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1: Olá, bom dia, sejam bem-vindos ao programa A Nossa Terra, a sua companhia habitual aos domingos de manhã. Hoje, dia 2 de novembro, temos em destaque a freguesia de São Mamede de Recesinhos, em Penafiel. Já sabe, fique connosco até bem perto do meio-dia.
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2: Esta semana, em destaque, a freguesia de São Mamede de Recesinhos em Penafiel e o agrupamento de escuteiros de Silvares em Lousada. 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
2: São Mamede é uma freguesia do concelho de Penafiel com cerca de 4 km quadrados. A autoestrada A4 e a Estrada Nacional 15 são os principais acessos à localidade. Confronta a norte com a freguesia de Oliveira e a de Ataíde, do concelho de Amarante, a nascente com a freguesia de Castelões e a sul com São Martinho de Recesinhos, ambas do concelho de Penafiel. A freguesia atualmente tem cerca de 1.500 habitantes. O saneamento básico abrange 80% da população. Já no que diz respeito à água e à iluminação pública, ronda os 90%. As atividades principais da freguesia inserem-se no setor do comércio e da indústria. São Mamede de Recesinhos tem à disposição equipamentos sociais, como duas escolas básicas do primeiro ciclo, jardim de infância, cantina escolar, campo de futebol, farmácia, clínica e laboratório de análises. Quanto ao movimento associativo, São Mamede de Recesinhos tem um grupo de bombos e o grupo de concertinas Foles e Folia, o rancho folclórico Zé do Telhado, o movimento Fé e Luz e o grupo de teatro Carpe Diem e ainda o centro social servem as freguesias de São Mamede, São Martinho e Castelões.
1: Os convidados que hoje nos vão fazer companhia e guiar-nos numa visita pela freguesia de São Mamede de Recesinhos são Liliana Sousa, presidente da Junta de Freguesia, José Barros, parco desta comunidade, Manuela Coelho, proprietária e mentora da Quinta Pedagógica do Seixo, Arlete Ferreira, coordenadora do movimento Fé e Luz, e Alfredo Melo, responsável pelo grupo Foles e Folia. Antes de mais, bom dia aos cinco, sejam bem-vindos ao A Nossa Terra. Liliana Sousa é a mais jovem autarca do norte do país e do concelho de Penafiel. Com 27 anos, assume o primeiro mandato à frente dos destinos de São Mamede de Recesinhos, licenciada em Serviço Social, filha do ex-autarca Joaquim Bonifácio, quer proporcionar aos habitantes da sua terra natal melhor qualidade de vida e promover a paixão pela terra onde vivem. Bom dia, Presidente, mais uma vez.
3: Bom dia.
1: Começo por lhe perguntar, o que é que a motivou a aceitar este desafio de gerir os destinos da sua freguesia natal, sabendo nós que é filha do ex-autarca?
3: Antes de mais, muito bom dia a todos os ouvintes deste programa. Bom dia aos presentes. Sou filha, de facto, ex-autarca. É o bichinho que já está há algum tempo gerado entre a família, e eu não fugi à regra, e, acima de tudo, o desejo e o anseio de que tudo que esteja relacionado principalmente com a área social em São Mamede vá ter um bom porto. É a minha formação de base e então nada como colocar na prática alguns conhecimentos que fomos adquirindo juntamente com algumas organizações, seja mais que já tenham mais visibilidade ou menos visibilidade na freguesia, e essencialmente servir o povo de São Mamede.
1: Tem sido fácil o trabalho de continuidade do seu pai, ou as dificuldades são maiores por ter precisamente esse peso de responsabilidade, de dar continuidade a um trabalho que o pai iniciou?
3: Tem sido assim o tempo, menos complicado, diga-se assim.
1: Fácil não tem sido.
3: Ora, nem mais. Não, fácil de facto não é de todo, até porque são vários anos de experiência do ex-autarca, e então a responsabilidade acresce ainda mais. Dar continuidade, sim, mas abraçar novos projetos foi o compromisso que eu assumi e que tenho vindo a fazer questão de cumprir a minha palavra. Nada que não seja possível, tendo algumas ajudas de pessoas mais experientes na freguesia, inclusive do ex-autarca, e também de outras pessoas que se envolvam na comunidade.
1: Que eu tenho ajudado. Em traços gerais, quais é que têm sido as suas principais prioridades e preocupações? O que é que tem feito, digamos assim?
3: Muito bem. A principal prioridade é haver um maior dinamismo na parte, ou melhor, no que diz respeito à abertura da junta de freguesia. Nós neste momento temos um OTL nas nossas instalações. Cedemos recentemente, apesar de eu já o ter dito há algum tempo, as instalações para dar e receber catequese na junta de freguesia. Esperemos no prazo de meio a um ano conseguir ter mais atividades, mas para isso também temos que conseguir novas instalações ou alargar o espaço, nomeadamente relacionado com atividades de dança. Pronto, isso penso que será assim aquilo que se tem maior visibilidade neste momento.
1: Nós sabemos que a freguesia está mais limpa. Tem sido um trabalho também da junta de freguesia tentar limpar o espaço envolvente. Como é que é?
3: A junta de freguesia tem apostado na limpeza, de facto, das vias e dos viadutos da nossa freguesia. Nós recentemente temos o lugar do cantoneiro ocupado. Anteriormente, não quer dizer que anteriormente as vias não estivessem limpas, porque eu sinceramente acredito que sim, e era o que eu via, mas atualmente tem sido também uma grande aposta
1: e uma mais-valia, naturalmente. Dizia-nos no início desta conversa, até pela formação que tem na área do serviço social, que é uma preocupação enquanto autarca trabalhar nesse sentido. A junta de freguesia, ao que sabemos, tem também colaborado com a Associação da Terra, com a cedência da carrinha, não é assim?
3: Exatamente, em todas as atividades que nos é solicitado, ou então que nós autopropomos o próprio uso da viatura, seja para o movimento Feiluz, que é aqui muito bem representado pela Arlete, seja pelos bombos, que é representado pelo Sr. Rodrigo Souza, ou então pelo range folclórico, ou cada vez que seja necessário. Também é usado, sempre que solicitado, pelo grupo de teatro Capardia.
1: Em termos de obra física, neste primeiro mandato, já há assim alguma obra a destacar?
3: Temos só o melhoramento do Rua do Campo, na Regadas. É um melhoramento que, a nível de freguesia, pouca gente nota, mas quem lá mora nota o seu melhoramento, e o feedback é bastante bom. Uhum. Assim, em termos de obras mais físicas, só mesmo para já, essa, estamos a apostar também em algumas recuperação dos fontanários, estamos agora em análise. Fizemos também, no que diz respeito a fontanários e minas e água potável, fizemos também exames às águas bacteriológicas e químicas, e ficamos bastante admirados e agradados com o facto de termos água na maior parte da nossa rede potável. E na única que não é potável, estamos a pensar mesmo seriamente, já pedimos alguns orçamentos para fazer a sua limpeza, para ver se passa por aí.
1: Muito bem. Sente que a população tem estado atenta ao desenvolvimento que tem proporcionado à freguesia de São Mamé de Recesinhos? As pessoas reconhecem este trabalho que acabas de exemplificar?
3: O feedback que me passa é bastante positivo. Obviamente que há aspectos a melhorar, e ainda bem que assim é, porque se eu tenho essa consciência, significa de facto que temos as portas abertas para aceitar e encaminhar certas reclamações ou melhoramentos a fazer, mas de modo geral o que me chega é bastante positivo.
1: Foi isso que fomos ouvir junto dos habitantes de São Mamé de Recesinhos. Apontam como pontos fortes da freguesia a localização geográfica, os bons acessos, uma terra verde onde se respira bom ar e terem um pouco de tudo. Quanto ao desenvolvimento, São Mamé de Recesinhos tem evoluído e melhorado aos poucos.
4: A envolvência, portanto, a localização, é uma terra que tem bons vinhos, tem bons restaurantes e é uma terra boa para se viver. Portanto, a Junta da Freguesia agora está aberta há mais dias, que é um bom para o seu público. Portanto, a capela mortuária sofreu uma alteração muito louvável.
5: Terra super tranquila, uma terra bastante acolhedora. É uma freguesia que está dentro e fora de tudo, não é? É uma freguesia que tem os bens básicos essenciais para se viver.
6: Construção civil, casas para a maior parte dos imigrantes. A autoestrada foi uma grande coisa. Está mais limpa a freguesia. A igreja também está. A freguesia está aberta uma hora por dia, acho uma grande coisa.
7: Gosto de viver cá na freguesia, nasci cá, sou cá. A mais valia que nós temos na nossa freguesia, temos tudo um pouco. Temos as vinhas com bastante produção, temos uma quinta pedagógica, acessos bons, temos um rancho folclórico, temos concertinas, temos uns bombos. A nível de água e saneamento, estamos bem servidos.
1: Presidente Liliana Sousa, depois de ouvirmos a população, coloco-lhe a questão também a si. É bom viver em São Mamé de Recesinhos. O que é que apontaria como mais-valias desta sua terra?
3: É bom viver em São Mamé de Recesinhos, e é bom partilhar os momentos que se vive lá, nomeadamente as atividades que se fazem a vários níveis. Realço como principal atividade as atividades desenvolvidas pelas escolas de São Mamé, que recentemente tivemos a esfolhada, a tradicional esfolhada, e teremos também um agosto e outras atividades do plano de atividades curriculares da comunidade escolar, e nota-se um grande envolvimento da comunidade e aquela essência do que é viver em São Mamé. Há bocadinho falei no que diz respeito a reclamações, que nós estamos muito abertos a essa questão, e eu principalmente tenho tido um grande cuidado a todos os pedidos de melhoramento que nos chega, de dar resposta e de entregar um comprovativo às pessoas, e refiro-me mais especificamente aos assuntos relacionados com a iluminação pública e com os contentores dos resíduos sólidos, nomeadamente domésticos. Nem sempre é possível resolver na hora e para ontem as questões que nos são apresentadas, mas toda a gente fica com a certeza que realmente eu dou andamento aos pedidos e pronto, é uma...
1: Portanto, não são mais valias neste momento da freguesia, mas são duas preocupações que a Junta de Freguesia está a ter em conta, nomeadamente para dar resposta às reclamações que os vossos fregueses, digamos assim, vos têm feito chegar. Avançamos neste programa. A Quinta Pedagógica do Seixo situa-se no limite do concelho de Penafiel e conta com um espaço de 5 hectares que privilegiam o contacto com a natureza, dando a conhecer a crianças e graúdos o que de melhor ela tem para oferecer. Inaugurada em maio de 2004, junto à casa dos avós do poeta António Nobre, esta propriedade agrícola preserva ainda uma casa senhorial datada do século XVII. Para nos explicar melhor em que consiste a Quinta Pedagógica do Seixo, temos em estúdio a sua mentora, Manuela Coelho. Tem 50 anos, é natural de Coimbra, mas reside em terras do Seixo. A proprietária é licenciada em Gestão e Contabilidade e afirma ter uma imensa paixão por ervas aromáticas e medicinais. Doutora Manuela Coelho, desde já muito obrigada por nos brindar com a sua presença. Tal como o próprio nome indica, esta quinta é didática, é educacional e instrutiva. O que é que a quinta tem para oferecer?
8: Antes de mais, bom dia a todos. Habitantes da Mamede e todo o concelho de arredores. Esta quinta pode oferecer, como tinha dito, pronto, atividades ligadas com as tradições, que muitas vezes nós esquecemos quando temos uma idade mais avançada. Somos visitados por grupos, por isso, de pessoas já de idade, que também vêm relembrar aquilo que fizeram alguns anos atrás. E atividades, então, que as crianças podem, por isso, concretizar depois de ter dado teoricamente na escola.
1: Ou seja, deu-nos uma resposta mais vocacionada para o público que visita a quinta. São habitantes das duas faixas etárias, pelo que percebemos, mas são sobretudo das grandes cidades, dos meios mais rurais. Qual é o perfil de quem vos procura?
8: Costuma-se dizer que os santos da terra não fazem milagres. De vez em quando lá vão fazer alguns milagres, que é o caso do Sr. Padre Barros. Mas falo isso porque ele está aqui presente, não é verdade? Mas quem nos visita é essencialmente Porto e arredores do Porto, por isso grandes cidades. Mas também temos muitos visitantes, Santa Maria da Feira, Vila Real, ultimamente nem tanto, porque o agrupamento de escolas começam a ser mega agrupamentos, que é difícil concretizar atividades com 300, 400 crianças que existem agora pedidos. Daí nem sempre ser o juntar ser uma mais-valia para atividades de concretização de saberes. Mas são essencialmente cidadãos e pessoas dos arredores do Grande Porto.
1: E que atividades pode cada uma das diferentes faixas etárias desenvolver na quinta?
8: Eu diria que as faixas etárias, elas podem desenvolver e as mesmas atividades. Nós adaptamos-nos à idade das pessoas. Claro que é preciso saber como agir com uma criança e com uma pessoa e falar de uma forma diferente, mas as atividades são concretizáveis para todas as faixas etárias. Podem fazer o pão, as esfolhadas, como a nossa presidente tinha falado, que é o que nós temos feito ultimamente, as vindimas com a recolha das uvas, o pisar das uvas, o saborear do mosto, porque as atividades na Quinta Pedagógica é o importante, o começar e desenvolver e concretizar. Aí isso chamar atividades pedagógicas. Temos nesta altura, depois a seguir também os magustos. Durante o ano as crianças podem fazer o pão, o queijo, que é raro sabermos como é que se faz o queijo, e eles, bom, podem fazer desde tirar o leite aos animais, a fazer por isso a magia do queijo, não é? Por isso o colocar o coar.
1: Justificar que não vem das prateleiras do
8: não
1: supermercado.
8: Não vem das prateleiras,
1: não é?
8: E que um produto líquido se transforma num sólido como alguma brincadeira e algum pozinho mágico. Temos atividades ligadas com a recolha das frutas, transformação em compotas, que era a única forma de guardar a fruta há uns anos atrás. Daí sempre saber transmitir porque é que se faz, Agora nós fazemos porque somos gulosos e gostamos e é bom. É bom comer. Então, mas antigamente era a única forma de guardar a fruta, era mesmo conservá-la em compota. E nós vamos deter de colha, ao transformar e ao levar para casa como recordação para oferecer ou para comer. Temos atividades ligadas com reciclagem. Não só nós podemos fazer novos objetos, como podemos recuperá-los e fazer construções fantásticas, que até funcionam. Atividades ligadas com as aromáticas, como tinha dito que era uma grande paixão minha, e as medicinais, o semear, o plantar, a diferença entre o plantar e o semear, o alimentar os animais, o andar de charrete, entre portanto, outras.
1: Portanto, é diversificada a oferta e quase que, para quem não conhece, e confesso que é o meu caso, já estou com vontade de visitar, digamos assim. Há pouco falávamos em relação ao facto dos santos da casa não fazerem milagres, não é? A Quinta tem trazido muita gente, como dizia há pouco, a São Mamé de Recesinhos. À conversa com populares, ouvimos que tem dias em que são 2, 3 autocarros que estão estacionados à entrada da Quinta. Apesar dos santos da casa não fazerem milagres, na sua perspectiva, como é que acha que a população da freguesia vê a Quinta?
8: Olha, isso é uma boa questão. Acho que era colocar às pessoas.
1: Não tanto assim, é verdade, também.
8: Pronto, a parte dos santos da terra não fazerem milagres não é bem assim. E foi mais uma brincadeira, porque tenho aqui um senhor ao meu lado que está a brincar também e eu dei um pontado a brincar. Tenho, por exemplo, um infantário que todos os anos nos visita, que é alguém que vem desde o início, por quem tenho muito carinho, não só pelo infantário, mas pelas crianças da nossa terra, pela educadora, que é alguém de excepcional, que também foi educadora dos meus filhos, por isso, como não o diria eu, o contrário, e também a freguesia ao lado também nos costuma visitar. Claro que somos um meio pequeno, não podia viver só com a população local. Mas em relação às pessoas da terra, realmente melhor era perguntar-lhe a eles. No entanto, tenho a certeza que nunca São Mamé viu tanta gente viu São Mamé como com a Quinta Pedagógica, certamente será uma realidade.
1: Eu vou fazer aqui um parênteses na nossa conversa e pergunto então aqui à senhora Presidente, enquanto responsável, quem tem que gerir os destinos desta freguesia, tem esta percepção se a terra reconhece ou não a importância desta quinta?
3: Completamente. Tudo começou precisamente com as atividades que o infantário desenvolve na Quinta Pedagógica, ao qual novamente a Junta de Freguesia ajuda no transporte das crianças, e como as crianças envolve a comunidade, toda a gente sabe o que é a Quinta Pedagógica, toda a gente sabe que as crianças saem lá felizes, cansadas também.
8: Esse é o objetivo.
3: Cansadas também, algumas adormecem na carrinha, inclusive, mas saem com outro ânimo. No final do ano conseguem dizer e adquiriram também conhecimento, a brincar adquirindo conhecimento. Tão pequenas e conseguem muitas vezes demonstrar e explicar como é que se vindima, como é que. A última atividade foi precisamente na semana passada, exatamente, a vindima.
1: Doutora Manuela Coelho, sabemos que defende que as visitas das crianças deviam ser tripartidas ao longo do ano para que elas possam acompanhar o crescimento da sementeira e a colheita. Porquê que defende esta visita tripartida? O que é que acha que falta para que esse acompanhamento se concretize?
8: Olha, dando o exemplo do infantário, nós já o fazemos. Por isso, eu convido pessoalmente, muitas vezes não vem da parte educadora, mas eu convido que ela venha várias vezes à quinta. Porquê? Nós não podemos iniciar um projeto e terminá-lo num dia. Por isso, uma atividade e depois existem as estações do ano. Se nós acompanhamos uma atividade pedagógica num espaço rural, sabemos que no outono faz as vindimas, por exemplo, as compotas, na primavera fazem-se as sementeiras e no verão recolhem-se. Não é? Daí O meu projeto inicial era de realmente dar seguimento a um projeto que se desenvolvesse ao longo do ano. É por essa forma que não se pode concretizar num único dia nem numa única estação do ano.
1: Serão as dificuldades económicas, o transporte?
8: O transporte, essencialmente
1: está
8: o transporte.
1: A dificultar esse objetivo inicial.
8: E não só, e ultimamente também, a conjuntura atual leva a que vir à Quinta não é só aquilo que eles pagam para entrar, mas o transporte, e muitas vezes fica para um orçamento familiar, não fica muito acessível, não é?
1: Muito bem.
8: Isso é um dos entraves. Os custos, como já disse, quem nos visita vem do Porto, etc. Uma visita.
1: Sim,
8: fica.
1: Tem a deslocação, sim, naturalmente. Como é que promove a Quinta?
8: Ultimamente, de uma forma que me dá muito gozo, digo entre aspas, é que normalmente quem vai leva a mensagem e manda aos amigos.
1: Passa a
8: isso
1: palavra.
8: Para mim, exatamente, isso para mim é um grande conforto. Quer dizer que gostaram, como dizia a nossa Presidente, gostaram e aconselharam. Mas temos um site na internet e sobretudo através da internet, mas muito através da palavra.
1: Ao fim destes 10 anos de trabalho de visitas, qual é o balanço que faz deste seu projeto?
8: É positivo, posso dizer que é positivo. Ultimamente, pronto, devido à conjuntura atual, as visitas são muito mais reduzidas. No entanto, não só transmiti o saber e o saber fazer, mas também aprendi muito. Aprendi muito, conheci várias culturas, vários povos, digamos, não é bem povos, mas pessoas diferentes. É um salto positivo e que seria sempre a recomeçar.
1: E ouvir coisas que são confortantes.
8: Sim,
1: nós sabemos,
8: sim.
1: Vamos cometer aqui, não sei se uma confidência, mas foi algo que partilhou connosco na produção deste programa, que uma criança de 5 anos um dia disse-lhe: Manuel, este foi o dia mais feliz da minha vida.
8: Não só uma criança, mas muitas me dizem isso, que eu fico movida, alguns até mais pequeninos. Ai, Manuel, este foi o dia mais feliz da minha vida. Uma criança tão pequena dizer que foi, coitado, quando pensou-se maior, não é? Mas pronto, isso realmente traz muita satisfação, que estou feliz, gostei. Não gostei muito. Na sexta-feira uma criança disse, então, faço sempre um balanço do que é que aprenderam hoje, se gostaram. E uma criança disse-me, eu não gosto, isto não é giro, não são fantásticos, é mega fantástico. Fantástico. É mega fantástico.
1: Quanto aos anseios para o futuro, quanto às visitas, enquanto produtora, o que é que deseja para esta Quinta?
8: Olha, eu sei que seja próspero, que dê para continuar, não é? E pronto, é sempre o que eu desejo, é que tenha visitas e tenha sempre clientes que queiram visitar Samamed e a Quinta Pedagógica do Seixo, para que os saberes da terra não fiquem no esquecimento.
1: A viver na Casa Carvalhal, um solar do início do século XX, com capela do século XVII, conta-nos curiosidades dos restantes solares ou quintas desta terra, com tradições que continuam a realizar-se, como as desfolhadas.
9: Sim, há várias quintas aqui, como a Quinta do Carvalhal, Quinta de Linhares, Quinta do Souto, penso que são as mais conhecidas aqui na freguesia. E é uma terra de muito milho, muito vinho, muito feijão, batata. Como era uma terra muito rica em termos agrícolas, as pessoas não tinham necessidade de procurar outros recursos. Daí que acabavam muito pelas famílias e os amigos acabarem por se casar e aqui ficarem durante muitos anos. Pertenciam à Condessa de Alentenha. Essa senhora nunca casou. Era conhecida por toda a gente como a Fidalga de Alentenho. Deixou toda a sua fortuna aos afilhados e a alguns sobrinhos. E também tinha muitos afilhados e por isso tinha muito por quem distribuir as suas terras. Hoje a Quinta do Carvalhal também já não pertence à casa. Pertencem alguns terrenos só à casa. Também muitas dessas quintas foram transformadas. Hoje são mais produções de vinho. Há cerca de 40 anos atrás ainda havia as desfolhadas, as vindimas também eram feitas, pisava-se as uvas, ainda era tudo muito manual. Hoje já não. Hoje as vindimas já as pessoas começam a trabalhar às 9 e às 5 horas despegam do trabalho. Portanto, é completo. Já não se cansa, já não se canta. Eram grandes festas. Mesmo até gastronomicamente, as pessoas primavam por fazer grandes refeições. Eram grandes, as vindimas eram grandes banquetes. Fazia-se a desfolhada à noite. Havia a tradição do milho rei, e os rapazes procuravam uma espiga vermelha para depois, e depois ia dar um beijo a todas as raparigas. E depois comiam figos, figos secos e nozes.
1: E porque se fala de quintas e solares de São Mamé de Recesinhos, fomos falar com alguns proprietários. A Quinta do Souto é propriedade de Mário Teixeira, um belo solar brazonado. A produção de vinho é a sua principal atividade.
10: A Quinta do Souto foi uma aquisição do meu sogro há 30 e muitos anos, quase 40. A senhora era da Dona Maria Eduarda Lencastre, da Casa

0: João Francisco e Ricardo André têm 14 anos, estudam no 9º ano e são exploradores. O primeiro, João, que quer ser médico, entrou primeiro para os escuteiros. Foi ele que, tempos depois, influenciou o amigo Ricardo, que quer ser professor de música, a entrar no agrupamento. Uma história de amizade vivida dentro e fora do movimento escutista.
1: Entrei em 2012. Já estava para entrar para os escuteiros, mas como não tinha ninguém que me incentivasse, não fui. Mas quando entrei para o 7º ano, entrei para a turma do meu colega Francisco. Ele já era escuteiro e foi ele que me incentivou a ir para os escuteiros. Falaram muito de acampamentos, eu gosto muito de acampar. E também não sabia que tinha lá muitos colegas meus nos escuteiros, que eu conheci antes, e foi o que mais me incentivou a ficar lá, para estar com eles.
2: Primeiro que eu os via aí, por exemplo, nas festas de abril e tudo, ir na procissão, a fazer as atividades deles, e sempre tive alguma curiosidade. E depois porque tinha pelo menos dois colegas na altura na minha turma que andavam nos escuteiros, eles estavam sempre a incentivar-me a ir, e foi um bocado por causa disso que também eu fui, e minha irmã também foi comigo. Foi uma experiência interessante porque fiz amigos novos logo quando entrei, e era uma coisa que eu não estava habituada a fazer, porque fizíamos mais atividades ao ar livre, aprendíamos a ser pessoas, digamos, melhores, a fazer mais atividades, trabalhar os jogos tradicionais que já estão algumas vezes muito esquecidos, e é isso que eu atualmente ainda gosto de fazer em escuteiros.
0: Passamos agora a palavra ao chefe do agrupamento, Paulo Moreira, natural de Paredes, vive em Buim, é bancário e está nos escuteiros há 5 anos, onde também tem uma filha. Abraçou o movimento escutista pela escola de vida que é e porque sempre gostou de ver a forma de estar e de servir os outros dos agrupamentos das redondezas. Não se arrepende da decisão que tomou e continua disponível para trabalhar em prol dos escuteiros de Silvares. Bom dia, chefe Paulo, mais uma vez. Começo por lhe perguntar o que o motivou a ser chefe dos escuteiros. Foi a sua filha que era escuteira que o influenciou ou não teve o principal motivo para aceitar este desafio?
3: Não, curiosamente a Beatriz entrou depois de eu já estar a fazer o curso de escutismo. O que me fez estar presente foi, de facto, a forma de servir, a forma de estar, a ligação à natureza, portanto, toda essa envolvência que me fascinou e sempre me fascinou no agrupamento de Silvares, bem como nos outros agrupamentos. Portanto, uma vez gostar, digamos, do escutismo e um convite feito por o chefe Moreira e a chefe Irene e Liliana, portanto, não resisti e abracei esse projeto até aos dias de hoje.
0: Há cerca de um ano assumiu a liderança do agrupamento, ou a chefia do agrupamento, digamos assim, porquê?
3: Tem a ver com a questão de servir. Quem está no escutismo tem que servir, tem que estar sempre alerta. E percebi que, de facto, o agrupamento, as pessoas estavam no agrupamento já há um tempo, portanto, o caso do chefe Moreira, da chefe Irene, que estavam mais ocupadas, e foi-me feito um convite antecipadamente. Eu fui dizendo que, de facto, estava muito bem entregue, estaria. No entanto, depois, em reunião, foi decidido que iríamos a votos, e eu fui eleito, e foi-me, portanto, essa responsabilidade, que é uma responsabilidade muito acrescida, que eu espero estar à altura de poder corresponder àquilo que me é pedido, que não é assim tão pouco. O agrupamento a funcionar e revitalizar o agrupamento tem os seus dias e é muito importante fazer uma boa obra, portanto é nesse sentido que estou
0: a caminhar. O agrupamento já fez 11 anos, porque é que ainda não tem a secção dos caminhões?
3: Portanto, não tem porque o agrupamento cresceu há 11 anos, tinha um efetivo consideravelmente maior do que é atualmente. O que acontece é que, em função das idades, e os caminheiros eram umas idades complicadas no sentido em que eles vão para a universidade, portanto, os jovens vão para a universidade. Para além da universidade, há outros horizontes, há outros caminhos. E os potenciais caminheiros que tínhamos, muitos deles saíram, fizeram a sua partida, outros foram para as universidades, portanto, e não conseguimos fazer com que eles se mantivessem até aos caminheiros. Estou convencido plenamente que as raízes e as sementes que temos atualmente, que vamos ter para os caminheiros e bons dirigentes frutos desse
0: trabalho. É isso mesmo. Chefes estão a precisar, é o que sabemos, mas ainda vão tendo

0: dados, não é assim?
1: Sim, felizmente estamos a conseguir reconhecer, digamos, o efetivo e os dirigentes, porque dizia já o padre Mário, que nos acompanha durante um tempo, para termos bons coteiros, temos de ter bons dirigentes. E com todo o gosto que nós temos do chefe Moreira e a chefe Irene, mas eles próprios dizem que temos que rejuvenescer, temos de ter novas pessoas, sangue novo, para também estimular. Não quer dizer que o chefe Moreira não faça isso, ou o chefe Irene, mas temos de ter sangue novo, portanto, e a juventude traz juventude. Portanto, felizmente temos 4 candidatos. Estou convencido que iremos ter muitos mais, porque, de facto, os miúdos também que estão a entrar de Castelos e Silvares e Redondezas, os pais também começam a vir, começam a gostar, e 2 casos dos candidatos saíram disso mesmo, ou seja, os pais começaram a vir para o agrupamento e começaram a gostar e a perceber o que é a essência do escotismo, porque eu acho, muito sinceramente acho, que há muita gente ainda não percebeu o que é o escotismo.
0: E estamos a falar de pais, eles vão estando presentes nas vossas atividades?
1: Sim, felizmente nós temos uma comissão permanente de pais que também começou a trabalhar há pouco tempo, cerca de 1 ano, 2 anos, em que eles começaram a perceber o que era o escotismo. E daí vem depois os candidatos, ou seja, começando a perceber o que é, como tudo na vida, temos que entender o que é a essência, ou seja, o que é o escotismo. E foi nítido que os pais começaram a gostar das atividades, começaram a acompanhar muito mais os filhos e surgiu os convites naturalmente, e parte dos que estão candidatos não tiveram hipótese de dizer que não, porque percebeu-se neles que ajustavam
0: entraram no espírito.
1: Exatamente. E naturalmente
0: facilidade.
1: Eles acabaram por aceder, e estou convencido, assim seja, que iremos ter bons candidatos.
0: E por falar em pais, vamos a ouvir agora uma mãe. Matilde Martins tem 44 anos, mora em Boim e tem os 2 filhos nos escoteiros de Silvares. O escotismo só tem coisas positivas a apontar, como convívio e as atividades ao ar livre. Aos miúdos e pais só tem um conselho: vão experimentar a vida escotista, certamente que não se vão arrepender.
2: Aqueles têm um tempo muito ocupado durante a semana com as atividades com a escola, com as atividades durante a escola, a academia, o desporto, a piscina, e acho que é uma mais-valia para eles conviverem com vários miúdos de outras idades, conhecer a história de Lousada e conhecer a história dos escoteiros. E o principal é a atividade ao ar livre. Eles fazem muitas atividades com idosos. Eu acho que isso é muito educativo para eles, e tira-os um bocadinho do computador, não é? E acho que os liberta um bocadinho. O facto de eles andarem no monte, de conhecer outras pessoas, das atividades, tira um bocadinho aquele peso de ter que estudar, de ter que ir às atividades. Só lhes faz bem.
0: Mensagem semelhante tem aqueles que, embora já não sejam escoteiros, já por lá passaram. Exemplo disso é Cristiano Moreira, de 22 anos, empregado de mesa de profissão, recorda com saudade os bons momentos vividos no agrupamento 1253 de Silvares.
3: Eu acabei por gostar daquilo e na altura entrou o meu irmão aqui para Silvares, porque achava engraçado a gente juntar-se, um bom grupo de jovens, juntar-se todos, nós temos atividades, nós aprendemos muita coisa, nós jogamos entre todos, era muito bom. Eu adorava aquilo, nós fazíamos coisas muito boas. Grande parte das coisas que eu aprendi na minha infância foi à custa dos escoteiros, e pessoas que ainda são amigas hoje, grandes amigos, foram feitos lá. E por isso deixaram marcas para a vida. Houve uma passagem. Foi no Marco Canaveses, foi em 2004, acho eu, do ano europeu cá em Portugal. Nós tivemos, foi o AKS. Aquilo foi muito bom porque foram escoteiros da zona este toda aqui de Portugal, e nós conhecemos tanta gente, aquilo durou uma semana. Nós conhecemos tanta gente, fizemos tantas atividades e conhecemos pessoas que até hoje em dia conhecemos. Aquilo marcou mesmo para a vida, foi muito bom mesmo.
0: Quem continua de pedra e cal no agrupamento é um dos seus chefes fundadores. Abílio Moreira tem 62 anos, está aposentado e foi chefe dos escoteiros de Silvares nos primeiros 10 anos do grupo. Residente em Silvares, o nosso próximo convidado vai falar da história deste grupo, que já chegou a ter 60 elementos. Hoje rondam uns 30, entre miúdos e dirigentes. Bom dia, chefe Abílio. Seja bem-vindo à nossa terra.
4: Bem-vindo a todos os escoteiros. E muito, muito em especial ao agrupamento 1253 de Silvares.
0: Naturalmente. Chefe Abílio, no ano 2000, a chefe Irene lançou o desafio do escotismo. porque é que foi um dos elementos que aceitou fazer parte deste projeto?
4: Não foi fácil aceitar, como em tudo na vida, são decisões que temos de tomar. Mas ao lembrar-me que ia ser uma mais-valia para estar à frente de alguns jovens, pensando eu que era, e foi, e aceitei de bom grado e continuo, e foi com todo o gosto que aceitei e continuo a estar. Sei que é uma experiência que acolhemos dos miúdos, mas eles também acolhem a experiência dos mais velhos. E é isso que nós temos que ser para os mais novos, para essas novas gerações, transmitir-lhes bons valores que hoje mais do que nunca são necessários. E apesar de eu aprender muito com eles, também sei a certeza absoluta que eles aprenderam muito comigo. E procurei dar sempre o meu melhor, continuo a dar enquanto notar que sou útil ao agrupamento, porque ganhamos gosto às coisas e ganhamos amor ao próximo, que é essa a nossa missão do escutista.
0: Portanto, faz um balanço positivo destes 10 anos de chefe do agrupamento.
4: Sim, muito positivo, embora com altos e baixos, mas isso é como tudo, em todos os movimentos tem momentos altos e outros menos bons. Tive coisas muito positivas, algumas negativas, tenho que reconhecer que tenha falhado nisto ou naquilo, com os pais, com os miúdos, poderei ter falhado, mas não era de essa
0: a
4: intenção.
0: Mas procurei... feitas as contas, o saldo é mais positivo,
4: sempre
0: não é?
4: Positivo. Procurei sempre no fim de semana estar antes dos pais chegar com os miúdos, para que eles nunca ficassem sós. Tive sempre esse cuidado, e ainda hoje faço sempre os possíveis para que a hora lá esteja para tomar conta dos miúdos, para que os pais sintam que eles que podem ficar seguros ficando com o chefe do agrupamento, seja ele qual for o chefe.
0: Dos momentos mais marcantes, sabemos que recorda um acampamento feito no Colégio de Bairros. Porquê?
4: Sim, nessa altura, foi na altura em que tínhamos uns 50, 60 elementos, e foi muito aliciante, porque tivemos o apoio das irmãs do Colégio de Bairros, foram muito carinhosas para connosco. Os miúdos, não sei porquê, nunca se portaram tão bem como nesse fim de semana. Foi um espetáculo, foi uma coisa maravilhosa. Já fizemos mais acampamentos, mas aquele ficou muito marcado. Ficou marcado, talvez foi um dos primeiros, mas foi numa altura, no auge, em que estávamos realmente com elementos fantásticos, e é isso que nos deixa boas recordações e bons momentos. É uma
0: para
4: das
0: mais
4: máximas,
0: tarde rodar, como se costuma dizer, não é?
4: Mas é uma das máximas dos roteiros, é realmente transmitem-lhe esses valores e como que eles se sintam bem, quer eles, quer os pais.
0: Em 11 anos passaram por várias sedes, como sim, é que foi esse percurso?
4: Essa ainda é uma das coisas que vai demorar a termos uma sede definitiva. Mas para aquilo que eu vejo, os outros agrupamentos queixam-se da mesma razão, da mesma falta de sedes. Estivemos 5 anos lá no senhor proprietário, que foi o padrinho do agrupamento, Sr. Jota Martins, do qual lhe devemos muito. Estivemos lá graciosamente 5 anos. Depois estivemos 5 anos, começámos a ter fracas condições, começou a ser muito úmido, e mudámos então para a Junta de Silvares. Estávamos lá mais 5 anos. Muito obrigado ao Sr. Engenheiro Couto Reis, na altura presidente da Junta de Freguesia. Ora, com o novo presidente, as coisas já não rolaram tão bem, começou a ter necessidades das instalações, vimos um bocadinho apertados, falámos com o ex-chefe assistente do agrupamento, Sr. Padre Mário Henrique, que nos cedeu muito amavelmente a residência de Castelos, onde estamos instalados. Já temos umas outras condições, mas somos ambiciosos, esperamos sempre por melhor.
0: Daí
4: andarmos sempre com a tenda às costas.
0: Falar em ambição e querer sempre mais, nós sabemos que o chefe Abílio sente falta no grupo de pessoas que saibam tocar música. Porquê?
4: Sim, porque está, nós participamos nas procissões dos seus aflitos, na procissão de São Miguel de Silvares, outros eventos, e gostava de realmente ter alguns músicos para que pudéssemos tirar a procissão, ou seja, participar na procissão, que não fosse preciso vir outros de fora. se calhar com o seu tempo iremos conseguir. Espero a colaboração aqui do novo chefe.
0: Que trazem um novo, Moreira, que está cheio de vontade, que quer rejuvenescer e revitalizar este grupo, não é? E pode ser que assim seja.
4: Que isso que se vá conseguir. Ele, aliás, também é um bom músico. Ele próprio pode contribuir para que isso aconteça.
0: Seja possível. Quanto a festas, sabemos que já estão a organizar o Megusto e a Festa de Natal.
4: Sim, sim, sim. E vamos ter também passagens de secções agora antes do fim do ano e ainda promessas, creio eu. Mas aqui o Chef Paulo está mais dentro desse assunto das promessas, das novas secções. Falamos, há quatro secções e há aquela faixa etária em que eles vão mudando de secção.
0: O que é que gostava de ver no agrupamento?
4: Olha, em princípio era termos uma sede que fosse do agrupamento. E ter realmente mais chefes, mas isto está a acontecer. O ter mais miúdos também está a acontecer. E ter a última, que é a quarta secção, a funcionar. Também está em vias de acontecer. Sim, sim. Já estão a aderir novos elementos com essas idades que enquadram nessa quarta e última secção.
0: Quem também está no agrupamento desde a sua fundação é o chefe Raimundo Mendonça, de 31 anos, se bem que ultimamente tem estado mais ligado ao núcleo, mas não deixa de estar disponível para apoiar os escuteiros de Silvares.
5: O agrupamento foi gostar de atividades ao ar livre, o ser um movimento da igreja e de uma paróquia que já frequentava, que já era culto na altura, e lidar com jovens para contribuir na educação deles e no crescimento deles. O que me motivou a continuar no agrupamento e ainda hoje lá estar é, acima de tudo, a ideologia, que é o trabalhar em equipa e é, como o BP dizia, deixar o mundo um bocadinho melhor do que aquilo que nós encontramos. E contribuir para a educação dos jovens. O agrupamento já teve com muito mais elementos do que está hoje em dia, mas neste momento está em fase de crescimento novamente e penso que de 1-2 anos já teremos todas as secções a trabalhar perfeitamente, com uma dinâmica que neste momento ainda não é possível, mas que vai haver.
0: Não está desde o início, mas é uma referência no agrupamento. Conceição Cunha é assistente operacional numa escola e chefe de escuteiros por vocação. Começou por ser chefe no agrupamento de Macieira, mas depois deixou. Anos mais tarde foi desafiada a ir para Silvares e em boa hora o fez. Vê o escutismo como uma escola, uma aventura e aprendizagem constante, por isso tenciona continuar lá por muitos anos.
6: O escuteiros foi um convite do chefe Teixeira, que era um chefe que fundou os escuteiros de Macieira. Adorei escutismo. Entretanto, eu deixei, não é? Aquilo acabou, também, pronto. Tive um netinho e aquilo também começou a agarrar-me à vida da avó e foi, os anos foram passando. Até que em 2009, eu ando a 4, a chefe Irene, o chefe Moreira, vier-me perguntar se eu não estava interessada em ir para chefe do Primeiro Silvares. Pronto, eu, como ainda estava naquela que realmente o escutismo a farda, eu adoro farda, então, escuteiro não se chama farda, chama-se uniforme, mas era a minha coisa. E então eu fui, mas aí tive que voltar a fazer as formações porque já tinha avançado 5 anos. E adorei outra vez, não é? Aquelas aventuras e tudo, e gosto de estar no escutismo.
0: E depois destes testemunhos todos que já ouvimos, é a altura de voltarmos à conversa com o chefe do agrupamento, Paulo Moreira. Chefe Paulo, vocês estão num espaço cedido em Cristelos, como dizia aqui o chefe Abílio. A sede é ampla, mas precisa de uma decoração mais escutista, não concorda?
1: Sim, é verdade. Mas também há uma razão de ser dela estar assim. Ou seja, nós estamos lá há relativamente pouco tempo. Estamos cedidos por instruções do seu padre Mário, que estava até então em Minas de Silvares, e tivemos que falar com o padre Paulo, que já o fizemos, para lhe pedir a anuência para continuar. Já foi feito isso e vamos, obviamente, agora decorar aquilo lá escuteiros, mas tudo a seu tempo. Ou seja, eu acho que as coisas têm tempo para se fazer. Não devemos fazer as coisas correr. Eu sou apologista de fazer as coisas bem feitas e, nesse sentido, iremos fazê-lo, mas com o seu tempo. E também, eu estou convencido que deve ser assim, vão ser os próprios escuteiros que vão fazer a própria, digamos, a própria, está-me a faltar o termo,
0: dinâmica.
1: A dinâmica, exatamente, são os próprios que vão fazer e não os dirigentes, porque é assim que deve ser feito. O escutismo é feito por eles e não por dirigentes, uhum. Mas a seu tempo vai ser feito.
0: O facto de irem para Cristelos, ao que sabemos, não foi bem visto por alguns, mas a verdade é que até vos trouxe novos elementos.
1: Sim, eu estou convencido que as pessoas com o tempo vão perceber que foi uma mais-valia para Cristelos. Se é assim que se pode chamar Cristelos, porque eu vejo as coisas no global, não temos que ver as coisas em Cristelos e em Silvás. A propósito, eu sou de Paredes, vivo em Boim e estou nos Futeiros de Silvás, portanto, para mim isso não me faz confusão. E estou convencido, e assim creio, que as pessoas com o tempo vão perceber que foi uma mais-valia para Cristelos e para Silvás, nós estamos lá. Portanto, acredito que com o tempo as pessoas vão entender e vão apreciar melhor o facto de estarmos lá e de estarmos presentes. E convencido também que fruto disso vai ser a entrada de novos escuteiros para o agrupamento. Estou convencidíssimo disso. Assim como também dirigentes que vão certamente aceitar o desafio.
0: Das vossas atividades, há algumas que se destacam? Para quem não conhece, quer dar-nos alguns exemplos?
1: Sim, o escutismo essencialmente baseia-se na parte da explorada, da floresta, dos nós, portanto, e de facto nós já fizemos, eu pedi e fiz, já fiz algumas sessões de divulgação do que era o escutismo para as crianças da catequese, e foi-me dito na altura, Paulo, é importante fazer para as crianças da catequese, mas também para os pais e para as pessoas perceberem o que é o escutismo. Portanto, estamos a fazer essa divulgação, porque, de facto, quem vai para o escutismo, depois de lá estar, não quer sair. Ou seja, aquilo tem lá o bichinho em que as atividades em si, os nós, a descoberta que se faz, o caminhar, os trilhos, os próprios meninos ficam muito satisfeitos com isso. E, acima de tudo, e independentemente de tudo o resto, eu acho que é uma forma de viver e de crescer muito mais saudável do que as PlayStations, com o devido respeito, e os telemóveis. Portanto, acho que é um caminho a seguir, um caminho a trilhar.
0: Há quem diga que o escutismo é uma escola de valores e o chefe
1: partilha. Exatamente, eu partilho e subscrevo exatamente isso.
0: É de facto, não é?
1: Exatamente, é de facto uma escola que toda a gente devia ter e de experienciar essa escola.
0: Nós sabemos que, como momento alto do agrupamento, destaca a participação no Acaeste deste ano, por Terras de Lousada. Porquê?
1: Sim, o Acaeste, a meu ver, é de facto uma síntese do que é o escutismo, ou seja, nós participamos 5 dias em Lousada, foi importante a presença do agrupamento, porque também estávamos em Lousada e não só, porque também para os meninos saberem o que é que era o escutismo. Porquê? Porque nós nesses 5 dias fizemos tudo um pouco do que é o escutismo, desde fazer caminhadas, desde fazer os nós, desde fazer montar a própria tenda. Portanto, aí viveu-se a essência do escutismo. E prova disso é que os meninos já me perguntam, Paulo, quando é que é o próximo Acaeste? Nós participamos no Acaeste, que tem a ver com o Núcleo Oeste. O objetivo é participarmos no ACANAC, que é o Acampamento também Nacional, e se não, porque não um Mundial, porque aí é que se vive de facto a essência do escutismo. E acho que foi uma mais-valia. Eu próprio fiz muita força para participarmos, e acho que foi uma experiência inesquecível para quem participou, tanto dos escuteiros como dos dirigentes. Estou confiante disso.
0: E o que será que pensam as pessoas de Lousada, dos escuteiros de Silvares? Pelo que conseguimos perceber, as pessoas gostam e apoiam o agrupamento para que possa continuar a levar a cabo a sua missão. Vamos ouvir.
7: O movimento escutista, sendo um movimento de jovens, é importante para a sua formação, quer pessoal, quer até formação religiosa, e é importante também para o local onde estão inseridos, pelas atividades que se desenvolvem, pelo espírito escutista. Penso que é importante para a nossa terra este agrupamento. Sejam continuem a trabalhar, como estão a trabalhar, que vão crescendo, que haja mais adesões de mais miúdos que queiram aderir a este agrupamento e a este ideal escutista, porque penso que é importante para a sua formação.
8: Aí a fazer diversas atividades. É bom porque eles ajudam nas posições, eles colaboram com muita coisa, em vários peditórios, quando é aqueles peditórios de alimentos, nos hipermercados, e têm ajudado para muita gente, que eu sei que tem, e é sempre bom, não é? Eles desejam tudo bom.
0: chefe Paulo, chefe Abílio, estamos mesmo a terminar. Querem deixar alguma mensagem a quem nos ouve, chefe Abílio?
4: Sim, por ser o mais velho, né? Quero deixar-nos mais a vocês, a RCP, o nosso obrigado por se terem lembrado de nós. Já não é a primeira vez, cá estou. E o nosso muito obrigado. Agradecer também àqueles pais mais ativos, todos, mas em especial aqueles que fazem parte da Comissão de Pais, que estão sempre a acompanhar-nos e sempre disponíveis a ajudar-nos. E aquelas pessoas que nos veem, que são a maioria, com bons olhos, estão sempre prontos a colaborar connosco, quer no ofertório que fazemos, ou na recolha de donativos, no quarto sábado, no final da Eucaristia, nos seus aflitos, colaboram connosco. Aliás, é uma das formas de nós ir buscar algum donativo para as nossas atividades. A todos esses, muito obrigado. Aqui ao chefe Paulo, muito obrigado por ter aceito o desafio há um ano de aceitar estar à frente do agrupamento, que não é fácil. A ele também muito obrigado, e a todos os escuteiros, uma grande canhota amiga.
0: Chefe Paulo, a última palavra é sua.
9: Muito obrigado. Eu retribuo também os agradecimentos, para não estar a repetir, como disse o chefe Moreira. Agradeço à rádio também a oportunidade de estarmos presentes. E queria deixar só uma mensagem, que era para os lusadenses e para todos que nos estão a ouvir, que é: conheçam o que é o escutismo. Antes de qualquer opinião, venham conhecer-nos e permitam que os vossos filhos, que estão em casa, que venham conhecer os escuteiros, sequer se levar, seja de onde for, porque de facto é uma forma muito boa de viver e uma forma cheia de valores para toda a juventude.
0: E é com este convite que termina a nossa viagem pelo agrupamento de escuteiros 1253 de Silvares, no concelho de Lousada. Resta-me agradecer uma vez mais a presença dos nossos dois convidados, desejar-vos as maiores felicidades para o agrupamento. Quanto a nós, voltamos no próximo domingo com mais a nossa terra. Até lá, fique bem, fique na nossa companhia.

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1: Olá, bom dia. Seja bem-vindo ao A Nossa Terra deste dia 9 de novembro de 2014. O programa que lhe faz companhia nas manhãs de domingo tem hoje dois destaques. A Circo, Associação de Sendim no Conselho de Felgueiras, e o Orfeão de Passos de Ferreira, que há um mês completou 30 anos de existência. Fique connosco até bem perto do meio-dia.
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1: O Orfeão de Passos de Ferreira foi fundado a 1 de outubro de 1984 e apresentou-se ao público pela primeira vez a 10 de maio de 1986. Abreu Neto foi o seu primeiro maestro, sucedendo-lhe José Luís Pacheco e Isabel Freitas, atual maestrina. Recorde-se que o Orfeão de Passos de Ferreira nasceu do Orfeão da Juventude Passense, um grupo criado há cerca de 32 anos pelos pais de alunos que frequentavam as atividades físicas daquele clube. Tempos depois, o Orfeão deixou a Juventude Passense e tornou-se uma associação independente. Atualmente, o Orfeão é constituído por 42 elementos, na sua maioria senhoras, oriundas de várias freguesias do concelho. Ao longo dos anos têm participado em vários encontros de música orfeónica, assim como em sessões culturais ou concertos de Natal. Dos seus momentos altos destacam-se as deslocações à França e Espanha. Em 2000 editaram o seu primeiro CD, esperando no futuro realizar um segundo trabalho discográfico. O Orfeão de Passos de Ferreira tem como padrinho o Orfeão da Coelima, em Guimarães, e já apadrinhou o Orfeão de Eiriz e o Orfeão de Alorte, em Lordelo Paredes. Com 30 anos de existência completados no passado mês, vamos falar um pouco mais deste grupo, que tem a sua sede numa sala da Biblioteca Municipal de Passos de Ferreira. Para isso, temos connosco dois convidados: Manuel Brandão, que é o braço direito da atual direção e ex-presidente do grupo, e ainda Isabel Freitas, diretora artística do Orfeão desde julho de 2007. Vamos contar também com a participação de Maria Germana Socorro, ela que é uma das fundadoras e presidente há vários anos do Orfeão. Ela vai estar connosco nesta manhã de domingo, então via telefone. Para já, aos presentes aqui em estúdio, bom dia, sejam bem-vindos ao A Nossa Terra, obrigada pela vossa presença. Antes de conhecermos melhor a história deste Orfeão, que se apresenta de saia comprida ou calça preta e blazer bordô, as suas atuações, vamos a uma curiosidade. Um dos elementos mais jovens do grupo nasceu 15 dias antes da fundação do Orfeão. Rita Barbosa tem 30 anos, é farmacêutica e está no Orfeão há 5. Foi por influência de uma vizinha e adaptou-se lindamente. Sempre gostou de cantar e elege como atuações mais marcantes a de Ourense, Espanha, pela emoção que viu no rosto do público. Gostava de atuar com o Orfeão no Algarve e faz intenções de continuar no grupo por muito tempo, pois, além de ser um grupo de amigos, o Orfeão funciona como uma terapia para aliviar o stress do dia a dia.
3: através de uma vizinha em que me convidou para ir para o Orfeão, porque eu já cantava num grupo coral cá da terra. E como gostava muito de cantar, fui à experiência para o Orfeão e lá fiquei. Dei-me logo muito bem com toda a gente, aliás, lá é uma simpatia. Habituei-me bem, mestre Ina também sabe ensaiar muito bem e é muito fácil. Pelo menos achei fácil a aprendizagem. Gosto muito de cantar, além disso, já são todos amigos, damos-nos todos muito bem. É sempre bom, é um bom tempo passado. Em Ourense, que me tocou muito, porque olhei para o público, nomeadamente numa das músicas, que é o Ave Maria, em que vi as pessoas todas com as lágrimas nos olhos, mas de emoção. Gostei muito e nunca me vou esquecer dessa atuação.
1: E porque é de música que hoje falamos, é música que vamos ouvir. Vamos ficar com o tema musical Piel Canela, do Orfeão de Passos de Ferreira, no concerto de Mortágua, que decorreu no passado dia 25 de outubro. Este foi um concerto gravado ao vivo, por isso a captação sonora foi feita de forma amadora.

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2: Piel Canel, tema musical do Orfeão de Passos de Ferreira. E da música passamos agora à conversa. A nossa primeira convidada chama-se Maria Germana, ou Germanina, como é carinhosamente tratada pelos amigos. Ela tem 72 anos, é professora aposentada, natural de Carvalhosa e reside em Passos de Ferreira. Está no Orfeão desde sempre e também faz parte do grupo coral da Igreja e da obra social Sílvia Cardoso. Uma pessoa cheia de vida que adora cantar e levar o Orfeão a atuar aos mais diversos locais. Maria Germana está connosco via telefone nesta manhã de domingo. Bom dia, professora. Seja bem-vinda ao A Nossa Terra. Professora, o Orfeão foi criado pelos pais dos jovens que praticavam desporto na juventude passense. Qual é que foi a finalidade?
3: A finalidade foi, de início, foi ocupar os pais, terem, já que os filhos tinham uma atividade e os pais passavam muitas horas no Juventude Passense, que os pais tivessem uma ocupação também e surgiu a música coral, como ideia disso. Portanto, a primeira direção, a direção do Orfeão era precisamente a direção do Juventude Passense.
2: O Orfeão era então a parte cultural do clube, digamos assim, mas depois acabou por tornar-se independente. Porquê?
3: Também foi uma questão dos meios económicos. Pronto, achámos que o Orfeão ia ter mais desenvolvimento se estivesse ligado à Junta de Freguesia, que o Presidente da Junta, inclusive, era o nosso Presidente da Assembleia Geral, ninguém é, o ex-presidente neste momento. E ainda é Santiago Babo, foi presidente da Assembleia Geral sempre até agora. E portanto, tivemos sempre muito apoio da parte dele para o Orfeão andar para a frente e foi esse motivo único que, entretanto, nós todos continuamos a apoiar e a gostar muito do Clube de Jovens de Bastante Paciente.
2: No vosso início, quem é que fez as recolhas das músicas?
3: A recolha das músicas, nosso início, talvez, devia ter sido o nosso primeiro maestro, não é? Que ele era um homem de música, que sabia bastante, um dos fundadores, o Pedro Nuno, que era meu irmão, e pronto, e as músicas foram surgindo e foram aparecendo, não é? E nós, não posso mesmo dizer como é que surgiram, mas foi a pesquisa, acho que foi mesmo desse presidente, desse maestro que nós tínhamos, que era o seu professor, o maestro Abreu Neto. Era um homem da música, um grande músico até, muito sabedor, e foi ele que compôs, fez o arranjo para o Orfeão cantar o hino do Conselho, era maestro da banda da PST do Porto, e foi nosso maestro, portanto, com muito carinho, ainda hoje desejamos muito dele, gostamos muito dele, ainda hoje é um homem queridoso de todo o Orfeão.
2: Muito bem. Professora, ao que sabemos hoje são 42 elementos, na sua maioria senhoras. Considera que faltam vozes masculinas e até mesmo jovens ao Orfeão? Muito bem. Professora, ao que sabemos hoje são 42 elementos, na sua maioria senhoras. Considera que faltam vozes masculinas e até mesmo jovens ao Orfeão?
3: Faltam vozes masculinas. É uma luta muito grande para se arranjar homens que venham para o Orfeão. Não sei porquê, não sei se é do meio ambiente em que vivemos, não sei, nosso meio está de Ferreira. Mas, e os jovens? Já tivemos várias jovens que passam por aqui, mas o problema é depois dos ensaios, que elas vão para as universidades, chega-se à altura dos testes, têm que estudar e pronto, e não tem resultado muito. Mas já temos jovens ali desde os 13, 14, 15, 16 anos, temos algumas jovens que gostam, mas já estamos à espera que elas, entretanto, por causa dos estudos, a cada passo, pronto, são ausentes, não é?
2: Nós sabemos que já fizeram encontros de coros em Passos de Ferreira, mas que agora já não fazem. Porquê, professora Germana?
3: Não, nós fizemos encontros de coros, ainda fizemos algum em julho passado. Em julho passado fizemos um encontro, houve aqui uma época, portanto, houve aqui um ano, talvez o ano 2012, que nós, na verdade, não fizemos grande coisa aqui em Passo Ferreira, porque nós fomos muito solicitadas para fora e saímos bastante nesse ano. E então, já não dava para estarmos a organizar aqui, porque tivemos mesmo uma agenda muito cheia de saídas. Portanto, em julho já fizemos um encontro de coros, correu muito bem, foi um encontro de verão, um último encontro, correu muito bem, e agora estamos a preparar para fazerem algum encontro de coros no Natal, que não sei se será muito possível.
2: Ao que sabemos, também já trouxeram grupos de Espanha, França e até de Israel, certo?
3: Até de Israel, é verdade, sim. Mas não, isso não foi trabalho meu, foi todo o grupo do Orfeão que fazia contactos e conseguiu trazer cá essa gente.
2: Já que estamos a falar de atividades que realizam e que têm vindo a realizar, nós sabemos que também faziam a desfolhada, tal como era antigamente, não é? É também uma das vossas atividades.
3: Algumas vezes, uma desfolhada, num espaço de um senhor aqui, nosso amigo, fizemos a desfolhada à moda antiga, tal e qual, correu muito bem, já fizemos magustos, algumas coisas vão-se fazendo, não é? Para a população também ter que conhecer o Orfeão, fazemos isso para toda a gente, convidados, amigos, os magusto, portanto, fizemos o parque urbano, precisamente para se tornar visível o grupo, e tem até bastante aderência, correu muito bem.
2: Regressamos já daqui a pouco à conversa com a professora Germana. Para já vamos também à conversa com os outros convidados. Antes disso, e porque estamos a falar de atividades, é importante dizer que alguma destas atividades do passado ainda são do tempo de Justina Estrela, que entrou para o Orfeão há cerca de 14 anos. Hoje, com 68, espera que o grupo continue por muitos anos, pois é uma forma de perpetuar a cultura de um povo. Além disso, o Orfeão é uma ótima distração para a sua vida de aposentada da função pública.
0: Eu já conheci o grupo, já alguns grupos acompanhavam-o sempre, embora não fosse o Orfeão, mas acompanhavam-o sempre. Convidaram-me para eu entrar, mas uma vez que eu vou tão bem com eles, uma coisa tão bem, eu gostei sempre muito de cantar.
4: E que foi?
0: Fui. Gosto muito, mesmo por causa do convívio, do contacto, do,

0: casado entre todos. O que eu gosto também é de Natal, as vezes que nós fazemos nas freguesias.
1: Chegou a altura de falarmos com a maestrina do grupo, Isabel Freitas, natural de Castelo de Paiva. Começou a sua formação musical aos 8 anos. Formada em música, foi solista em várias orquestras e bandas filarmónicas do país. A residir no Porto, assumiu há 7 anos a direção artística do Orfeão de Passos de Ferreira, um grupo que ensaia nas noites de segunda e quinta-feira, no auditório da Casa da Cultura Passense. Bom dia, maestrina Isabel.
2: Olá, bom dia.
1: Começamos por lhe perguntar como é ser maestrina de um orfeão com 30 anos?
2: Antes de mais, quero agradecer o convite por estar aqui. É muito bom, e agora, indo para a pergunta que me faz, é muito gratificante ser maestrina de um orfeão com 30 anos. Ao longo destes 7 anos, é muito gratificante ver aqui várias evoluções. Por um lado, os mais crescidos, que houve uma evolução quer em termos pessoais, quer em termos musicais, porque eu quando cheguei ao Orfeão houve aqui um upgrade, chamemos-lhe assim, porque eles cantavam essencialmente temas tradicionais portugueses e eu tentei modernizar um bocadinho o repertório, o que foi conseguido. Além disso, nos últimos 7 anos também temos assistido à entrada e por vezes saída de alguns elementos mais jovens, mas aqueles que permaneceram, é muito bom vê-los também a crescer e a aprender com os mais crescidos e também a vê-los evoluir não só fisicamente no seu crescimento, mas também na parte musical, que é notório. Alguns deles inclusive foram estudar música, o que para mim é muito gratificante.
1: Muito bem, podemos dizer que já tem aqui muitos amigos.
2: Muitos, muitos, sem dúvida. Tenho aqui amigos para a vida.
1: O que é que na sua perspectiva distingue este orfeão dos outros?
2: Portanto, isso eu sou suspeita para dizer isto, porque o Orfeão de Passos Ferreira é o melhor orfeão do mundo e arredores, não é? Todos nós, todos os orfeões, temos aqui um objetivo comum, que é, além da questão de lazer, que está associada e que as pessoas, muitas das vezes, é aquele pequeno escape que têm ao fim de um dia de trabalho, há também a questão cultural, que é da divulgação da música e ainda do nome de Passos de Ferreira, porque onde quer que nós vamos, levamos o nome de Passos de Ferreira atrás. Todos nós temos este objetivo de, por um lado, o lazer, por outro, o cultural, mas de qualquer forma, devo dizer que o Orfeão é o de Passos de Ferreira, é o melhor.
1: Na sua perspectiva, o que é que faz falta ao grupo?
2: Portanto, elementos masculinos, tem sido uma luta, sem dúvida que precisávamos de mais vozes masculinas. De qualquer forma, os que estão desenvolvem muito bem o papel que lhes é atribuído. Acima de tudo, também o que nos faz falta são mais apoios monetários, sem dúvida que a cultura tem que ser apoiada, porque se a cultura não for apoiada, ela morre e um país não pode viver só de dinheiro. A cultura também é muito importante e deixo aqui essa mensagem de que temos que ter mais cuidado, porque a cultura está a ser muito desprestigiada e a cultura ajuda muito na formação do indivíduo e estamos estas políticas são muito economicistas e estamos a deixar de lado uma parte muito importante que é a cultura e acho que deveria ser mais apoiada. Não só o nosso grupo, porque não é só o nosso grupo que se depara com essas dificuldades, porque nós temos estabelecido de contactos com outros grupos que relatam exatamente o mesmo.
1: Muito bem. Mais vozes, mais instrumentos também? Considera?
2: Instrumentos não. Esse não é um objetivo. Naturalmente que poderíamos, aqui faz-nos falta, sem dúvida, neste momento, um piano, um teclado novo para os ensaios, é de apoio aos ensaios. Porque nós somos um grupo de música coral, nós não temos instrumentos, às vezes um ou outro de percussão, que eu entrego aos mais novos, jambés, pronto, instrumentos de percussão que às vezes fazemos com os mais novos. novos que eles, e não são os mais novos, temos também alguns mais crescidos, chamemos assim, que também assumem esse papel. O objetivo não é termos instrumentistas, mas sim coralistas.
1: Não sei se é uma pergunta fácil ou difícil de responder, mas consegue dizer-nos quais é que foram as atuações que mais a marcaram?
2: Não é fácil de responder, principalmente porque quando cada concerto é um concerto, são todos eles diferentes, são todos eles, a música é uma arte, a arte mais com a parte sentimental, todos eles criam aqui sensações e todas elas muito agradáveis. Eu posso dizer que na maioria dos concertos eles me conseguem arrepiar e isso é muito bom. Cada concerto é um concerto e são, naturalmente, que os 25 anos foram concertos espetaculares, não só pela qualidade musical dos grupos que nos visitaram, do público que esteve, mas também o próprio ambiente que se criou. Mas todos os concertos são bons, todos eles são particulares, todos eles têm algo que marca e para mim consigo guardar um momento especial de todos eles.
1: Onde é que ainda gostava de atuar com este grupo?
2: Isso é a casa da música, mas se calhar já não está assim tão longe. Eu sou uma pessoa muito otimista, muito trabalhadora e acredito que em breve teremos o Orfeão de Passos Ferreira na casa da música, na sala principal.
1: Boa. Em relação a próximas atuações que estejam já agendadas?
2: Portanto, nós estamos a preparar os concertos de Natal, que ainda não estão ainda agendados definitivamente, mas serão apresentados na quadra natalícia, oportunamente serão também divulgados no nosso Facebook e nas agendas culturais que ainda prevalecem, que ainda são divulgadas, mas voltamos a dizer que é preciso apoiar, não só fazer a agenda, é preciso apoiar a cultura. E depois, naturalmente, que fazemos sempre um concerto de primavera, outro de verão, mas isso depende muito da disponibilidade dos grupos, porque os cortes a nível cultural não são só em Passos Ferreira, estão-se a sentir a nível nacional, e isso tudo depende depois dos recursos que tivermos à mão para podermos organizar.
1: Nós sabemos que há um convite para irem a Porto Alegre.
2: Sim, há um convite para ir a Porto Alegre, que infelizmente ainda não conseguimos ir por falta de apoios. De qualquer forma, está a promessa de irmos lá logo que consigamos reunir as condições necessárias.
1: E já que estamos a falar em música, por que não ouvirmos mais um tema musical do Orfeão de Passos de Ferreira? Maria la Portuguesa.

0: Maria, lá portuguesa, um tema então do Orfeão de Passos de Ferreira. Mais uma vez fica aqui a ressalva que foi gravado de forma amadora. A gravação de um CD é um dos principais projetos deste Orfeão, mas para já, para isso acontecer, é fundamental haver orçamento, o que não é fácil nestes tempos mais difíceis. Que o diga Mariana Carneiro, no grupo há 8 anos e na direção como tesoureira há 6. Residente em Ferreira, esta esteticista de 55 anos, ainda voluntária na obra social Sílvia Cardoso. Quanto às finanças do Orfeão, estão equilibradas, muito por conta das receitas das janeiras e de algumas atuações que vão fazendo em casamentos e em outras festas.
1: Gosto de convívio, gosto de cantar, nunca quis participar em nenhum grupo da igreja nem nada, nunca quis, também não tinha muito tempo, mas no Orfeão, quando ouvi o Orfeão, achei bonito. Como eu tinha já ouvido o Orfeão, achei muito bonito e eu disse, eu vou participar. Fui à experiência, disse se gostava ou não e fiquei. Por gosto, por convívio, a ver se consigo também arrastar jovens, mais jovens para lá, e gosto, é uma experiência diferente e ajuda muito ao fim do dia de trabalho.
0: Não trata das finanças, mas é um dos elementos da direção que muito tem trabalhado para que o grupo continue a existir e a progredir. O nosso próximo convidado chama-se Manuel Brandão, tem 64 anos, está aposentado e já foi presidente do Orfeão, na época em que este se tornou independente da juventude passense. Não está no grupo desde o início, mas está há tantos anos que já lhes perdeu a conta. Por sua vontade, vai continuar por muitos anos. Bom dia, Sr. Brandão.
2: Bom dia.
0: Tem estado aqui muito caladinho, a ouvir-nos, agora sim chegou a sua vez. Começo por lhe perguntar qual foi a marca que entende que deixou no Orfeão enquanto presidente.
2: A marca que deixei enquanto presidente, portanto, foi a saída da juventude passense para...
0: Primeiro passo, tornar-o independente,
2: foi o primeiro,
0: não é?
2: Passo. Foi um passo que teve que ser, porque nós praticamente estávamos ligados à juventude passense e era só o nome e pouco mais. Portanto, a gente não tinha meios para sobreviver, tivemos que tentar a maneira de formar o Orfeão de Passos de Ferreira. Pronto, a gente, falamos entre elementos da direção e formamos então, fizemos as escrituras e legalizamos então o grupo Orfeão de Passos de Ferreira. Depois, vamos trabalhar para o grupo. Inventámos o grupo de janeiras para angariar fundos para o Orfeão, porque nós não tínhamos, pronto, tínhamos troféus, precisávamos
0: de um local, para expô-los.
2: Uma vitrina para mostrarmos aquilo que tínhamos. Portanto, isso foi logo nas primeiras janeiras, tudo correu bem, organizámos e realizámos logo dinheiro para comprar um móvel bastante grande que temos lá na nossa sede, cheinho de troféus do Orfeão. Portanto, foi uma coisa também que eu gostei, porque
0: foi uma primeira conquista, digamos.
2: O Orfeão não tinha nada, praticamente era só o nome. E não tinha nada.
0: Físico,
2: agora,
0: não é?
2: Agora, se for a Passo de Ferreira à Casa da Cultura e vai à nossa sede e vê lá realmente uma coisa bonita, uma coisa importante.
0: Um grande espólio, não é?
2: E isto, a mim, como presidente, e nesse tempo, e sempre ligado à direção, sempre presidente, direção, presidente, foi sempre trabalhar para bem do grupo. E tomara eu continuar. Não quero que o grupo vá abaixo. As coisas não estão fáceis, mas a gente tenta...
0: Haja vontade, não é? Para manter o grupo de pé e tudo se resolve. Senhor Brandão, enquanto elemento do grupo, diz que gostou muito de atuar na festa da Senhora de Campanhã. Porquê?
2: Gostei porque são locais novos, não é? E depois, nós quando chegamos, estávamos a preparar um palco cá fora, na rua. Tudo muito alarmado, tudo o que é que será aquilo, onde é que vamos atuar, onde não vamos. O padre depois complicou-nos um bocadinho. E depois de chegarmos a um acordo, fomos para a igreja e fizemos um belíssimo concerto. belíssimo concerto que até o próprio padre da freguesia colaborou connosco na parte de final do concerto e no ano seguinte voltou-nos a convidar, não é? Portanto, nós voltamos lá. Portanto, foi sinal que as coisas correram bem nesta Casa da Senhora da Campanha.
0: No ano passado fizeram vários concertos de Natal nas igrejas. No fim das missas, sente que foram bem recebidos pelas pessoas?
2: Sempre bem recebidos. Foi um concerto, uma coisa nova também para nós, porque o concerto de Natal em diversas freguesias, umas do concelho, outras fora do concelho, mas fomos todos bem recebidos, tanto dentro como fora do concelho.
0: Muito bem. Este ano, voltarão a fazer algo de género?

0: votar, podemos votar a outras igrejas diferentes, não é?
1: Ainda não está
0: nada decidido sobre esse concerto de Natal. Estamos a preparar, estamos a conversar, a direção está-se a reunir e vamos ver o que é que podemos fazer.
1: Muito bem. Nós sabemos que gostava de ter no Orfeão um órgão novo e mais homens a cantar. Porquê?
0: Ah, isso é uma coisa que faz falta ao Orfeão, porque homens temos poucos. A mestrina às vezes quer pôr-nos, ainda aconteceu nesta segunda-feira, quer-nos ensaiar uma música nova e não temos elementos. Ora, se nós somos poucos e se além desses poucos falta um ou dois ou três, a coisa não dá para ensaiar, não é? Foi o que aconteceu nesta segunda-feira. Mas andamos sempre a captar aqui, a falar aqui e acolá, ver se conseguimos arranjar homens. Mas a conversa deles é, eu vou, mas chego lá, não sei o que é que se parece a música, não é? Já se sabe que a gente, ao convidar, não diz que é uma música de cavaquinhos nem de instrumentos. É uma música vocal, é uma música de canto que é de vozes, não é? E eles, eu hei de ver, eu vou ensaiar, vou apreciar, e se gostar fico, se não gostar fico, mas está a ser complicado arranjar homens. O órgão foi-nos oferecido pelo Sr. Veiga Ribeiro, é um órgão que já foi bom à finadela, é um órgão que não é mau, mas se tivéssemos um novo órgão...
1: Seria ótimo.
0: Era ótimo.
1: Cereja no topo do bolo, não é? Sr. Manuel, o que é que significa este grupo para si?
0: Este grupo para mim, ao fim de um dia de somos, que é, hoje vamos ter um ensaio, hoje vamos cantar. E as segundas-feiras e as quintas-feiras, ainda até dorme melhor. Porque vai aliviar o stress e a gente está ali a conviver com amigos e a cantar e a divertir-se, a entreter-se e a dar umas gargalhadas, que às vezes a mestrina nem gosta nada, mas pronto, isso são coisas que faz parte do ensaio e o que interessa é nós nos preparar bem para nós, quando sair, mostrar a nossa presença como deve ser.
1: Portanto, se por um lado é uma terapia,
0: é.
1: Por outro lado é um ponto de encontro da mesma.
0: É bom. Eu, para mim, é. Assim fosse para certas pessoas que eu tenho convidado, que tínhamos mais gente. Mas vamos lá ver se a gente consegue arrastar para lá homens, pelo menos.
1: Amigos, é coisa que não falta ao Orfeão de Passos de Ferreira. Todas as pessoas da cidade gostam de o ver cantar e fazem votos para que continue por muitos anos, sempre com mais garra e maior projeção.
2: São completos, são organizados, divertidos, amigos, tudo. Quando há festa é sempre alegria, né? É bom tê-los cá. O que eu desejo é o dobro dos anos que eu posso adorar. Que eu vá eles ficar a trabalhar.
3: O Orfeão acho uma coisa de bem, que as pessoas gostam de ouvir. Tem boas músicas e é uma equipa muito organizada e com pessoas de bem. Desejo-lhe continuação de bom trabalho, que continue assim organizadas, como sempre.
4: Acho ótimo. Primeiro porque é único. Segundo, o feedback de pessoas que acompanham. Eu gosto de ajudar grupos, associações, movimentos que tenham um espírito salutar, saudável, logicamente, cultural também, e que promovam a nossa terra. Então são todos meus amigos, e que lhe desejar que cantem muito bem, que tenham muita saúde e que o grupo seja cada vez mais dinâmico e, se possível, maior, seguramente, com mais vozes.
5: Gosto de resolver, senão não dava nem para uma notica. Parece-me isso que é um dever meu. Boa sorte em todos. Outros tantos anos como santos têm.
6: Cantam muito bem, atuam muito bem, tudo muito, muito bem organizado. Desde o maior ao mais pequeno. Muitas felicidades, tudo de bom. Continuo com o mesmo grupo, que é um grupo excepcional, e as maiores felicidades para todos. Dá muito ser aqui a Passos Ferreira.
7: Importância em termos culturais, a maior sorte do mundo, e que tem muitos concertos, e que realmente o Orfeão consiga boas coisas. Altos bolos, que seja cada vez melhor.
8: Eu desejo muita, muita felicidade e que tenham realmente muita coragem para enfrentar, porque são coisas que é pena acabarem, e eu dou um certo valor a essas pessoas que perdem o seu tempo nessas coisas.
9: Acho que é um grupo fantástico. Admiro-os muito. São pessoas extremamente educadas, simpáticas, com uma certa idade, transmitem muita alegria, muita experiência de vida. É importante que este grupo continue a manter as suas atividades.

0: grupo cultural de muita riqueza, fundamental, que continua por muitos anos, e que transmite à sociedade vindoura e aos jovens este espírito de associativismo e de cultura.
1: E depois de ouvirmos a opinião pública, voltamos à conversa com a professora Germana, ela que é a presidente, digamos assim, deste Orfeão. Professora, nós sabemos que com momentos altos do passado destaca dois, a festa dos 25 anos do Orfeão e o concerto do grupo israelita. Quer explicar-nos porquê?
2: Bem, 25 anos, portanto, era uma data que era para ser mesmo comemorada, não tinha ser passado em branco, não é? E, portanto, fizemos o nosso primeiro concerto internacional nessa data. Correu muito bem e acho que foi uma aderência muito boa, a gente gostou muito. E depois com esse grupo israelitas, foi também um colega do Orfeão que conseguiu o contacto deles, vieram cá, foi também maravilhoso o concerto. Toda a gente aderiu, gostou imenso, gostaram muito de cá estar, andaram depois aqui a conhecer o norte todo, ficaram encantados, mas tanto isto tudo que se faz, além do intercâmbio, também damos a conhecer a região onde vivemos, toda a nossa sociedade daqui da nossa zona. E portanto, além da parte musical, que não é o mais importante, mas além disso, há depois aquela parte de convívio, de encontro, de testemunho delas e nosso para a troca de. Ai, se não me surge o termo.
1: De experiências.
2: Aquela coisa de troca. Olha, não sei o que ia dizer. De tirar lá isso da gravação. Não é?
1: Exato.
2: Mas eu tenho que compor isso.
1: Não há problema. De experiências. Eu vou ajudá-la. Diga de experiências.
2: Ah, isso, de experiências. Em troca da experiência, e foi muito bom, correu muito bem, foi nos momentos altos, muito bons. Mas a nossa ida à Espanha também foi, de nós lá, também foi muito bom essa nossa estadia, passagem por Espanha. Também correu muito bem. Aliás, já tenho a impressão que as nossas passagens, aliás, do norte ao sul do país, quando temos passado, na realidade, têm sido momentos bons. Não temos assim momentos que digamos que viéssemos tristes embora. Não, vínhamos sempre contentes porque. Tivemos sucesso, não é? E depois essa gente da música, nestes encontros, partilham alegria e depois ninguém está em disputa quem canta melhor ou quem canta pior. É mesmo troca musical, encontro musical, é uma vivência muito agradável. Não há ali disputa, não há concursos e, portanto, nós vimos sempre felizes e eles também ficam sempre felizes connosco. Uns e outros vivem bastante estes encontros, mas nesse aspecto da partilha, de que todos estão tão bem, nós nunca achamos que ficamos mal ou os outros acharam que cantaram melhor do que nós, não há essa coisa não se respira no ar. Na verdade é um ambiente muito bom, muito temos isso sempre.
1: Muito temos bem. Muito bem. Quanto a projetos, já falamos num órgão novo e na gravação de um CD. Será para breve?
2: Ah, deve ser muito complicado. Deve ser muito complicado porque para isso tudo é preciso dinheiro. E é preciso, na realidade, ir para os apoios sociais, que nós temos, não é? Neste momento não há apoio social nenhum. E então vai ser muito complicado, não é? Mas aguardemos que você consiga manter-se de pé e não vai desanimar e aguardemos que dias melhores virão. Mas é sempre difícil, porque um órgão não é barato, mas precisava de um órgão novo e antigamente até que estavam a tocar e saibam um bocadinho de música, porque afinal a música é uma coisa muito boa. Acho que até o grupo precisa ser rejuvenescido, não é? Precisamos, como disse há pouco, de jovens, não é? Mas até jovens de 30 anos, repara que os coros geralmente é só música coral, nós não temos instrumentos pelo meio das nossas canções. Então, eu acho que aquilo que eu tenho observado em todos os coros ao longo dos anos todos, os grupos corais são formados por vozes a partir dos seus 30 anos e embora não discute que há grupos de jovens, todos eles jovens de uma musicalidade fantástica que eu gosto muito de ouvir, mas o nosso estilo de canto, eu acho que os encontros que temos são sempre vozes dos 30 anos para cima, porque são vozes maduras e que fazem a melodia e resulta muito bem. Daí eu tenho dito que os jovens que estudam e tal têm depois dificuldade na continuidade por causa dos seus estudos e tudo. Vêm, aprendem, cantam e temos filhos de pessoas do Orfeão, netos, pronto, e que vêm e com muito gostam muito. Depois a história dos estudos obrigou-os a que eles não possam pôr em segundo plano os estudos, não é?
1: Professora, temos que avançar efetivamente porque o tempo começa a esgotar-se. Nós sabemos que outro dos vossos projetos passa por explorarem o bar da Casa da Cultura. Que ideias são estas? Passará por onde?
2: Não sei se... Nós, isso já nos foi proposto pela Câmara há 2 anos atrás. Mas acontece que na altura não tínhamos orçamentistas, somente homens, reformados, para que pudessem dar-nos uma ajuda para explorarmos o bar. Porque é preciso durante o dia também que estão lá os jovens a estudar nos computadores, etc. E nós tínhamos que funcionar todo o dia, não é? Não foi possível. E neste momento a Câmara já o entregou. Nós aguardámos que um dia quem não tenha ninguém a explorá-lo, se nos for proposto, acho que o Orfeão vai agarrar.
1: Nós sabemos então que para além deste órgão novo, da gravação de um CD e da exploração do bar da Casa da Cultura, vocês esperam ainda fazer 3 grandes concertos, não é assim?
2: Esperávamos fazer o concerto de Natal, o concerto de primavera e o concerto de verão.
1: Esperam. À partida tudo indica que serão realizados, é isso?
2: Sim, à partida acho que sim, embora nós fazemos contactos. E as pessoas dizemos o mesmo, que têm dificuldades para o seu transporte, fica muito caro, para virem cá, não é? Mas acho que há sempre grupos que estão mais perto e que estão disponíveis para vir.
1: O Orfeão vai homenagear o Sr. Veiga Ribeiro. Quer explicar-nos porquê?
2: O Sr. Veiga Ribeiro é fundador do Orfeão e, portanto, foi uma pessoa que se manteve no Orfeão, tem muito carinho para o Orfeão, muito amor ao Orfeão mesmo. E é um senhor que afastou-se simplesmente pela idade e a doença. E, portanto, merece-nos essa consideração. É uma pessoa que toda a gente tem muito carinho por ele. E ele tem mesmo muito carinho de ter dado ao Orfeão. Portanto, nós vamos fazer-lhe uma homenagem.
1: Professora Germana, estamos mesmo a terminar. Quer aqui deixar alguma mensagem a quem nos ouve?
2: Não, eu desejo à Rádio Pena Fiel. Agradeço esta oportunidade de expandir o nosso Orfeão, de dar a conhecer a toda a gente, e desejo-lhe as felicidades à rádio pelo seu trabalho, e que o Orfeão está sempre também disponível para aquilo que desejarem da nossa parte. Faça o favor de expor.
1: Obrigada a nós, continuação de um bom dia e obrigada pela sua participação na nossa terra. Aos nossos 2 convidados cá em estúdio fica também o mesmo desafio. Maestrina Isabel Freitas e Sr. Manuel Brandão, querem aqui deixar alguma mensagem? Podemos começar pela Maestrina.
3: A mensagem que aqui posso, em primeiro lugar, é mais uma vez agradecimento à Rádio Clube de Penafiel pelo convite, por todo este trabalho que foi desenvolvido junto da nossa gente. E lanço também aqui um desafio aos ouvintes que apareçam às segundas e às quintas-feiras no auditório da Biblioteca Municipal de Passos de Ferreira. Façam boleias, juntem-se nos carros, nem que podem ir daqui de Penafiel, de Felgueiras, de Amarante. Nós aceitamos pessoas de todo lado. Juntem-se a nós, é divertido. Temos a parte de ensino, não é? Naturalmente, que momentos mais sérios, mas também temos momentos de muita diversão. E quando saímos, é uma verdadeira pândega. Divertimos-nos imenso. Vão ver que vão gostar. É muito divertido.
1: Muito bem. Sr. Brandão, uma mensagem, mas também uma pergunta que é: até quando é que pensa continuar ligado a este grupo?
4: Ora bem, a minha mensagem é um novo muito obrigado por nos receber na Rádio Penafiel. Já é a segunda vez que cá estou.
1: Um prazer para
4: nós. E gosto imenso de estar sempre presente. E o meu...
1: Até quando é que tenciona continuar ligado?
4: Eu continuo ligado ao Orfeão sempre que posso. Até, podendo, o Orfeão para mim não acaba.
1: Há bocado dizíamos na sua apresentação que, por sua vontade, vai continuar por muitos anos. É assim mesmo?
4: Vou continuar. Enquanto puder, o Orfeão continua.
1: Muito bem. Muito obrigada. Estamos mesmo na reta final desta primeira parte do nosso programa, mas antes das despedidas, há ainda tempo para mais uma música do Orfeão de Passos de Ferreira.

E é com a música My Lord What a Morning, com um espiritual negro, que terminamos o destaque sobre o Orfeão de Passos de Ferreira na nossa terra, deste domingo, dia 9 de novembro. Agradeço desde já aos nossos convidados a presença, desejo-vos as maiores felicidades. Nós voltamos dentro de momentos para lhe falar da Sirgo, uma associação de Sendim no concelho de Felgueiras. Até já.

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1: Bom dia, sejam bem-vindos à segunda parte do A Nossa Terra, o programa que leva até si o melhor da nossa região, divulgando o que de mais importante existe e aqui se faz. Depois de termos dado destaque ao Orfeão de Passos de Ferreira, chegou a vez da Associação Social, Cultural e de Defesa do Património de Sendim, a CIRGO, que durante todo o ano se preocupa com o meio ambiente. Fique connosco na próxima hora e saberá o que teremos reservado para si.
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3: Esta semana, em destaque, o Orfeão de Passos de Ferreira e a CIRGO, Associação Social, Cultural e de Defesa do Património de Sendim, em Felgueiras, com o apoio Freguesia de Sendim, sempre ao lado das coletividades e dos bons exemplos. 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
1: A CIRGO é uma associação sem fins lucrativos, fundada a 27 de maio de 1998 e com quase 1000 associados, tem, durante estes anos de existência, preservado e divulgado o património de Sendim e começa agora a ter projetos na área social. Ao longo do tempo, desenvolveram-se diversas atividades na organização de projetos e ações nas áreas de cidadania, educação ambiental, educação não formal e conhecimento, interculturalidade, animação sociocultural e ar livre. Este é um projeto que pretende aproximar o ser humano à natureza para o desenvolvimento de uma ética ambiental e transformar a vida humana numa prática mais ecológica e em harmonia com o meio ambiente. Para nos dar a conhecer um pouco mais sobre esta associação, temos connosco em estúdio António Sampaio, presidente da CIRGO, e Fernanda Queiroz, uma das fundadoras. Vamos ainda contar nesta hora de emissão com a participação de Lourdes Ferreira e do padre Jorge Cunha, eles que também foram dois dos fundadores desta associação. Lourdes Ferreira chegou mesmo a ser a primeira presidente da CIRGO. Eles estarão connosco, como acabei de referir, via telefone, mais há daqui a pouco. Para já, os convidados que estão em estúdio, agradeço a presença no A Nossa Terra, sejam bem-vindos. Começo a nossa conversa pelo presidente António Sampaio, um filho da terra que há 12 anos é presidente da associação, está aposentado e é um apaixonado pelo património e história local. Bom dia, presidente, mais uma vez, seja bem-vindo ao A Nossa Terra. O presidente fez parte da fundação, recuando até 1998, gostávamos de perceber o que é que motivou um grupo de pessoas a formarem a CIRGO.
4: Bom, o que motivou um grupo de pessoas a formarem a CIRGO, no início, foi uma questão ambiental que tínhamos lá no nosso sítio.
1: Para resolver,
4: que era uma lixeira a céu aberto, quando os resíduos do calçado, que são realmente muito tóxicos, e eram queimados. A lixeira ardia todos os dias, 24 horas por dia. E criava-se ali um certo mau ambiente no nosso local onde eu vivo. E quando o vento virava para aquele lado, era um cheiro insuportável. As próprias hortaliças não se podiam consumir, era uma coisa horrível. E resolvemos então criar esta associação para
1: combater esse problema,
4: que não foi nada fácil, na medida em que estávamos a lutar contra o poder instalado, não é? Tivemos que recorrer a tribunal para obtermos documentação, porque entretanto resolveram fazer um aterro sanitário ao lado da lixeira. O que é que nós pretendíamos? Pelo menos que pretendíamos era que a lixeira fosse metida no aterro por motivo de segurança durante alguns anos, se retirasse tudo
1: o
4: lixo.
1: Mas estava garantida alguma salubridade pública, não é?
4: Pedimos documentação sobre o projeto da terra, que não nos foi cedida. Tivemos que recorrer a tribunal para termos acesso aos documentos. E daí desencadeou-se o processo. Pronto, resolvemos algumas coisas. Coisas que não estavam previstas sequer no aterro, que era aquelas lagoas que eles utilizam apenas para mexer a água, não é? Porque no fundo aquilo não tinha praticamente não melhorava nada, mas pronto, pelo menos conseguimos isso, mas o resto continuava a correr por. Aliás, o aterro está construído em cima da nascente de água.
1: Ou seja, não deixa de ser um problema que continua a ter na freguesia.
4: Nunca deixa de ser um problema. Pronto. Fomos ao tribunal. O tribunal quase nos deu toda a razão, mas tinha um argumento que era: não temos dinheiro para fazer aquilo que vocês querem. Nós temos o acórdão do tribunal em que nos dá quase 100% de razão, mas no fim nós não temos
1: verbas para fazer.
4: Não temos verbas para fazer aquilo que vocês querem. E pronto, continuámos lá com isso. Tivemos em contrapartida, reclamámos alguma coisa de muito bom para a nossa terra. Ou seja, Sandinho não paga taxa de lixo à Câmara. Somos isentos, quem vive em Sandinho está isento, a não ser empresas, não é? Lixo de empresas,
1: sim.
4: O que é lixo doméstico, não há taxa de lixo. Na altura ainda tentemos também a água, mas pronto, a água não foi concedida. E também na altura, a junta de freguesia, na altura passou a ter da Câmara, 1.000 euros mensais em projetos, em obras, não era dinheiro vivo, era apresentava projetos e a Câmara
1: concretizava as obras
4: no valor de 1.000 euros mensais. Hoje não sei se isso ainda está
1: em vigor,
4: se calhar já não está. Entretanto, também os políticos mudaram. Não posso dizer se ainda está ou não.
1: No entanto, e temos que avançar na conversa, Presidente, dá para perceber que foi um caminho difícil, demorado, mas que, ao que parece, está a valer a pena, não é? Continuar. O que é que o move a querer continuar neste projeto?
4: Olha, muitas coisas. Primeira, porque já são 17 anos ligada, não é? Aqui, com a doutora Fernanda Cristina.
1: Sim.
4: Que é do primeiro dia também. E são 17 anos, pronto. Cria-se uma certa...
1: amizade.
4: Digamos que... é uma palavra, se calhar, um bocado forte, aquilo que eu vou dizer, mas... digamos que a Sirgo é o meu segundo amor.
1: E é uma família também, já,
4: uma família também. Criou-se amizades, amigos, coisas, pronto, que nunca mais irão esquecer. Em segundo lugar... também há uma outra coisa que eu gosto muito de ser solidária. E é uma das coisas que, quando estou a fazer alguma coisa, sem receber nada em troca, sinto-me feliz. Eu posso adiantar alguma coisa nesse aspecto, que é, nós não me fez a pergunta, mas eu posso já dizer, dizer um tempo, que se é para adiantar, sim, eu posso sim, adiantar. Sim. Nós, neste momento...
1: Tem projetos na área social.
4: Temos projetos na área social.
1: Nós já lá vamos, Presidente.
4: Mas eu estava a dizer isto porque... Estava a dizer que...
1: O tempo é curto e é verdade, pronto. Temos mais participações.
4: Quando me solicitam, por exemplo, olha, eu precisava de uma cama hospitalar. Nós temos para emprestar às pessoas. Eu pego nela, levo a pessoa, coloco no sítio e eu sinto-me realizado quando vou fazer um ato daqueles. Quem diz esse, outro.
1: Nós já vamos falar um bocadinho mais sobre esses vossos projetos na área social. Antes disso, e de uma forma muito breve, gostava que nos explicasse o significado do nome Sirgo. Nós sabemos que há um significado especial. Quer partilhar connosco e explicar o que é que significa
4: Sirgo? Sim, isso não foi, o nome Sirgo não foi uma coisa assim que
1: caiu. Não
4: foi ao acaso, foi depois de uma pesquisa feita que tem a ver com a história da Terra. Uhum. Né? Tem a ver com o solar de Sargudo, não sei se alguém lhe falou nisso. Uma casa com história, uma casa onde o navegador Nicolau Coelho viveu. Onde viveu o Dom Dinis, passou por lá. Temos uma descrição em letra romana na nossa igreja paroquial que se refere a isso. Segundo a lenda, já agora vou guiar, segundo a lenda, Dona Inês de Castro foi assassinada nos jardins da casa de Sargudo, no dia 7 de janeiro, por um senhor chamado Pedro Coelho.
1: Sim, sim.
4: Também da casa de Sargudo. E, portanto, o nome Sirgo baseia-se um bocado à volta da casa de Sargudo e também de um guerreiro existente chamado Sandino, que viveu em Sandim, num monte chamado Monte Castro.
1: E,
4: portanto, daí vira o nome Sirgo. Tem uma história assim um bocado...
1: Numa primeira instância, se calhar até nem se percebe muito bem, mas que está aqui explicado e que faz todo sentido porque é que assim se chama a vossa associação. Presidente, que tipo de atividades é que tem vindo a realizar durante o ano na associação?
4: Durante o ano fazemos muitas coisas.
1: Assim, há alguns exemplos.
4: Pronto, dou alguns exemplos. A primeira coisa que fazemos durante o ano é... cantar os reis porta a porta. Para além da tradição, também se vai angariando algum...
1: Alguma receita, naturalmente.
4: Depois fazemos sensibilização às pessoas, logo no mês de janeiro, para a limpeza dos rios e regatos. Fazemos o dia da árvore. Vamos às escolas falar com os alunos, sensibilizá-los para a separação dos lixos. Fazemos um passeio com idosos. Os reformados não pagam nada. Os que os quiserem acompanhar pagam só aquilo.
1: Um valor simbólico.
4: Fazemos a nossa festa de aniversário no segundo domingo de junho. Fazemos passeios pedonais. Ainda hoje vamos ter um agosto. A nível de freguesia, toda a gente, não sei se lhe disseram que agora temos uma quinta muito grande.
1: Já vamos falar dela também.
4: E vai ser lá. E fazemos muitas atividades e depois temos então o apoio social.
1: Que já lá vamos. Deixe-me só fazer-lhe mais uma questão, ainda antes de daqui a pouco falarmos da questão social, que é, Sandim possui uma vila romana, considera que... é motivo para que se realizem mais visitas e caminhadas na zona histórica? Nota que, de alguma forma, há curiosidade e interesse por parte das pessoas em conhecer o património, este património?
4: Mais as pessoas de fora, porque normalmente é assim, não é? Mais as pessoas.
1: Estamos da casa, não fazem
4: mas é normalmente, é assim. Tem muitas visitas.
1: têm sido muito visitados. Nós já voltamos à conversa, Presidente. Falar da Sirgo não se pode deixar de lado o testemunho do padre Jorge Cunha, ele que é um filho da terra, é professor da Faculdade de Teologia da Universidade Católica do Porto e foi um dos fundadores desta associação. É visto como um dos principais impulsionadores da Sirgo e ocupa o cargo de presidente da Assembleia desta mesma associação. Ele está connosco nesta nossa terra de domingo, via telefone. Bom dia, Sr. Padre. Seja bem-vindo à nossa terra. Já ouvíamos há bocadinho o presidente da Sirgo falar um bocadinho de como é que foi a fundação desta associação. Gostávamos de perceber, no seu caso particular, tendo em conta que é apontado como um dos principais impulsionadores, o que é que o motiva a estar ligado a este projeto? O que é que o move?
5: Olha, o que me move é acreditar na vida associativa e na capacidade que uma comunidade social tem para pensar, resolver e ajudar a resolver os problemas da sua terra. A vida associativa é estruturante para uma freguesia ou para um concelho ou até para uma região. E, portanto, na altura vimos que ali em Sendinha havia um pouco de déficit em relação a essa capacidade de vida associativa e um grupo de pessoas. Resolvemos então criar essa associação com essa finalidade de associar as pessoas, de interessar as pessoas pela sua terra, de conhecer a sua terra melhor, conhecer o seu passado, conhecer o seu presente, resolver os problemas que havia para resolver. E realmente, daí para cá, temos participado em acontecimentos, em decisões, em projetos que têm valorizado, queremos nós, estamos convencidos disso, o tecido da nossa terra e tem ajudado a resolver os problemas da nossa terra e temos projetos de futuro que se mantêm nesse horizonte e com esse sentido também.
1: Exatamente. Na perspectiva do seu padre, qual é que foi assim aquele ponto alto da associação até ao momento?
5: Olha, não sei, se me pede para escolher uma das coisas que fizemos, nós desde... Eu creio que, digamos, o salto mais importante que nós demos foi quando passámos de associação cultural para IPSS, para a Associação Social. Aí, de facto, houve um salto da nossa intervenção e aquilo que era o nosso horizonte mais imediato, tínhamos combatido alguns combates de ordem ambiental, tínhamos promovido atividades de estudo da nossa terra, de descodificação da sua história, de lembrança do seu passado. E depois, então, daí para a frente, pensámos em ação social, obras de... E é nesse momento que nós estamos agora. Isso já aconteceu há alguns anos. Realmente, nós ainda não fizemos grande coisa, depois fomos apanhados na crise e neste momento nós estamos com esse projeto de mãos.
1: Ação social.
5: Liberamos que... comprar uma grande coisa, uma propriedade para desenvolver a nossa ação social e neste momento estamos com a tarefa de arranjar meios para pagarmos a dívida dessa propriedade que compramos.
1: Um projeto que naturalmente está a ser abordado neste programa pelos convidados cá presentes em estúdio, só mesmo para terminar e percebermos também este seu envolvimento e esta sua dedicação. Sr. Padre, a área social, mais do que nunca nos tempos que correm, é uma prioridade.
5: Sim, no sentido de evoluir, digamos, evoluir os sujeitos da ação social. Nós temos até agora confiado ao Estado, ao Ministério da Solidariedade Social, a tarefa de resolver todos os problemas sociais que há no país. Temos confiado a grande maioria. Eu creio que se perfila um tempo no futuro em que essa tarefa será desempenhada pelas agremiações da sociedade. E é nesse sentido que a CIRGO se empenhou. Esperemos que venham a ser criadas as condições para isso, que possamos ter opções a respeito, por exemplo, dos impostos, etc., que possam fazer com que mais ativos das pessoas possam ser canalizados para essas ações, que são suportadas e que são organizadas e que são prestadas por grupos da sociedade civil. Eu creio que isso é uma coisa do futuro e por isso a CIRGO tem-se empenhada fortemente em assumir essa sua tarefa, continuar as que já tinha antes e agora votar-se a esta de prover às necessidades sociais da sua terra, tanto das pessoas, sobretudo das pessoas idosas, que são aquelas que hoje merecem mais cuidados e cujo tratamento é mais problemático nos dias que correm. Portanto, os membros da CIRGO, a quem eu saúdo aqui, com grande afeto, que temos trabalhado, têm trabalhado mais do que eu, eles têm trabalhado, os que estão lá mais efetivamente, mais próximos do projeto, têm trabalhado imenso. Portanto, eu aqui expresso a minha homenagem e da minha parte, também exprimo, portanto, a minha convicção de que o nosso trabalho não está de maneira nenhuma acabado, nem está meado. É necessário levá-lo por diante, porque ele está ainda somente no princípio.
1: Que assim seja, Padre Jorge Cunha, que exista então esse empenho e essa ânsia de fazer mais pela terra e pela vossa população. Obrigada pela sua participação na nossa terra. Obrigada por ter estado connosco e continuação de um bom domingo. Um dos elementos fundamentais da CIRGO é também Francisco Sampaio. Ele que foi um dos fundadores e membro ativo até aos dias de hoje. A nossa equipa esteve à conversa com o próprio, que nos falou dos inícios da associação, dos investimentos e dos projetos e sonhos que possuem. Falamos do futuro e da população de Sendim, assim como de todos os investimentos e projetos que são feitos e pensados nas pessoas da terra, que trarão comodidade e bem-estar a todos.
6: Um ambiente melhor para a população em geral, tanto para Sendim, como para Joeiros, como freguesias limítrofes. Quando o problema da lixeira foi resolvido da nossa parte, não ficou resolvido, mas não havia mais nada a fazer, surgiu a ideia de entrarmos em atoncínio social, prepararmos para um centro-dia e lar para tratar das pessoas de idade, para aquelas que mais precisam, e fazer da minha terra aquilo que ela não tem. Pirado, pronto, que eu também vou ser velhinho, não é? E os meus filhos e os meus vizinhos, os meus familiares, como não há grande coisa por aqui e por a minha terra, fazendo para a minha terra aquilo que ela não tem, não é? Aquilo que ela necessita. Simplesmente, eu quando vejo televisão e que vejo que na terras, outras terras longínquas que têm vertentes para os idosos, vertentes para crianças, desportos e outros, eu fico triste porque na minha terra não há nada disso. E foi aquilo, e é por isso que eu entrei e que eu estou a ajudar a CIRGO e entrei na vertente social, ajudando, de maneira que nós possamos ter, nós sim também, Freguesia de Sendim, e nem só, aquilo que os outros têm, que nunca tivemos. Eu gostava de ver o lar construído, o centro social construído, termos um espaço para as crianças brincar, termos um espaço de divertimentos para toda a gente e onde toda a gente se encontrasse bem e se encontra bem. Não ter uma piscina aberta ao povo, porque não ter uma sala de jogos aberta ao povo, a população em geral possa usufruir daquilo, até porque foi comprado com esse intuito. A quinta foi comprada para a CIRGO e não para mim. Foi algo que eu fiz não para mim, mas sim para a população e sim para Sendim.
1: nem possibilidade de estar também presente de forma pessoal neste programa A Nossa Terra, temos também connosco, via telefone, nesta manhã do domingo, dia 9 de novembro, Lourdes Ferreira, ela que foi a primeira presidente da CIRGO e também uma das fundadoras. Continua na associação, assim como noutras atividades ligadas à freguesia de Sendim. Bom dia, Lourdes Ferreira, seja bem-vinda ao A Nossa Terra. Começo por lhe perguntar o que é que a levou a estar nesta associação que nasce com um cariz ambiental.
7: Em primeiro lugar, muito bom dia para quem nos está a escutar. Em relação à questão que me coloca, de facto, aquilo que me levou a envolver-me na associação foi, digamos que, uma necessidade que existia na freguesia por causa de um aterro sanitário que estava em construção. Pronto, coisas que na altura nós, associação, não víamos com muito bons olhos por causa da habitação populacional da freguesia. Pronto, de facto, envolvi-me para defender, de uma certa forma, a população descendente.
1: Muito bem. Ser presidente de uma associação é um ato de coragem arrojado quando as preocupações ambientais em Sendim estavam longe de ser uma verdadeira preocupação. Como é que foram estes primeiros passos enquanto presidente e até da própria associação?
7: Não foi fácil. Não foi fácil enquanto presidente, até porque a associação estava a nascer. Haviam passos que era preciso dar, que a gente não sabia bem, muito bem como conseguir dá-los. Foi preciso muito esforço, foi preciso pronto, aprender a caminhar, descobrir determinadas coisas que era necessário. Nós
1: dias, no fundo, não é? Também.
7: Exato, sabermos como fazê-las, como defender a terra pelas vias legais, sem nunca arranjarmos guerras, digamos. Portanto, foi tudo pelas vias normais, tentar levar a população, portanto, a manifestar-se, mas sempre com muita passividade. Portanto, nunca foi, o nosso lema nunca foi guerras, foi defendermos-nos.
1: Foi uma luta, mas positiva.
7: Com muito civismo, com muita verdade daquilo que estávamos a viver na altura, não é? Porque não era fácil nós lidarmos com a situação, porque a água corria pelo vale de Sendim abaixo e as águas inquinadas, a vegetação a morrer. Portanto, foi necessário dar passos firmes, mas muito, muito pacíficos.
1: E eram mesmo assim alguns desses passos que lhe pedia que nos exemplificasse, ou seja, que medidas é que tiveram que ser tomadas, que mudanças foram feitas em Sendim, assim, numa primeira instância?
7: Portanto, aquilo que nós tentámos logo no primeiro passo foi... O que nós queríamos, de facto, era que o aterro não fosse lá construído, visto que, na época, lá já existia uma lixeira a céu aberto. Depois de tomarmos algumas diligências, de termos algumas reuniões com as entidades competentes, Câmara Local, por exemplo.
1: Exato.
7: Pronto, vimos de facto que não era possível retirar a lixeira ou vazar a lixeira para dentro do aterro, como nós propunhamos na altura. E então, pronto, o que é que nós propusemos? Foi que, ao construir o aterro, pelo menos se tomasse as medidas necessárias para não causar danos à localidade. Sabemos que na altura, no projeto que existia para a construção do aterro, nem sequer telas de impermeabilização estavam inseridas no projeto do aterro. Portanto, obrigamos de uma certa forma, com as medidas legais e judiciais, nós obrigamos a Câmara, na altura, pronto, gestora do aterro, obrigamos a que pronto, a impermeabilização do local fosse, pronto, tomasse outro rumo.
1: Exato.
7: E de facto, pronto, depois conseguiram.
1: Foram conseguindo, não é?
7: Conseguiram os métodos adequados para a altura, não é? Que foi, pronto, uma argila, que foi mais umas telas, pronto, aquilo que de facto era necessário para o aterro. Embora, pronto, nada é eterno, sabemos que as telas têm uma durabilidade reduzida, não é? Pronto, que daqui por alguns anos aquilo está danificado. Entretanto, nós aguardamos com paciência, não é? Que a população de Sendim não fique ali com um canto, digamos, no futuro, não é?
1: Muito bem.
7: Visto que os resíduos que lá estão depositados e continuam a ser depositados diariamente são resíduos da indústria do calçado.

0: é que a associação fez? Fez a aquisição de um terreno para a construção de um centro de dia e lar, na altura. Pronto, quando fizemos essa aquisição, deslocámos a França porque os proprietários estavam lá emigrados. Conseguimos a aquisição do terreno para a construção. Ainda não conseguimos a construção do centro de dia, nem do lar, nem nenhuma construção, digamos, porque entretanto nós metemos o projeto chamado PIP à Câmara, e de mãos em mãos, de facto ainda não nos foi concedida a licença para o início da obra. Mas até à data. Isto é, entretanto, vimos que a área para o projeto que nós pretendíamos não era o suficiente, e então surgiu uma outra fase e uma outra etapa muito mais arrojada. Decidimos comprar uma quinta, que então já tínhamos posto os olhos nela, mas entretanto foi vendida para outros, e agora há um ano atrás, de facto conseguimos comprar essa quinta, que é a Quinta do Esporão, colocada na dita freguesia, mesmo no centro. Pronto, que já tem uma área construída, que está disponível para determinados eventos, e que a seu tempo, pronto, uma vez que o débito nesta altura é elevado, nós nesta altura a nossa prioridade de facto é pagar o débito.
1: Naturalmente.
0: Para depois conseguirmos
1: dar aso a esses projetos na área social, que na sua perspectiva fazem imensa falta na freguesia, isso?
0: Sem sombra de dúvida. E eu vejo, infelizmente, vejo que não a uma longa distância, mas a curta distância, isso é mais urgente do que aquilo que nós há 15, 16 anos pensávamos. Porque, pronto, a população está envelhecida, hoje em dia não há jovens, não há filhos, digamos, para cuidar dos pais, ou tios, ou avós, e então, de facto,
1: estas instituições,
0: estes centros são, sem sombra de dúvida, são prioritárias nas localidades, para que as pessoas possam ter o mínimo de dignidade para passar os últimos dias da sua vida.
1: Qualidade de vida, não é? Estamos mesmo com o tempo em contraciclo e mesmo para terminar esta sua participação, gostávamos de lhe perguntar ainda, apesar das dificuldades, apesar deste percurso, o que é que a move e faz continuar na Sirgo?
0: De facto, é o bem-estar da população de Sendinha, é fazer algo pela minha terra, é envolver as pessoas, é criar amizade entre as pessoas e, acima de tudo, fazer com que a freguesia em si tenha um nome e um nome digno, não é? E tenha uma qualidade de vida no futuro, para que toda a gente que lá habita possa viver feliz.
1: Obrigada, Lourdes Ferreira, pelo seu testemunho e parabéns pelo trabalho desenvolvido na Sirgo. Tenha um bom dia.
0: Muitas felicidades também para o vosso programa. Saúde.
1: Desde sempre que a Junta de Freguesia de Sendim faz parceria com a Sirgo em várias atividades. José Melo, enquanto autarca, vê a associação como uma referência de extrema importância pelo trabalho importante que desenvolve, não só para o concelho, como para a região. É com orgulho que vê que a Sirgo tem novos projetos ligados à terceira idade, nomeadamente na construção de um lar e centro de dia. Deixa uma palavra de incentivo e agradecimento por estes anos em prol do meio ambiente e da população de Sendim.
2: Estamos ao lado da Associação Sirgo por um motivo que temos que ajudar pessoas. pessoas que, com grande caráter e de carolice, tentam fazer com que o nosso futuro, todos nós, seja...

0: seja mais risonho no futuro. Como a Junta de Freguesia e, sobretudo, os seus eleitos têm que representar bem os seus conterrâneos, essa representatividade também se faz através de parcerias, como nós tentámos fazer juntamente com a Associação Sirgo, e que gostaríamos de ajudá-los muito mais, mas sabemos que também estamos muito limitados a nível financeiro, a nível da conjuntura atual do país. É sempre com grande vontade de os ajudar e de saber que o objetivo deles também pode ser alcançado com a nossa ajuda. Todo o tempo que tínhamos uma lixeira a céu aberto, por si só, demonstra logo como uma melhoria muito grande. Agora temos o aterro, diminuiu muito o ambiente que se respira aqui na freguesia. Em relação ao que tínhamos há cerca de 15 e 20 anos para trás, melhorou substancialmente. A associação foi realmente a grande dinamizadora para que isso acabasse. Ou seja, não só a Associação Sirgo, mas também a própria população também interveio nessa altura, para pôr termo realmente ao que nós vivíamos. Nós tínhamos uma lixeira a céu aberto, mas realmente a Associação Sirgo, o quanto eu sei, foi criada precisamente com o objetivo de dinamizar tudo que fosse em prol do ambiente. E nesse contexto conseguiu na altura. Não me pondo como presidente da junta, eu sinto que os membros que fazem parte daquela associação são muitas vezes injustiçados. Porquê? Eu, como um simples cidadão da freguesia, eu acho que eles haviam de ser muito mais protegidos e muito mais acarinhados pela população. Porquê? Porque o objetivo deles é um objetivo comum de nós todos. E muitas vezes, por problemas pessoais, interpessoais, fazem com que o objetivo da associação é sempre posto em causa. O que, na minha opinião, não havia de ser. Havíamos todos remar para o mesmo lado, fazer com que o objetivo deles, enquanto a associação, fosse o nosso também, porque eu, com 43 anos, vejo-me acabar os meus dias e vejo os meus pais acabar num local como aqueles que eles idealizaram para a nossa freguesia. Seria uma mais-valia para nós e para as nossas freguesias mais próximas. Sobretudo para a nossa população, que toda a gente se conhece, era uma forma de passar os nossos fins de vida, estou a falar dos meus, é que quem coloca uma pessoa no lar é precisamente para ela poder ser muito mais protegida do que o seria abandonada na sua casa ou na sua habitação ou até juntamente de um familiar.
1: Fernanda Queiroz esteve envolvida na fundação da Associação Sirgo, professora e técnica oficial de contas, com 38 anos e 3 filhos. Esta filha da terra luta por continuar a preservar e divulgar esta atividade. Com o tempo muito limitado, acompanha o crescimento da Sirgo um pouco de longe, mas sempre com bastante atenção. E por isso está connosco também neste programa, nesta manhã de domingo. Bom dia, professora Fernanda. Tinha apenas 22 anos quando se envolveu nesta associação. O que leva uma jovem a fazer parte de uma associação que tinha, sobretudo, preocupações ambientais?
2: Bom dia. Precisamente esse gosto por bem tratar aquilo que é a casa de todos, que é o ambiente, o planeta Terra. E estando Sendim numa posição muito fragilizada, com uma lixeira a céu aberto, com um aterro sanitário para resíduos perigosos do calçado, esse foi o motivo fundamental para me associar a pessoas da terra numa luta mais que válida.
1: Não é? Exatamente. Sendo professora, sendo alguém que faz parte do seu dia-a-dia, a educação dos outros, gostávamos de perceber se foi fácil ou difícil mudar mentalidades, e neste caso estamos a referir-nos, como há pouco dizia o Presidente, sobretudo ao facto de terem que fazer frente, por exemplo, ao poder autárquico. Foi fácil esta mudança de mentalidades, o incutir esta vossa ideia, ou considera que foi um caminho mais difícil?
2: Foi um caminho muito difícil. Foi porque às vezes as pessoas não acreditam que se pode mudar, não é? E na freguesia, como em quase em todo lado, há muita gente que acredita nisso, que não é possível mudar, não é possível enfrentar o poder, não é possível lutar por algo melhor. E por isso mudar essas mentalidades foi muito complicado.
1: Mas é uma vitória ganha.
2: É uma vitória muito... É uma vitória ganha pela Sirgo
1: E que vai continuar,
2: naturalmente.
1: Espero. Nota que atualmente as pessoas de Sendim estão devidamente informadas e mais esclarecidas acerca do meio ambiente.
2: Podiam estar melhor. podiam estar melhores. Não quero dizer que não haja pessoas preocupadas em Sendim, que há, mas penso que devia ser, e talvez a CIRGO tenha esse papel também, não é? Como associação que tem em vista a proteção do meio ambiente, devia apostar mais na sensibilização das pessoas, nomeadamente das pessoas em Sendim. E pode fazê-lo.
1: Claro.
2: Mas ele tem meios para isso.
1: A questão ambiental, já percebemos ao longo desta hora de emissão, foi o ponto de partida da CIRGO, foi a principal preocupação e aquilo que leva à constituição da associação, mas, dizia o Presidente, há bocado também na participação da Dona Lourdes Ferreira e do próprio Padre Jorge Cunha, já percebemos que a associação neste momento tem anseios e na área social começa a preocupar-se também com a área social. Na perspectiva da professora Fernanda, era uma área fundamental, é importante também olhar agora para a terceira idade em Sendim?
2: Muito importante. É muito importante olhar para a terceira idade, ainda por cima numa freguesia que está a ficar também um pouco envelhecida.
1: E que naturalmente começa a ser necessário este olhar para essa faixa etária. Professora, considera que fazem falta mais elementos jovens à associação, novas ideias? Quer aqui deixar algumas sugestões?
2: Novas ideias, sim. Novos elementos também. Apesar do Sr. António Sampaio mobilizar muitos jovens, e eu tive a oportunidade de presenciar ainda em julho, quando foi lá o jantar de finalistas da escola onde trabalho, que o Sr. António conseguiu mobilizar uma quantidade de jovens que ali andaram a servir às mesas e muito bem. Portanto, mas precisa, a CIRGO precisa de mais. Precisa de mais jovens a trabalhar com ela. Precisa das mesmas pessoas que estão lá desde a origem, porque elas são a CIRGO.
1: E são o pilar.
2: São,
1: não
2: é? O pilar, são a sabedoria da CIRGO. Nunca a CIRGO se poderá desfazer dessas pessoas.
1: E, mas sangue novo e novas
2: mas
1: ideias.
2: Mas sangue novo e novas ideias também são precisas.
1: Presidente, o que é que lhe parece esta análise da professora Fernanda?
3: Acho que não podia ser mais correta a análise que fez. Porque, como acaba de dizer, hoje também é uma prioridade. E eu sinto isso no dia a dia, como há pouco falei, que há muita gente a precisar de apoio.
1: E por isso mesmo é que em 2012 a CIRGO, com essa consciência, comprou a Quinta do Esporão, um investimento, atrevo-me a dizer, arrojado e um pouco arriscado, mas que agora sim destina-se em concreto a quê, Presidente?
3: Destina-se, em primeira, a primeira coisa que estamos a tentar fazer, para isso é que adquirimos o espaço, um sacrifício enorme que não sabemos até quando. A primeira coisa será um centro de dia e apoio domiciliário. Com o decorrer do tempo, será também um lar para idosos.
1: Mas nesta primeira fase, aquelas valências que não implicam, digamos, o internamento, porque um lar é algo que envolve, digamos...
3: Embora que o lar é mais rentável no sentido... rentável no sentido de lucro.
1: Sim, porque... mas temos que ter noção que é uma instituição que tem de ser gerida, que há aqui custos e por isso a valência do lar é, sem dúvida, aquela que mais rentabilidade traz, naturalmente, para a gestão de uma associação.
3: Mais para o centro de dia.
1: Sim,
3: não é?
1: Naturalmente.
3: E há mais procura.
1: Mas numa primeira fase é sempre mais fácil esta prestação de cuidados num
3: Sim,
1: centro de dia e de apoio domiciliário.
3: Normalmente todas as associações começam por aí, não é?
1: Exato.
3: Nem todas têm o mesmo estatuto.
1: Claro.
3: Nós já somos um IPSS desde 2004.
1: Sim, sim, há bocadinho então, o padre fazia referência a isso mesmo.
3: Portanto, já estamos a fazer algum trabalho social, como há um bocado disse, com camas, cadeiras de rodas, canadianas. Pronto, vamos fazendo aquilo que temos, e com aquilo que temos, mas tudo por nossa conta e risco, que na nossa associação não há ninguém a ganhar dinheiro.
1: Na vossa e naturalmente noutras, o associativismo é assim mesmo. Presidente, esta mesma Quinta do Esporão, ao que sabemos, tem vindo a funcionar como um espaço de realização de eventos também. É apenas um espaço para casamentos ou também aqui se podem realizar outras festividades?
3: Eu costumo dizer que fazemos tudo menos funerais e divórcios. De resto, fazemos as festas todas.
1: Agora teve piada. Digamos que esta vertente da realização de eventos na Quinta do Esporão é uma forma, naturalmente, de vocês angariarem receita para concretizarem primeiro esse liquidar da compra do terreno e, por outro, naturalmente, que possam vir a construir esse centro de saúde. A construção de um lar, como dizia há pouco, é um projeto também, um sonho já de algum tempo, mas que será então, se calhar, dos últimos passos a avançar.
3: Sim, porque nós para pôr a funcionar um lar, temos que reconstruir, que nós temos um prédio muito antigo, muito grande, que dá para reconstruir e fazer o lar.
1: Mas é uma obra que envolve muitos custos.
3: Primeiro é preciso pagar a outra, portanto, depois, se pensar, não será no meu tempo, mas há de ser, se Deus quiser.
1: Para as gerações vindouras?
3: Para centro de dia e apoio domiciliário, temos um espaço. Posso ter-me a dizer que Felgueira não tem nenhum espaço com a dimensão do nosso.
1: Muito bem. Presidente, para além deste centro de dia, deste apoio domiciliário e, quem sabe, de um lar mais tarde, ou seja, para além destas valências sociais, há mais projetos que a Circo tenha para o futuro ou a aposta agora vai ser sobretudo na área social?
3: A aposta agora é na área social, embora o ambiente nunca vai ser esquecido. Continuamos a lutar por ele sempre.
1: A decisão de dar a conhecer e proteger os ambientes naturais e controlar a poluição não está apenas nas mãos dos políticos e grandes industriais. Está, sobretudo, na rotina diária de cada cidadão que habita o planeta. Muito se tem falado de conservação do meio ambiente, mas não se criou ainda a consciência que o planeta precisa urgentemente dos cuidados de todos nós. A Circo, enquanto associação, é um bom exemplo de zelo e divulgação para essa causa, que é de todos nós, mais uma vez, entre outras atividades e projetos necessários que a associação leva a cabo. Um trabalho árduo que demorará algum tempo, um trabalho voluntário em prol de um bem que a todos nós pertence, um motivo de orgulho e também de desejo pela construção de um lar na Quinta do Esporão, foram as palavras de quem conhece e colabora com a associação.
4: Eu gosto de ajudar, gosto das pessoas que lá trabalham, é assim que se deve fazer. Se continuarem a fazer o que fazem, é muito importante que continuem a lutar pelo bem da freguesia e que tudo lhes corra bem a eles e a nós. O projeto que eles têm para concluir e para levar para a frente é um bom projeto, todos vamos beneficiar disso.
5: Gostava que a Circo houvesse mais membros novos, de ajudar os que lá estão, porque é incansável o trabalho e as pessoas não duram sempre e era preciso pessoas para continuar o trabalho daqueles que lá estão. Portanto, era preciso mais sócios, as pessoas ajudarem mais, não criticarem tanto, ajudar porque aquilo é uma obra para a freguesia, uma obra que fica feita de um grupo de elementos para a terra. É uma associação que tem trabalhado muito em prol da terra de Sendim. A palavra que deixo para elas é que o trabalho que as pessoas lá estão é um trabalho incansável, é um trabalho voluntário e é incansável. Admiro muito o trabalho que as pessoas fazem.
6: Eles são os amigos, clientes, preciso ajudá-los, é preciso ter conta que é uma associação impecável, com muitas iniciativas. Excelente, tenham muita força para continuar. Muita força, muita coragem e que continuem.
0: Ajudo porque faço parte da freguesia e devo ajudar para desenvolver a freguesia, quanto mais melhor. Nos inícios foi aquela questão da lixeira, onde a gente empenhou-se muito nessa fase. Depois arrancámos com esta do lar de idosos. Gostava que a associação desenvolvesse mais e o mais rápido possível. Sugiro que ali teria que levar algumas alterações para aquilo funcionar, com outros inventos diferentes para organizar. Era importante alugar a quinta, pôr a quinta a produzir fundos, de forma que organizasse dinheiro para que as coisas fossem mais viáveis.
6: Eu vejo a associação com um projeto bom. Eu noto que é uma mais-valia concluir os projetos que tem. Claro que é uma mais-valia, não é? Costumo ir sempre às festas, ao baile das máscaras, ao Dia da Mulher, e naquilo que posso participo sempre. E reconheço, porque são pessoas que trabalham muito para que ande para a frente e que nada ganham. Estão lá a trabalhar a seco, como estão a dizer. De certo modo, pertencem às pessoas sendo, porque são elas que estão a trabalhar com o dinheiro, não é? Ando sempre em todas. É para o Reis, é para a festa, quando é a festa de aniversário, contribuem. Por isso, eu acho que pertence um bocadinho a cada um de nós. A cada um de nós, aqueles que contribuem. Para o futuro, eu gostaria que eles continuassem a trabalhar e que conseguissem pagar a dívida para que ficasse mesmo com a quinta da freguesia.
1: Estamos mesmo na reta final desta segunda hora de emissão do programa A Nossa Terra, deste domingo, dia 9 de novembro. Uma última questão aos nossos convidados, se calhar mais dirigida aqui ao Presidente. Presidente, quer deixar uma última palavra a quem nos está a ouvir, aos vossos sócios, quem sabe um convite, por exemplo, para um agosto que vai acontecer hoje mesmo na Quinta do Esporão, à tarde?
3: Sim, eu a primeira palavra queria deixá-la aqui de um agradecimento aqui à doutora Fernanda, que foi do primeiro dia e foi que fez o trabalho mais difícil. Foi que fez toda a organização dos nossos ficheiros, dos associados. E, portanto,
1: um trabalho que nem sempre é visível, mas exatamente, que dá muito trabalho, então, não é? Passando a redundância.
3: E, portanto, queria, em nome da associação, agradecer-lhe todo esse trabalho que tem feito e a colaboração que vai tendo connosco. Em segundo lugar, queria realmente convidar as pessoas a colaborarem. Não temos muita queixa. Nesse aspecto, não temos muita queixa. E a convidá-los realmente para hoje.
1: Hoje à tarde. Às 15 horas,
3: na Sim. Quinta do Esporão, temos um grande magusto.
1: O que é que está preparado?
3: Vinho. É da época, é vinho.
1: As castanhas e o novo vinho.
3: Exatamente. E convívio.
1: Mas uma tarde de muito convívio. Pelo menos essa.
3: Normalmente tem sido.
1: Por isso tem hoje não vai ser exceção.
3: Não, penso que não. Nem que chova, a gente está bem agasalhado, estamos obrigados, podemos conviver na mesma.
1: E assim termina a Nossa Terra deste dia 9 de novembro. Convidámo-lo a visitar a Associação Sirgo em Sendim, Felgueiras, e a desfrutar da riquíssima paisagem da Quinta do Esporão e também da própria freguesia. Deslumbre-se com a riqueza das paisagens e das pessoas. E desde já agradeço aos meus convidados. Foi um prazer ter-vos cá em estúdio. Que continuem com o bom trabalho que têm vindo a realizar até aqui. Assim que nos acompanhou desse lado, muito obrigada. Foi para si que preparamos este programa, que teve como destaques o Orfeão de Passos de Ferreira e a Associação Sirgo em Sendim, Felgueiras. Foi mais um programa levado até si pela Direnor através da Rádio Clube de Penafiel. Conto consigo para a semana, entre as 10 e o meio-dia, para mais uma viagem à descoberta do que melhor existe e se faz nesta região. Boa semana.

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1: Olá, bom dia. Seja bem-vindo ao A Nossa Terra. A chuva e o frio já nos tomaram de assalto e trazem-nos à memória que o Natal está perto. Época de esperança, luz e solidariedade. Numa época em que se fala de crise, seja monetária ou de valores, ainda existem pessoas que nos mostram que há muito para divulgar e coisas positivas. Nesta primeira hora de emissão do A Nossa Terra, levamos até junto de si aquele que é o núcleo de dadores de sangue de Felgueiras. Na segunda hora, vamos fazer uma visita pela freguesia de Parada Tudeia, no concelho de Paredes.
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1: Dar sangue é um gesto de solidariedade, um gesto de vida verdadeiramente essencial. Alguns minutos perdidos na nossa vida podem ser suficientes para salvar a vida dos outros. Para que possamos ter exemplos, uma dádiva pode salvar até 4 vidas. E todos os anos, com regularidade, as autoridades de saúde lançam campanhas de recolha de sangue. Um pouco por todo o país, há também os núcleos que fazem essa recolha. O Núcleo de Dadores de Sangue de Felgueiras foi fundado a 30 de novembro de 2010. No seu primeiro ano de existência, contava com 713 dádivas. Em 2012 subiu para 1107 e em 2013 contava já com 1275 dádivas. No primeiro sábado de cada mês, este núcleo está na Junta de Freguesia de Margaride, no concelho de Felgueiras, para receber todas as pessoas que, com o intuito de ajudar alguém, mesmo sem saberem o nome, a nacionalidade ou a classe social, se disponibilizam a doar sangue em troco de nada. Para nos dar a conhecer melhor o funcionamento deste núcleo, temos connosco em estúdio Alberto Mota e Serafim Barros, eles que são dois exemplos de altruísmo e generosidade. Aos dois, muito bom dia, sejam bem-vindos ao A Nossa Terra. Alberto Mota é presidente da Federação Portuguesa de Dadores Benévolos de Sangue há 2 anos. É presidente da Associação de Dadores de Sangue de Guimarães há 19 e coordena o Núcleo de Dadores de Sangue de Felgueiras desde a sua fundação. Produtor de eventos musicais, afirma que os dadores de sangue são atletas de alta competição que atingem a meta. Bom dia, Sr. Alberto Mota, seja bem-vindo mais uma vez ao A Nossa Terra. Começamos por lhe perguntar quando e porquê é que nasce esta aventura de ser dador de sangue?
3: Assim, muito bom dia, antes de mais nada, e queria só retificar, depois desta belíssima introdução, não é no primeiro, mas sim no segundo sábado de cada mês. Eu escolho sangue em Margaride, em Felgueiras. Isto é assim, quase todos os dirigentes das várias associações e grupos e núcleos de dadores de sangue do país metem-se nesta aventura, digamos, porque tem algum caso familiar de algum parente, de alguma pessoa amiga que já precisou, e foi o caso de mim, da minha mãe, e que nos tocou muito em casa. Na altura, as necessidades de sangue, pronto, já há uns anos, eram muitas, e por isso, primeiro foi meu pai, que esteve muito tempo ligado à Associação das Sangue de Guimarães, e eu fui indo por arrasto, até que fiquei até à data 2, espero estar quase de regresso à minha casa outra vez, porque já chega este tempo todo.
1: Ou seja, a primeira associação ao qual se liga é a Associação
3: das Sangue de Guimarães.
1: Guimarães.
3: E é que eu estou ligado diretamente com a Associação das Sangue de Guimarães. A minha ligação ao Núcleo de Felgueiras é que o Núcleo da Dor de Sangue de Felgueiras faz parte da Associação da Dor de Sangue de Guimarães. A Associação da Dor de Sangue de Guimarães, neste momento, tem dois núcleos. Tem o Núcleo da Dor de Sangue de Felgueiras e tem o Núcleo da Dor de Sangue da Vila de Rouve. Já teve também, em tempos, o Núcleo da Dor de Sangue de Vizela, mas que depois, com o tempo, passado 3 anos, Vizela tornou-se independente e formou uma associação independente com uma direção, mas foi um dos núcleos criados pela Associação da Sangue de Guimarães.
1: Nós já vamos a este núcleo de Felgueiras, mas é importante também perceber aqui um bocadinho aquelas que são ou foram as suas motivações para assumir este cargo de Presidente da Federação Portuguesa de Dadores Benévolos de Sangue, um cargo que ocupa há 2 anos.
3: É assim.
1: Como é que surge este cargo?
3: Esta ocupação deste cargo, não devia ter sido eu, não deve ser eu a melhor pessoa indicada a contar essa história. Esta indicação, assim, eu estou neste movimento há 19 anos. Ao longo destes 19 anos, a Associação da Dor de Sangue de Guimarães, com os seus dois núcleos, muito recente o de Felgueiras, mas com o núcleo de Ronfe e antes com o núcleo também de Vizela, foi estando sempre filiado na FEPODABES, na Federação Portuguesa da Dor de Sangue, e notava-se nos últimos tempos que algumas coisas não estavam muito bem. E por isso, há 2 anos e meio, a Associação da Sangue de Guimarães até chegou ao momento de querer sair da Federação, que acabava, não eram as melhores. Entretanto, uma comissão, umas associações, até a maior parte da Zona Sul, lançaram-me o convite para eu encabeçar uma lista a nível nacional, que vai desde Viana do Castelo até Algarve, Albufeira, para encabeçar uma lista para esta Federação. Pronto, eu entendi que tinha um projeto para esta Federação. Estou lá há 2 anos, estamos a terminar o mandato, vamos terminar no dia 7 de fevereiro e pronto, vamos ver qual é o balanço deste mandato, mas eu costumo dizer, ainda tenho dito várias vezes, ainda hoje no congresso que se está a realizar em Rio Maior, tornei a referir de que isto é uma passagem. O Guimarães não foi uma passagem, é quase uma vida, 19 anos ali. Gosto muito da Associação da Sangue de Guimarães e dos Dadores de Sangue de Guimarães, gosto muito dos dois núcleos que nós temos em Guimarães, mas a ida para Lisboa, a ida para estar na Federação é uma passagem. Pronto, está a terminar, fiz o meu trabalho com a minha equipa, com certeza, e agora regresso outra vez a Guimarães para, penso eu, com os colegas que tenho e com alguns novos diretores que poderão entrar, tornarmos a fazer mais um mandato para conseguir consolidar alguns momentos melhores que queremos para esta associação e para os seus dois núcleos, porque isto é uma passagem para a Federação.
1: Muito bem. E foi a partir de Guimarães que em novembro de 2010 foi então criado o núcleo de Dadores de Sangue de Felgueiras. Como e quando é que surge esta ideia de, a partir da Associação de Dadores de Sangue de Guimarães, criar um núcleo em Felgueiras?
3: É assim, como sabe, há uns anos atrás as recolhas de sangue eram feitas todas no Hospital de Guimarães, no Hospital Cerro de Oliveira. Entretanto, o Hospital Cerro de Oliveira deixou de ter recolhas de sangue e a Associação de Sangue de Guimarães começou a ter um posto fixo, que é umas instalações próprias, onde estão abertas todas as terças-feiras, das 2:30 às 7 da noite, e no primeiro e no terceiro sábado de cada mês. Acontece que o posto fixo, que agora até está a ter melhoramentos para termos melhor espaço, estava a começar, estávamos a ter muita gente e começamos a preocupar qual era a origem dessas pessoas. E verificou-se que as primeiras 10, 12, 15 pessoas de cada recolha eram sempre do Conselho de Felgueiras. E isso foi-nos chamando a atenção que Felgueiras, a cidade, o Conselho de Felgueiras, enviava muita gente a Guimarães, tanto às terças como aos sábados, para dar sangue. E numa das conversas que eu tive com alguns algumas pessoas de Felgueiras, mostrei sempre a disponibilidade da Associação de Doação de Guimarães ajudar e fazer um núcleo de doação de sangue em Felgueiras. Entretanto, não surgia o local, eu sempre tive a ideia de que o local seria sempre no centro de Felgueiras, até que, numa altura em conversa com o dador, que é o Sr. António Silva, lhe disse: arranjem-me só o local, porque eu datas arranjo no Centro Regional de Sangue de Porto e vamos a Felgueiras fazer lá um testezinho para ver, porque se vem aqui 15, era uma média de 50, 60 pessoas que iam lá por mês dar sangue. Nós indo a Felgueiras, se calhar, vamos ter muito mais dadores. Pronto, entretanto, o Sr. António Silva, passado uns dias, contactou-me a dizer que tinha falado com o Presidente da Junta de Margaride, o Sr. Marinho, o Sr. Luís Marinho, que havia todas, isto mais ou menos ali em outubro, que havia todas as condições para a gente poder conversar. A gente marcou a data, entretanto, eu vim falar com o Sr. Luís Marinho da Junta de Freguesia de Margaride e posso dizer que foi uma das reuniões mais fáceis que eu tive da minha vida enquanto no meio associativo. Eu sei que, passado 10 minutos de conversar com o Sr. Luís Marinho, e o senhor cedeu-nos as instalações, abriu-nos as portas e nunca mais fechou. Entretanto, a gente tentou fazer logo um protocolo entre a Associação de Sangue de Guimarães, a Junta de Freguesia de Margaride, e tentou-se criar ali, em 2010, um grupo de trabalho que era o Sr. António Silva, o Sr. Ricardo Magalhães, o Manuel Quintela e uma Carla Costa, uma menina Carla Costa, que na altura fizeram como criar o núcleo de sangue de Felgueiras, da Junta de Freguesia de Margaride. Pronto, a partir de janeiro de 2011, fizemos um calendário para fazer 12 recolhas anuais em Felgueiras. Foi assim que fizemos em 2011, 2012, 2013. Com certeza que de dois em dois anos tem havido sempre a renovação do protocolo com a Junta de Freguesia de Margaride. Em 2012 entrou um novo colaborador, que foi José Luís, mas em 2011... o Sr. Serafim Barros, que faz parte dos órgãos sociais da Associação de Doação de Guimarães, prestou, digamos, demonstrou todo o interesse e toda a sua disponibilidade de vir para Felgueiras ajudar na recolha de sangue. Porque Guimarães é uma associação que faz cerca de 52 recolhas de sangue nas freguesias, pois tem este posto fixo aberto nestes horários que eu já o disse, e por isso tem sempre diretores quase todos os dias disponíveis à associação. E por isso tínhamos que arranjar aqui uma forma de ter uma pessoa experiente, que já de passagem tenho que dizer que o Sr. Serafim Barros foi um dos fundadores da Associação de Doação de Sangue de Guimarães há 29 anos, e por isso tínhamos que arranjar aqui uma pessoa experiente que viesse para aqui para o terreno ajudar os outros senhores, o Sr. Silva, o Sr. Ricardo, a menina Carla e o Sr. José Luís, para fomentarem aqui o grupo, porque eu também, na altura de 2011, já andava a fomentar esta ida para a Federação e não tinha tanto tempo para vir aqui para Felgueiras. Foi assim a história, por isso foi um casamento que se fez rápido com a Junta de Freguesia de Margaride, muito fácil, e tem sido um relacionamento ótimo, porque desde essa data, desde o dia 24 de novembro, a gente celebra o aniversário dia 30, mas o protocolo foi assinado a 24 de novembro de 2010, até à data de hoje, foi sempre umas portas abertas em que temos feito lá as várias recolhas de sangue.
1: Foi isso mesmo que nós percebemos junto do presidente desta União de Freguesias. O Núcleo de Dadores de Sangue de Felgueiras, como diz, funciona desde a sua fundação na sede da Junta da União de Freguesias de Margaride, Várzea, Lagares, Varziel e Mor. José Luís Martins, presidente desta União de Freguesias, nutre um grande respeito e admiração por este movimento. E a mensagem que gostaria de deixar é de parabéns para todo o núcleo pela maneira como tem atuado. A autarquia contribui para esta causa através da cedência das instalações, para quem tem uma admiração sem precedentes, pois diz que são homens e mulheres que a troco de nada dão tudo sem esperar qualquer recompensa em troca.
4: De facto, esta parceria que existe com o Núcleo de Dor de Sangue de Felgueiras, que uma parceria que já vem há vários anos esta parte. Fomos solicitados a ver se conseguimos arranjar umas instalações para que eles pudessem realizar este levantamento de sangue que tanta falta faz e tanta carência há no país deste produto. Nós, atendendo e vendo as necessidades que existe, entendemos ceder as nossas instalações para que pudesse efetuar atuar aqui dádivas que as pessoas vinham cá. Tendemos a prestar um bom serviço ao núcleo de dador de sangue de Felgueiras, em virtude, de facto, da necessidade que sabemos que existe no país. Sem dúvida, é um trabalho que eles têm feito bastante ativo. Tem vindo, de facto, a evoluir de ano para ano. Cada vez há mais dadores de sangue aqui no concelho de Felgueiras. Nós já nos propusemos, inclusivamente, a disponibilizar mais algumas instalações, alguns espaços vazios que nós temos, porque, de facto, é aqui no segundo fim de semana, portanto, no segundo sábado de cada mês, é, de facto, aqui uma multidão enorme que vem aqui dar sangue. E o apelo, de facto, que eu lanço aqui a todas as pessoas que me estão a ouvir, quer daqui de Penafiel, quer até, inclusivamente, do próprio concelho de Felgueiras, neste caso concreto aqui de Margarida e da União de Freguesias, é que se dirijam aqui à Junta de Freguesia de Margaride nesses dias, neste segundo fim de semana de cada mês, para prestar a sua dávida, que tal necessidade tem o país desta dávida.
1: Em estúdio está connosco nesta manhã de domingo, dia 23 de novembro, onde é destaque o núcleo de dadores de sangue de Felgueiras, Serafim Barros, um homem ligado ao associativismo. Ele que é fundador da Associação de Dadores de Sangue de Guimarães, a segunda associação do país a recolher mais sangue, é ainda coordenador e fundador do Núcleo de Dadores de Sangue de Felgueiras. Muito bom dia, Sr. Serafim Barros. Seja também, mais uma vez, bem-vindo à nossa terra. À semelhança da conversa que tínhamos há bocadinho com o presidente da Federação de Dadores de Sangue, que começava por nos explicar um bocadinho aquelas que foram as suas motivações para a ligação ao ato de doar sangue, sabemos também que a sua história é emotiva, é verdadeira, foi uma das pessoas que precisou de alguém que doasse sangue também a um familiar. Quer partilhar connosco também como é que surge a sua ligação a este ato de doar sangue?
5: Mais uma vez, bom dia. Isto, de facto, a dádiva de sangue devia ser, como eu costumo dizer, muito mais bem programada e muito mais bem dinamizada. Não é que já não o façamos. Isto porquê? Porque ainda há dias, eu já vou contar a história, falava com um pároco e para a divulgação de uma colheita lá na paróquia, e ele dizia-me, ao Barros, às vezes é como se costuma dizer, chover num molhado, porque as pessoas só abrem de facto as portas quando o mal lhes bate à porta. No meu caso, não direi que foi abrir a minha inteligência, mas há 30 anos atrás, sensivelmente, a dádiva de sangue, quase ninguém sabia o que era a dádiva de sangue, ninguém dava valor sobre a dádiva de sangue. Então o que é que acontecia? A dádiva de sangue acontecia quando nós eventualmente tínhamos alguém muito próximo, num hospital, como aconteceu com o meu falecido pai, e que, passado uns dias de ele estar no hospital, ligam-nos, se falar na atenção, porque precisamos de sangue para o seu familiar. E eu vou saber qual é o grupo de sangue. Um sangue ainda hoje extremamente difícil, muito difícil. Nós, uma família numerosa, visto que somos uns irmãos, já não falando com cunhadas, cunhados e genros e uma série de familiares, juntámos cerca de 30 pessoas, ou 34, no dia seguinte, para tentarmos colmatar essa falha. O facto é que
1: ninguém era compatível.
5: Ninguém era compatível, inclusive os meus irmãos. Como um filho que se preza e que gosta de um pai, o que é normalíssimo, eu comecei a entrar um pouco em desespero, porque as horas iam passando, e eu não encontrava nada compatível, nada que se coadunasse. No dia seguinte, nova chamada do hospital, porque a saúde degradava-se.
1: O estado, olhos,
5: estado de saúde degradava-se constantemente. Depois de muitas horas de desespero, consegui que uma pessoa que me marcou, que era um enfermeiro do hospital, de que se trabalhava no serviço de sangue, o Sr. Fernando, que por linhas quase travessas, quase não me queria dizer, mas viu o meu desespero, disse-me, recorre, se possível, à Associação da Dor de Sangue de FAF. Uhum. Já existiam na altura. E eu não tive mesmo medidas, eu meti-me no carro e foi a primeira coisa que eu fiz, foi ir à procura do presidente. Qual é o meu espanto, o presidente era um senhor amigo e conhecido. E eu cheguei lá, contei-lhe a minha situação. E ele disse, hoje não posso fazer nada, extremamente tarde, anda cá amanhã de manhã. Então, no dia seguinte, eu quase não dormi, pois como é que eu havia de dormir? No outro dia de manhã, cheguei lá, ele estava, sequer o falecido Daniel Correia, estava lá à minha espera, fomos no carro dele. Então fomos à sede e ele viu quem era que tinha lá do grupo sanguíneo, disse-lhe, atenção, que eu tenho 6 ou 7 adores, mas 2 foram já, eu estou meio debilitado desse grupo sanguíneo, eu preciso de 3 pelo mínimo. Então fomos logo a saber quem é que era e qual é o meu espanto. É real. O primeiro dador com esse grupo sanguíneo, lá muito perto, estava a trabalhar, e olha, ia carregar uma placa numa obra sua que lá estava. E o homem estava com uma roupa de trabalho, que é normal. E mal viu chegar o carro, essas palavras nunca mais me esquecem. Ele virou-se para o senhor e disse, oh, Correia, não é para hoje. Diz ele, não é para hoje, é para já. E o senhor só disse assim, espera um bocadinho. Deu as ordens que devia dar e foi de um altruísmo, foi de uma vivacidade, de uma tenacidade que eu marcou-me para a vida inteira. E eu hoje retribuo com o meu trabalho, com o meu sangue que dei, todo este esforço, todo este carinho que dedicaram. Daí, se fizeram esse meu anseio, é lógico que naquela altura ainda havia dádiva remunerada.
1: Pagava-se.
5: E eu perguntei quanto custava, não importava quanto. Quanto custava? E apenas me disseram, nós não vamos nada pelo sangue. Eventualmente, se o senhor quiser ficar como associado, uma cotazinha insignificante, aí eu só fico já. Porquê que não? Vocês não são dadores. É lógico que começaram a motivar. Então, eu e o meu irmão António ficámos logo como dador de sangue. Então, doámos algumas vezes. E então eles, uma certa altura, meteram-se o bichinho. Porquê que vocês não criam em Guimarães? Porque é uma zona bastante, bastante populacional. Porquê que vocês não criam uma associação? E deste pequeno empurrão,
1: entre um desespero e ao mesmo tempo um ato de generosidade, nasce então a ideia de criar uma associação em Guimarães.
5: Nasce uma excelente ideia de criar uma associação em Guimarães. Que hoje, mais do que nunca, me deixa orgulhoso de eu ter sido o fundador. Porque não é fácil uma associação como a nossa colher as 7.567 dádivas que colhemos o ano passado.
1: A só segunda com associação do país a recolher mais sangue.
5: Sim, sim. Portanto, isto demonstra o trabalho que tem sido feito, não só no meu princípio, mas os meus seguidores, os outros que foram, e então com o Sr. Presidente, o meu amigo Alberto Mota, isto tem sido dinamizado muito mais. Isto porquê? Porque nós temos um carinho especial, damos uma atenção especial ao dador de sangue, porque eles são a razão da nossa existência, como a razão da nossa existência é o doente que está no hospital esperando pelo nosso altruísmo, esticando o braço, doando sangue, porque por vezes uma dádiva de sangue, como uma menina disse, pode salvar 4 vidas, mas salvar uma vida só, qual é o valor de uma vida humana, questiono eu. E nós hoje temos uma população que já está a começar a entrosar um bocadinho dados sobre este problema da dádiva de sangue. E então no núcleo de Felgueiras eu já noto hoje que tenho uma série de jovens continuamente a aparecerem. Se hoje aparece 6, no mês seguinte aparece mais 8 ou 9, depois aparece 10. E porquê? Porque este trabalho que nós estamos fazendo continuamente, eu estou num espaço em que estou atento, quer à chamada dos dadores para entrarem por vez, estar atento o que é que se vai passando nas marquesas da colheita de sangue, estar cativando as pessoas, falando-lhes sobre a dádiva de sangue, sobre os benefícios da dádiva de sangue, sobre os benefícios que nós estamos a dar ao nosso próximo.
1: Portanto, há da vossa parte um trabalho bastante árduo na questão da sensibilização, é isso?
5: Se não houvesse esta sensibilização, se não houvesse este falar às pessoas, ir fazendo ver às pessoas que, inclusive, é dando sangue, estão a olhar pela sua própria saúde, as pessoas começavam, por vezes, a não ter esta percepção do que a utilidade que tem. E fazendo-lhe ver, inclusive, até a própria forma do dador estar e ser. Porque um dador, nós hoje vemos um dador, antigamente os dadores não se cuidavam, nós hoje vemos um dador muito bem cuidado, muito bem tratado. Ele hoje se traz qualquer pequenina coisa, já vem, olha, ó César Avinho, hoje eu tomei isto, eu tenho isto, já que eu posso dar? Antigamente não havia essa percepção. Antigamente levavam-se, perdoem-me a expressão, com todo o respeito que tenho pelas pessoas, alguém precisava de sangue, levavam-se os drogados ao hospital para doar sangue. E quantas das vezes aconteceu que o drogado precisava de dinheiro e aos 25, 27, 28 dias ia doar sangue? Porque não havia sequer um registro nos hospitais se o dador tinha dado há 20, 25, 15 dias. Porque as pessoas que estavam, no meu caso, que precisavam, não olhavam a meios para fazer isto. E no meu início, no início desta associação, nós tentámos acabar com toda a dádiva remunerada. Só para lhe citar um exemplo, uma altura chegou um senhor à minha casa, que por acaso era conhecido depois, bateram-me à porta à hora de jantar. Eu estava a jantar e a minha esposa, já não era a primeira vez, diz ela: vai à porta que é para ti. E eu fui à porta e vejo a pessoa, diz ela: o senhor é que é o presidente da Associação de Saúde. O homem, lavado em lágrimas, disse: socorra-me. E como eu tinha precisado, eu pus-me na posição daquela pessoa. Se a minha mãe está carente de sangue no hospital, e eu já lá levei 3 pessoas há tempos, e agora levei outras 3 e rejeitaram-nos. E eu tive que lhes explicar porque é que rejeitaram. Com muita mágoa minha. E então, dizer-lhe: será que é possível satisfazer o meu pedido? É. Então só disse à minha esposa: tem paciência, mas eu tenho que sair. Seria o jantar. O jantar tem tempo. Eu preciso é de ajudar. E só tive tempo de ir ao posto que nós tínhamos, que nos tinha sido pela Câmara, ver qual era o mapa, porque antigamente nós não tínhamos ficheiro, eram os mapas que nós tínhamos colocado na parede, saber qual eram os dadores compatíveis. E no outro dia satisfiz o pedido desse senhor, para ver qual é a percepção. Agora, hoje, mais do que nunca, nós temos que divulgar. Nós temos que fazer ver às pessoas que, se não houver sangue nos hospitais, os doentes é que estão padecendo mais. Todos nós temos filhos, irmãos, pais, mães a conduzir, a andar na estrada. Nós, o sangue tem que lá estar à espera do doente, não é o doente à espera de sangue. Essa é o nosso lema. E se nós não esticarmos o nosso braço doando sangue, será que essa pessoa que por vezes tem um acidente, tem um corte, e se o INEM não levar um saco ou 2 ou 3 de sangue para lhe administrar enquanto não se está outro tentar restringir o golpe, essa pessoa sucumbe em poucos minutos? Portanto, um apelo é para que os nossos jovens e menos jovens adiram a esta causa. Porque todos nós, eu tenho dito, quase que devia ser obrigatório doar sangue. Porque nós, quando começamos, eu já digo isto, e não vou pôr nome nem nada nem ninguém, quando eu comecei com esta associação, importavam-se milhares de dádivas de sangue de origem duvidosa. E hoje os nossos governantes retiraram, por exemplo, a taxa moderadora nos hospitais. E eu pergunto, se tivessem, ou se fizessem contas àquilo que gastavam nesse tempo, em comparação com o que tiraram hoje aos nossos dadores, eles provavelmente não devem saber fazer contas, porque eles ganhavam muito dinheiro com isso. E houve um tempo, e não foi muito, na nossa associação não se notou tanto, em que as associações mais do centro e sul ficaram muito melindradas com isso, e as colheitas baixaram para menos de metade. Foi o nosso trabalho, como acabei por dizer há bocadinho, dia a dia, hora a hora, nas colheitas, inclusive aqui o Sr. Presidente, ir fazendo ver aos dadores que se nós deixássemos de doar sangue não íamos fazer mal aos nossos governantes, íamos fazer mal aos nossos doentes. É aqueles que mais precisavam.
1: É essa a mensagem principal que tem que passar efetivamente num assunto como este que estamos a abordar. Ao Sr. Alberto Mota, faço aqui uma questão, que é: o Sr. Serafim Barros acaba de dizer que felizmente no núcleo de Felgueiras e na própria Associação de Guimarães são muitos os jovens a dar sangue. Qual é a percepção que tem enquanto Presidente da Federação Portuguesa de Dadores Benévolos de Sangue? Sente que a juventude está hoje mais sensibilizada para estas causas?
3: É assim, a juventude hoje está mais sensibilizada. Não quer dizer que estamos no bom caminho para que cada vez mais a juventude venha para a dádiva de sangue. A Federação, por acaso, neste último ano, tem feito alguns contactos, e neste último semestre fizemos alguns contactos já no terreno com a própria Secretaria de Estado do Desporto e da Juventude, para se criar alguma promoção e alguma divulgação junto dos jovens. E penso que muito em breve, no próximo ano, irá sair algo de novidade para a juventude, para os dadores com menos de 30 anos. Porque a nossa faixa etária dos dadores de sangue em Portugal é muito alta. Quando se fala em muito alta, fala-se na casa dos 45, 47 anos. Tendo em conta que as senhoras só dão até aos 60 anos e os homens até aos 65, começa-nos a preocupar para daqui a 10 anos. Não quer dizer que me preocupe para amanhã ou para daqui a um ano ou dois, mas para daqui a 10 anos preocupa-me um pouco. Eu preocupo-me muito quando me dirijo às associações do país e verifico que 90% das pessoas que estão a dar sangue são pessoas que já têm mais de 50 anos. Preocupa-me porque não sei qual vai ser o futuro deste movimento. E por isso, eu penso que a juventude hoje em dia está a ser muito mais sensibilizada, através das escolas até, nas próprias faculdades. Hoje já temos muitas faculdades a fazer recolhas de sangue, e é um bom sinal. É pena é que eu acho que devia ser criada uma rede de faculdades de dádiva de sangue, porque todos nós sabemos que os estudantes que estudam nas faculdades muitas vezes não são daquela zona, depois perdem-se. E por isso eu penso que tem que ser criado algum mecanismo, através dos centros de sangue e transplante, de Porto, Coimbra e Lisboa, fazer com que não se perca aquele dador. Aquele dador veio hoje, mas daqui a 4 meses, como qual outra vez, nem que não seja para a faculdade, seja para as suas terras, tentar não perder o contacto desse dador. No que toca ao futuro, eu penso que estamos no caminho de trazer a juventude. Eu penso que a juventude agora está muito mais atenta ao que está a passar. Penso que também leva

0: sem terem que ser pagos para tal.
1: Atenção, que eu costumo. Eu queria retificar aqui uma coisinha, que é a seguinte: o doador de sangue em Portugal nunca foi pago. E é bom, nunca foi pago depois da data da renumerada ser retirada. O doador de sangue era pago, sim senhor, quando havia a data renumerada, mas esta questão da taxa moderadora, eu penso que só houve aqui e já o disse a quem de direito na tutela da saúde, que é pena é não terem esclarecido bem os doadores na devida altura. Porque os dadores, ou os dinamizadores da dádiva de sangue, os dirigentes das associações e dos núcleos, deviam ter sido esclarecidos na devida altura para que não se criasse esta confusão que foi criada a nível nacional. Pronto, o que havia na antiga legislação é que o dador de sangue estava isento nos centros de saúde, nos hospitais, com a sua taxa moderadora. E hoje, com a lei atual, o dador de sangue só está isento nos centros de saúde, nos cuidados primários. Mas também é bom que se diga que todo o dador de sangue que se dirige aos cuidados primários e o médico de família o recaminhe para um hospital para ser tratado, continua na mesma isenta. Também é uma verdade, e é aí que eu, pronto, forcei a minha posição na altura, é que é de lamentar que os centros de saúde só estão abertos até às 8 horas da noite, a maior parte deles, a maior parte dos centros de saúde aos sábados e aos domingos nem abre, e por isso o dador de sangue chega às 8 horas da noite e chega ao fim de semana é um cidadão qualquer. E eu costumo dizer, não é da dor quem quer, mas é da dor quem pode. E toda aquela pessoa que dá sangue tem que ter, digamos, algum significado de privilégio, não de pagamento, mas de privilégio, ou de reconhecimento de quem direito, do Ministério da Saúde ou do Estado português, de ser um cidadão exemplar. Porque senão, então não vale a pena andarmos todos aqui a tratar de sermos solidários e de tentar ajudar os doentes, quando afinal, no fundo, somos todos tratados por igual. E até penso que seria uma das formas de sensibilizar e de promover melhor a dádiva de sangue, dando algo em troca como sensibilização.
0: Nós temos que avançar porque o tempo joga em contraciclo. De qualquer forma, Sr. Alberto Mota, há pouco dizia-nos, antes desta mesma emissão, que felizmente em Portugal não há falta de sangue. Esta é uma garantia.
1: É uma garantia, e tenho pena que muitas das vezes, eu costumo dizer, nós temos muitas e muitas e muitas associações, grupos e núcleos, e todas elas têm um valor incalculável. Temos muitos e muitos bons dirigentes da dádiva de sangue, mas infelizmente ainda há algumas pessoas que às vezes tentam passar para o exterior coisas em contrário. Mas da palavra da Federação, e penso que o próprio Instituto Português de Sangue, na pessoa do seu professor Hélio Trindade, não me perdoa esta mensagem que eu passo. Não há falta de sangue. Nós ainda agora acabamos há 2 meses atrás o nosso verão acaba a 30 de setembro, passámos um verão sem qualquer problema. Com certeza que não estivemos no patamar da autossuficiência, não tivemos, mas também não houve preocupação de dizer que houvesse um doente ou um hospital que parou alguma intervenção por causa de falta de sangue. Não há falta de sangue. Temos é todos que ter a responsabilidade, isso temos, que todos os dias temos que arranjar mais dadores para manter estes níveis.
0: E porque é do núcleo de dadores de sangue de Felgueiras que aqui hoje estamos, sobretudo, a falar, pergunto-lhe, Sr. Serafim Barros, se é possível fazer-nos um ponto de situação da quantidade de pessoas que atualmente se dirigem a este núcleo e que são dadoras, digamos assim. Percebemos há pouco, pelos números, que desde a fundação do núcleo em 2010 até 2013, os números têm vindo a aumentar de uma forma significativa. É possível quantificar mais ou menos o número de dádivas com a qual podem contar atualmente? No núcleo de dadores de sangue de Felgueiras.
2: O núcleo, no ano transato, teve 1.275 dádivas, contabilizando, ou penso que é isso que a menina se quer referir, sobre mensalmente
0: a quantidade de pessoas que se dirigem a cada segundo sábado de cada mês, sim, junto dos vossos postos de recolha.
2: Não serão, porque nem todos poderão dar, mas o mês passado tivemos 117 pessoas inscritas para doação de sangue. Houve algumas duas ou três que saíram. O mês anterior tivemos cerca de 110. E o mês mais pequeno que nós tivemos foram 89. Mas em termos globais, nós andamos.

0: estamos na média das 100, 110 pessoas mês. E aquilo que me apraz registar, e o caso deste mês, é que eu consigo contabilizar sensivelmente 14 doutores novos, o que me deixa extremamente satisfeito e feliz, porque eu estive desta vez no arquivo, o Sr. Roberto Mota também esteve lá, e eu tenho esse feedback, que normalmente a colega chama-me a atenção, e daí também o acréscimo deste mesmo bocadinho dos 117 doutores. Cerca de 14, penso que dois que não deram, mas isso tem que ser contabilizados à mesma.
1: Portanto, estão, digamos, satisfeitos com esta generosidade do povo de Felgueiras, ou então das pessoas que até junto do núcleo de dor sangue de Felgueiras se dirigem?
0: Sim, sem sombra de dúvida. Eu quando o Sr. Mota me convidou para vir dar uma das mãozinhas, mas eu dou as duas, e dou duas mãos, e dou o coração, e dou tudo que tenho, para dinamizar um pouco mais, isto eu pressupus logo comigo, quer dizer, mais um desafio para mim, mas eu gosto de desafios. Então, das 50 ou 60 idades que estavam, se nós temos que subir este número. E com esta cativação, com esta motivação constante dos meses seguintes e da gente estar ali em diálogo com os dadores, é importante nós vermos, por exemplo, um jovem ou dois. Eu tenho esse exemplo. Há dois ou três meses vieram duas jovens, e eu disse: na próxima tragam mais duas colegas. Vejam que isto não é difícil. Quando elas vieram, já traziam mais três, e duas se puseram a andar para dentro. Em vez de duas, já deram quatro. E é este trabalho que tem sido feito que tem dado os seus frutos. Mas eu quero mais. Eu posso lhe dizer, eu sou muito ambicioso. Nós, na festa de Natal do ano passado, a doutora Maria João no Porto, e ela virou-se para mim e disse: José Serafim, nós temos que pôr duas colheitas em Felgueiras. Em vez de ser uma vez por mês, duas vezes por mês. Ela disse: a doutora Maria João, deia-me tempo, porque Roma, como diz a velha cantiga, Roma e Pavia não se fizeram num dia. Então eu disse: doutora Maria João, na minha modesta opinião, se eu tiver, em média, 120 dadores regulares, eu eventualmente já falarei com a doutora Maria João, com o seu presidente, neste caso, para dividirmos em duas colheitas. É lógico que poderemos lá chegar, as coisas vão no bom caminho, mas temos de ter alguma contenção, porque os dadores não nascem todos os dias, não é?
1: É verdade, é verdade. A nossa terra foi tentar perceber o que sente um dador, o que o motiva a dar sangue. Paulo Fraga é um exemplo de dador de sangue há 15 anos. Pelo facto de estar a ajudar alguém, diz que é um sentimento que não consegue explicar. O bem-estar, falo, motivar colegas a serem também dadores, assim como ele. Paulo Fraga vê o trabalho do Núcleo de Dadores de Sangue de Felgueiras como estando a ser bem elaborado, organizado, por pessoas sempre bem dispostas, que tentam sempre fazer mais e melhor. Pessoas voluntárias que, para além de serem também elas dadoras, dão muito do seu tempo por esta causa que é nobre. Para o futuro deste núcleo, Paulo Fraga diz que gostava que viesse a ter um espaço próprio.
2: O que me leva é ajudar o próximo, ajudar as pessoas que há muita falta de sangue, desde a tropa que sou dado de sangue. Como faço serviço aqui, antigamente não havia, mas como faço serviço, sei que há cerca de 3 ou 4 anos foi criado este núcleo com o Instituto de Progresso de Sangue, portanto, e agora adiro aqui a este núcleo que é mais perto da minha profissão e de onde resido. Trabalho é bom, muito bom. Está bem organizado, estão sempre, as pessoas lá estão sempre a trabalhar. Penso que o mais importante e o que fará a falta, se calhar, é uma associação, um espaço físico só para eles, para trabalharem muito mais à vontade. Em particular, sinto-me bem, nunca tive problema em dar sangue, é um dever cívico. Tentar dizer-lhes que é uma ajuda. Tem havido problemas às vezes com o sangue, em termos de colheita, tem estado abaixo às vezes do nível normal. É assim que os convence. Tem resultados, já levei aqui alguns, é que são um bom exemplo.
1: E depois deste testemunho de Paulo Fraga, ele que é dador de sangue há 15 anos, regressamos à conversa com Alberto Mota, ele que é presidente da Federação Portuguesa de Dadores Benévolos de Sangue há 2 anos, presidente da Associação de Dadores de Sangue de Guimarães e também coordenador do Núcleo de Dadores de Sangue de Felgueiras. Sr. Alberto Mota, ouvíamos aqui este dador partilhar que aquilo que gostava para o futuro do núcleo era que ele viesse a ter um espaço próprio. Este é um projeto vosso para o futuro do núcleo de dadores de sangue de Felgueiras?
3: Já, primeiro, o próximo desafio, o próximo projeto que a Associação de Dadores de Sangue de Guimarães tem é entregar o núcleo de dadores de sangue de Felgueiras à criação de uma associação independente de Guimarães. Porque, como manda os nossos estatutos, a Associação de Dadores de Sangue de Guimarães é de Guimarães e para fazer recolha de sangue nas 48 freguesias que existe agora no Conselho de Guimarães. Penso que o nosso trabalho em Felgueiras está a dar os frutos que estão, mas penso que um primeiro desafio que tem que ser é criar uma Associação de Dadores de Sangue independente em Felgueiras.
1: Permita-me interrompê-lo aqui só para que possamos explicar a quem nos ouve qual é a diferença entre uma associação e um núcleo.
3: É o seguinte, neste momento a diferença que existe entre o Núcleo de Dadores de Sangue de Felgueiras é uma instituição dependente, que depende de Guimarães. Depende de
1: não tem autonomia.
3: Não tem autonomia, assim. Não tem direito, não tem. Não está legalizada,
1: própria.
3: Não tem legalização qualquer própria, nem tem estatutos, não tem qualquer situação estabelecida, digamos, como manda a lei, digamos. E um dos objetivos, e será um dos objetivos que Guimarães tem, e sempre o demonstramos, espero que as pessoas nos ouçam bem, e eu aqui torno a afirmar nas vossas rádios, sempre a gente se disponibilizou para que seja criado rapidamente, pode ficar na mesma como um núcleo, mas que seja autodirigida por pessoas da Felgueiras e com as suas leis criadas e com os seus estatutos e ser autónoma de Guimarães, porque Guimarães felizmente tem muitas freguesias e tem várias recolhas, tem o posto fixo, tem muita coisa para se ocupar e se calhar até tem outras freguesias que não têm feito por causa de se ocupar com Felgueiras. Mas também em boa hora tem que ser dito que não gostávamos, com certeza, e estamos atentos a isso, para que a associação, o núcleo, seja passado para independente, mas seja passado com alguma dignidade, como diz este dador, e muito bem. As pessoas que ao longo destes 4 anos têm estado no núcleo de Felgueiras, o Sr. Silva, o Sr. Ricardo, o Sr. Serafim, a menina Carlinha, e os outros todos que têm estado no núcleo, têm sido pessoas bem dispostas, pessoas bem informadas, pessoas que ajudam a aumentar as dádivas. Não queremos ver este trabalho a descer por água abaixo, como já tivemos casos iguais. Por exemplo, tivemos o caso do núcleo de sangue de Ronfe, passado algum tempo teve que voltar outra vez à casa-mãe porque não deu, as coisas não funcionaram. E com Vizela já funcionaram, tanto é que ainda hoje são independentes e têm a associação deles, têm a vossa, têm a direção deles e Guimarães não se mete.
1: Portanto, é o próximo passo, é tornar este núcleo numa associação.
3: O criar condições, ou que nos sejam dadas condições e dadas provas para que este núcleo passe a ser independente e deixar Guimarães. Depois, no que toca às instalações, é muito difícil na conjuntura nacional e dado ao espaço que a Junta de Freguesia, é bom que se diga, a Junta de Freguesia de Margarida deu, serve perfeitamente e acho que é uma aventura um bocado. Não é para já, não, acho que não é para já.
1: Senhor Serafim Barros, no próximo dia 29 de novembro, ou seja, no próximo fim de semana, vai ser dia de festa para vocês. O que é que está preparado para este dia? O que é que vai acontecer?
0: Ah, bem, isso normalmente nesse dia a gente faz uma entrega de, normalmente fazemos a cerimónia de abertura com os convidados e fazemos, galardoamos os dadores com 10, 20, 30, 40, 50 dádivas e no fim não sei se haverá algum mais com mais diamante. Há um com 60 dádivas já. E no fim oferecemos um pequenino lanchezinho.
1: Convívio, não é?
0: Um género convíviozinho com os dadores, que é sempre bonito e agradável, não é? Depois de tudo isto. Não será pela grandeza, será mais pela utilidade e brindar os nossos dadores, que bem merecem aquilo que nós fazemos, que não é nada para aquilo que eles fazem, não é?
1: Como é que acha que a vossa associação é vista pela população, quer aquela que é da Doura, quer aquela que é residente ali em Guimarães, mas neste caso em específico mais em Felgueiras. Como é que acha que a comunidade olha para o trabalho que está a ser desenvolvido por este núcleo e por esta associação, estando elas intimamente ligadas?
0: Eu tenho-me percebido que, em relação ao princípio, no início que eu vim para cá, hoje há uma receptividade totalmente diferente. Hoje as próprias pessoas ali da redondeza, se vierem perguntar, já indicam. Hoje há uma harmonização total com a dádiva de sangue, coisa que não existia, né? Só para lhe dar um exemplo, o senhor Lemos, que também faz parte da autarquia, é o próprio a dizer que as pessoas vêm perguntar, às vezes pela semana, que não vêm o cartaz, quando é o dia da colheita. As pessoas já se preocupam quando é o dia da colheita de sangue. Isso, para nós, é excelente, vendo que as pessoas já vêm ao nosso encontro. Isso é sinónimo que a nossa mensagem já passou.
1: Já está a chegar junto da população. E como não podia deixar de ser, a equipa de produção do A Nossa Terra foi ouvir a população e alguns dos amigos que têm ajudado o núcleo de dadores de sangue de Felgueiras. As opiniões são unânimes, são uma mais-valia para o Conselho de Felgueiras. Deixam ainda uma palavra de admiração para estas pessoas comuns que dispensam algum do seu tempo para ajudar o próximo. Pessoas comuns, mas muito especiais. O ato de doar sangue é um ato de generosidade que precisa de mais divulgação e de mais dadores. Foram estas as palavras de quem conhece o trabalho desenvolvido pelo núcleo e que foram então partilhadas com a equipa do A Nossa Terra.
4: Acho que é importante nós ajudarmos todas as associações possíveis, porque acho que a nível das empresas não custa nada ajudar, fazemos naquilo que podemos e dentro das possibilidades, dar uma verba a cada associação que podemos, para poder ajudar um pouco, seja. É um ato de coragem, sem dúvida. O tempo que eles perdem com essa situação é o tempo que estão lá. Acho um ato de coragem, sem dúvida, para perder um pouco de tempo para dar aos outros. Salvar vidas, eu acho que todos nós temos filhos e sabemos que precisamos pensar nisso um dia, certamente. Deus queira que não, mas acho que todos nós temos que pensar que temos que tentar doar sangue, perder um pouco de tempo para fazer essa iniciativa. É porque não somos nem mais nem menos que ninguém e pode-nos acontecer, de facto, precisar e não ter. Eu penso que eles têm que continuar, sem dúvida, para poder ajudar os próximos.
5: Admiro essas pessoas pela vontade, pelo empenho que põem ao serviço dos outros, ao fim e ao cabo. Isso é de uma importância absoluta. A gente não nos devemos fechar no nosso espaço, devemos, e isso do sangue é de uma importância extrema. É importante e bom que exista e continue, porque está mais perto das pessoas e as pessoas têm facilidade que as pessoas continuem com essa força para servir.
6: Porque as pessoas que cá vêm às vezes são conhecidas. Uma coisa que eu gosto, ajudo quase toda a gente, mas principalmente sendo dor de sangue, ajudo sempre. É importante que as pessoas soubessem que eles não ganham nada, que elas continuem com esse esforço que têm tido.
1: Estamos mesmo na reta final desta hora de emissão do programa A Nossa Terra, onde estamos a conhecer aquele que é o trabalho do núcleo de dadores de sangue de Felgueiras. Uma última palavra aos nossos dois convidados, ao Sr. Alberto Mota e ao Sr. Serafim Barros. Querem aqui deixar alguma mensagem aos vossos dadores, aos vossos amigos, à população em geral? Pode começar, Sr. Serafim Barros.
0: A mensagem que eu deixava, de facto, é que nós precisamos de mais dadores. E eu apelo àquelas pessoas que acham que não têm possibilidade de ser dadores, ou que não devem, ou então que têm receio, que nos façam uma visita. Eu, inclusive, já fiz este pedido ao Sr. Presidente da Câmara, para que ele um dia aparecesse por lá para ver como é que é a dádiva de sangue. Inclusive é para que as pessoas se sintam incentivadas, mas mais para aquele dador que nunca passou, que passe por lá, que veja como é a dádiva de sangue, que veja como é que se trabalha, veja como é que são tratados. E futuramente, provavelmente, teremos mais dadores no nosso núcleo, sem sombra de dúvida. Porque nós às vezes vemos que há alguém que vai para ver, e muitas das vezes vai para ver e fica dador. Porque aquele complexo de dador que é doloroso, que custa muito, que é difícil, não é nada. Nós vemos a simplicidade com que as pessoas, depois de doar sangue, saem. E saem, como eu costumo dizer, elas saem eufóricas. As pessoas, depois de doar sangue, vêm super motivadas. E isso, para nós, enche-nos tão bem de orgulho. É lógico, nós também temos que lhe dar o nosso trato e o nosso carinho. E um bem-ação para eles.
1: Sr. Alberto Mota, a última palavra é sua. Que mensagem gostava aqui de deixar, tendo em conta que é Presidente da Federação Portuguesa de Dadores de Sangue?
3: Depois desta mensagem de sensibilização, tenho uma mensagem de agradecimento, com certeza. E como se falou aqui, sendo Presidente da Federação, tenho a agradecer muito à população de Felgueiras, com certeza ao Sr. Presidente da Junta, ao Zé Luís Marinho, que tem sido uma pessoa incansável com o Sr. Lemos, que tem feito tudo por tudo para que este núcleo cresça e que trabalhe bem. Tenho uma mensagem de agradecimento a todos os colaboradores, ao Sr. Silva, ao Sr. Ricardo, ao Quintelo, à menina Carla, ao Sr. Zé Luís, aqui ao Sr. Serafim, por todo o trabalho que têm desenvolvido aqui em Felgueiras, aos dadores de sangue, com certeza que no dia 29 estarei em Felgueiras, para a próxima semana, a apresentar a Federação, e é esta a mensagem que lhes trago, é a mensagem de agradecimento, é uma mensagem de esperança, de lhes pedir para que eles continuem, para que o ano 2015 seja bem melhor que o ano 2014, porque que queremos que não, a gente, como disse atrás, não tivemos falta de sangue, mas também não estivemos nos níveis de autossuficiência, e por isso esperamos que 2015 nos traga essa autossuficiência. É um sinal, é uma mensagem só de agradecimento, e também a vocês. Também é bom que não se esqueça a comunicação social, que muito nos tem ajudado, tanto aqui em Felgueiras como em Guimarães, têm-nos ajudado bastante, e penso que têm tido um trabalho que é de louvar todo o aumento que o núcleo tem tido. Porque também nós sabemos que muitas vezes nós não conseguimos chegar a todo lado, e a comunicação social tem sido, mesmo aqui a Rádio Clube Penafiel, tem-nos ajudado na divulgação, e por isso é bom que a gente agradeça essas pessoas todas.
1: Quem tem que agradecer é naturalmente esta equipa de produção do A Nossa Terra, através da Direnor, um programa que é transmitido então aqui na Rádio Clube de Penafiel. Nós agradecemos uma vez mais a presença do Sr. Alberto Mota e Serafim Barra neste programa. Em nome de toda a equipa, não podemos deixar de salientar a admiração e o respeito que temos por estas pessoas, e por isso fica aqui um obrigado pelo papel importante que desempenham na sociedade. Fica também um conselho: dê sangue e ajude a salvar vidas. E acompanhe-nos na segunda parte do programa, onde será destaque a freguesia de Parada Tudeia em Paredes. Até já.

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1: Olá, bom dia. Sejam de novo bem-vindos ao programa A Nossa Terra, sua companhia habitual aos domingos de manhã. Hoje, dia 23 de novembro, temos em destaque a freguesia de Parada de Tudeia, no concelho de Paredes. Já sabe, fique connosco até bem perto do meio-dia.
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2: Esta semana, em destaque, o núcleo de dadores de sangue de Felgueiras e a freguesia de Parada de Tudeia, em Paredes, com o apoio Richardson e Richardson, Cá do Pato, cooperativa de água domiciliária de Parada de Tudeia, em Paredes, Pão Quente Pastelaria Paraíso, serviço de excelência na confeitaria. 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
1: Parada de Tudeia é uma freguesia do concelho de Paredes com cerca de 3,5 km e 1.800 habitantes. Faz confrontação com a freguesia de Sete, Passo de Sousa, Baltar e Sobreira. O abastecimento de água e iluminação pública rondam os 90% e as principais atividades da freguesia inserem sobretudo na indústria e nos serviços. Parada de Tudeia tem à disposição da sua população equipamentos sociais, como, por exemplo, um centro social, um jardim de infância, um polidesportivo e um campo de futebol com ringue e ainda umas piscinas descobertas. Os principais movimentos associativos são o Futebol Clube de Parada, a Cooperativa Nova Amizade, o Agrupamento 609 dos Escuteiros de Parada de Tudeia, a Cooperativa de Água Cá do Pato e a Associação Filarmónica de Parada. Para nos dar a conhecer um pouco melhor esta freguesia, para nos fazer então uma visita guiada por Parada de Tudeia, são hoje nossos convidados Agostinho Pinto, ele que é presidente da Junta de Freguesia, e Álvaro Pinto, conhecedor da história da freguesia, ex-autarca. E vamos ainda contar com a participação de Joaquim Barbosa, ele que é presidente da Assembleia da Cooperativa de Água Cá do Pato e que vai estar connosco nesta manhã de domingo via telefone. Muito bom dia, sejam bem-vindos ao A Nossa Terra. Obrigada pela vossa presença. Começamos esta nossa conversa com o presidente da Junta de Freguesia de Parada de Tudeia. Agostinho Pinto é natural e residente na freguesia e ainda gerente bancário. Sempre trabalhou em prol da sua terra natal. Foi fundador da cooperativa Nova Amizade. Pretende continuar a desenvolver a sua freguesia, tornando-a mais acolhedora e mantendo sempre a união da população. Bom dia, Presidente. Começo por lhe perguntar o que é que o motivou a aceitar o desafio de estar à frente da freguesia onde nasceu.
3: Como já disse, sou natural e residente na freguesia. É uma freguesia que me diz muito, não é? Como terra natal. E quero o melhor para a minha terra, para as pessoas da minha terra. E o que me fez candidatar a este cargo tem a ver com as obras que estão iniciadas e que já vinha de um executivo anterior, onde o Álvaro Pinto fazia parte, eu era secretário, e havia uma série de obras que estavam em curso, que não podiam ficar sem discussão, portanto, e eu estava por dentro dessas obras. E também e quero concluir essas obras, portanto, obras iniciadas no nosso executivo desde 2001, e que queremos vê-las concluídas na freguesia. Para além disso, também as pessoas de Parada também foram pessoas que sempre estiveram connosco e que também incentivaram que eu me candidatasse à presença da Junta de Freguesia. Sabiam que nós que somos pessoas que viradas para a população, para as pessoas, e desde sempre tentaram que não era, eventualmente, e muitas pessoas sabem que não era uma convicção própria, não era uma coisa minha própria de querer candidatar, mas tem a ver com as pessoas da freguesia, e a minha candidatura tem a ver essencialmente com as pessoas da minha terra, com as pessoas de Parada do Tudéia.
1: Nós já vamos falar dessa questão de dar continuidade a um trabalho que já tinha sido iniciado pelo ex-autarca, que hoje também presente em estúdio, mas antes disso, e porque depreendemos das suas palavras, é um homem que efetivamente admira a terra onde nasceu, gosta das pessoas, e por isso pergunto-lhe se é agradável viver em Parada Tudéia, e na sua perspectiva o que é que tem de mais valias esta terra, o que é que destaca em Parada Tudéia?
3: Em Parada Tudéia, primeiro, é uma terra está bem situada, está muito bonita, tem uma característica fisiológica muito, muito, muito, muito característica de Parada Tudéia, que é Parada Tudéia. Tem a sua disposição, inclusive, por exemplo, na localização na escola primária. É um sítio onde daquele sítio se vê quase Parada inteiro. Portanto, é uma freguesia onde dá gosto, por exemplo, ver nas festas da freguesia que se fazem normalmente em junho, ver a procissão de velas ou a própria procissão no dia das festas, em que se vê a procissão desde o início ao fim. Portanto, é por isso a disposição da freguesia, só por si, faz dela uma terra agradável, bonita, e as pessoas, normalmente, e as pessoas que vivem lá, que são de lá, não só essas que gostam da terra porque são de lá, as pessoas que para lá vêm gostam de lá viver, e nós temos acolhido essas pessoas também de bom grado, e elas gostam de lá estar.
1: Esse foi, pelo menos, o testemunho que conseguimos recolher na freguesia. A equipa de produção do A Nossa Terra foi ouvir a população que nasceu, reside em Parada de Tudéia, e de facto foi um pouco esse o sentimento que foi connosco partilhado. Uma freguesia que está um bocadinho perto de tudo, que tem verde, que tem associativismo, que tem atividades desportivas. A população manifestou com a equipa de produção que é bom viver em Parada de Tudéia. Vamos ouvir.
4: O que esta freguesia tem de bom é pelo sossego que tem cá, pela simpatia das pessoas. Acho que são pessoas humildes, são pessoas simpáticas. É uma freguesia que está num meio rural. Eu costumo dizer muitas vezes para os amigos e pessoas que passam cá que isto ainda é uma das poucas aldeias do Conselho de Paredes verdadeira, porque parece mesmo uma aldeia, embora isto tenha modificado muito há uns anos para cá. É uma aldeia que está asseada, que tem muitos espaços verdes, tem umas vistas espetaculares, está numa encosta bonita, portanto, acho que isto tem tudo bom para quem cá passa, para quem fica a conhecer, e recomenda-se.
5: É um bom sítio para se viver, é calmo, são pessoas pacíficas, pessoas de honestidade devido à região, é que é zona rural, está bem iluminada, a água é número um de qualidade.
6: É uma freguesia simpática, asseada, tem bons acessos ao exterior, as pessoas são muito simpáticas, humildes, solidárias.
7: De viver em Parada, porque nasci aqui, temos tudo pertinho, temos tudo à mão, tem bons acessos, tem iluminação, tem a capela mortuária, temos as piscinas agora, a Parada muito pertinho, a zona industrial, zona mais chique, habitacional.
5: Sempre que a freguesia precisa do povo, o povo está presente. Seja pelo nome, pela escola, e agora a luta mais recente, pelo fecho da escola. Sempre que seja preciso, o povo está com a freguesia e sempre esteve, desde que eu me lembro. Pessoas de Parada são simples, são unidas, de garra, são humildes. Uma freguesia ativa, bem colocada, com saída de autoestrada, com comboio, com... Pronto, temos festas de para as crianças, temos um clube de futebol fantástico, temos instalações, temos tudo o que é preciso para uma freguesia feliz e limpeza, organizada, tudo.
7: A freguesia é bonita, ela cresceu muito, tem muito mais casas, apartamentos, está assim perto de tudo. Tem aí água ao domicílio, que é mesmo uma cooperativa da nossa terra. Temos um jardim também infantil, temos o campo da Vola com piscinas.
1: E depois de ouvirmos a população de Parada Tudeia sobre se é bom viver na freguesia, regressamos então à conversa com o presidente da Junta de Freguesia, Agostinho Pinto. Presidente, há bocado falávamos que uma das suas principais motivações para assumir este cargo de presidente de Junta tem muito a ver com o facto de não só estar ligado às pessoas, mas também querer dar continuidade a um trabalho que já tinha sido iniciado. Considera que tem sido difícil este seu primeiro mandato, dar continuidade ao trabalho do ex-autarca? É assumir um novo rumo ou é dar continuidade ao que já estava traçado?
3: Não, é essencialmente dar continuidade ao que estava traçado, porque, aliás, como eu dizia há bocado, as obras estavam lançadas, estão lançadas, e aquilo que nós temos no nosso plano e orçamento para o ano 2014, que está a terminar e provavelmente irá continuar no ano 2015, tem a ver com precisamente essas obras que nós queremos ver concluídas. E estou a falar de obras como seja o alargamento do cemitério, a conclusão do alargamento do cemitério já iniciado, tem a ver com a conclusão da casa mortuária, tem a ver com uma avenida e uma rotunda que irá ser construída junto ao cemitério, que fará a ligação da Estrada Nacional ao Apeadeiro. Tem a ver com o arranjo urbanístico do Arraial e as respectivas vias de acesso a esse arranjo urbanístico. Tem a ver também, portanto, estas são as obras que nós queremos ver realizadas.
1: São anseios para o futuro e que, se calhar, mais daqui a pouco podemos ter oportunidade de falar de uma forma mais detalhada sobre cada uma delas. No entanto, e antes disso, é importante para quem nos está a ouvir perceber quais é que têm sido as suas principais prioridades, ou melhor, o que é que tem feito na freguesia desde que assumiu os seus destinos até ao momento.
3: Sim, isto é assim. Relativamente à continuidade desta Junta de Freguesia, foi uma junta de freguesia que sempre teve uma aposta muito clara relativamente à parte social. Nós, na parte social, temos, para além de um médico que nos presta os serviços médicos aos sábados gratuitamente, e também aproveito este momento para dar aqui uma palavra de apreço também ao Dr. Cristiano, que mesmo não estando, tem todos os sábados está na Junta de Freguesia a prestar esses serviços, e que apenas falta nos períodos de férias. Se não está ao sábado, está à segunda ou está à sexta, mas todos os fins de semana a nossa população tem um seu médico na Junta de Freguesia, onde podem gratuitamente aceder aos serviços médicos. Para ele também quero agradecer aqui o trabalho desenvolvido por ele. Temos na parte da área da educação e do ensino, temos o transporte escolar. Portanto, servimos cerca de 80, e neste momento cerca de 68 a 85 crianças, que transportamos de casa para a escola e de escola para casa. Temos, já agora referir aqui também, porque agora com o recente encerramento da escola primária de Parada Tudeia, onde a Junta de Freguesia e a Comissão de, e a Comissão de Pais
1: se manifestaram
3: e está em curso uma providência cautelar, que ainda não temos o resultado dela. Fizemos, entretanto, e neste interregno fizemos um protocolo com a Câmara Municipal e neste momento continuamos a transportar as crianças, todas, quer do infantário, quer da escola primária. Portanto, para além deste serviço social, temos todo o apoio administrativo e logístico relativamente às pessoas de Parada Tudeia. É lá que se preenche o IRS, é lá que se trata das taxas moderadoras, é lá que se tratam das cartas para qualquer reclamação que eventualmente tenha, as pessoas tenham a fazer. Vamos ter, inclusive, também, e agora já temos recente uma parceria que eventualmente vamos ter com uma advogada que vai nos prestar o gabinete jurídico de apoio às pessoas. Essa advogada, também posso dizê-lo aqui, que é atualmente a presidente da Assembleia de Freguesia, que gratuitamente vai nos prestar esse serviço. Portanto, essencialmente, nós, neste momento em que as pessoas estão a passar um grande sacrifício, quer através do desemprego, que também afeta-nos a freguesia, o corte de salários, nós temos este apoio. Temos este apoio administrativo e este apoio social à população toda de Parada Tudeia, sem exceção.
1: Portanto, tem sido um mandato muito virado para as pessoas aquilo que é o apoio social. Nós vamos já daqui a pouco voltar a falar daquilo que tem sido o trabalho do seu executivo e aquilo que é Parada Tudeia na atualidade, mas agora importa recuarmos um bocadinho no tempo e percebermos um bocadinho daquilo que também é a história da freguesia. Para isso, temos connosco em estúdio Álvaro Pinto, ele que sonhou em criança seguir os passos do pai, tornando-se marinheiro, contudo, aos 16 anos decidiu arregaçar as mangas e foi trabalhar para os caminhos de ferro portugueses. Ele que é natural de Parada de Tudeia, procura sempre somar vida aos anos, é um estudioso e interessado pela história da freguesia, mas é também um homem muito ligado à terra. Ele dirige o Futebol Clube de Parada e foi um dos fundadores da cooperativa Nova Amizade. Bom dia, Sr. Álvaro Pinto, seja bem-vindo à nossa terra.
8: Bom dia.
1: Vive numa terra com cerca de 900 anos de história. Parada de Tudeia era o local de paragem de todos. Quem eram essas pessoas que paravam e por que paravam?
8: Portanto, Parada Tudeia, muito bom dia a todo o auditório. Parada Tudeia, digamos, esses 900 anos têm a ver com a história, tem a ver com uma história que, se Parada era um local de concentração e de paragem obrigatório, onde as pessoas repousavam, portanto, comiam, refrescavam-se e depois caminhavam no sentido do pagamento das dízimas para os mosteiros e para outras terras onde tinham outros afazeres, onde tinham também, portanto, trocas de mercadorias que existiam, portanto, nesse tempo. Portanto, isso acontecia, que era Parada de Todos, é Parada porque era um local de paragem, e depois De Todos, que vem de Tadeu, de latim, De Todos, que era mesmo de todos, ou seja, como ainda é. Parada é uma terra acolhedora, como foi dito há pouco, onde, digamos, todos se sentem bem e onde todos são bem recebidos, bem tratados, e naturalmente na altura também isso acontecia. Daí o nome de Parada Tudeia, Parada de Todos.
1: Está explicado a discussão que tínhamos há bocado.
8: É, exatamente.
1: Mesma
8: por isso é o de, porque é Parada de todos.
1: De todos.
8: De Tudeia.
1: Tudeia.
8: Exatamente.
1: Freguesia rural, parada de Tudeia, que criou a sua própria economia. Nela habitava pessoas importantes, como é o caso do doutor José Leão, um médico dos ferroviários e de toda a população em geral, mas também como o bispo D. António Barbosa Leão, que fora bispo do Porto, Angola e Congo. É importante percebermos aqui qual é que foi o contributo destas pessoas para a terra.
8: Sem dúvida, vale a pena ver, porque o próprio brasão da freguesia cria uma explicação muito, muito grande. Há bocado estava a perguntar o que é que a freguesia tem. Portanto, a Norte tem a autoestrada hoje, não é? Conhecida A4, e depois a Sul tem o rio e o comboio. O comboio como fator também portanto, há 150 anos atrás, um fator também de desenvolvimento, mas anteriormente assenta na base da agricultura. Parada era uma terra rural, agrícola, onde, digamos, haviam e existiam, portanto, os agricultores que depois, para além daquilo que eles próprios, portanto, fabricavam as terras, também, digamos, cediam aos rendeiros para poderem fabricar essas mesmas terras. Estamos a falar de muitas quintas de Parada Tudeia, que depois iam comercializar esses produtos fabricados na agricultura, portanto era essencialmente agrícola, e ainda aqueles que construíam as casas. Portanto, havia também os pedreiros, que eram aqueles que construíam as casas para que as pessoas habitassem. Portanto, isso existia. Haviam, portanto, ferreiravam os picos e as, digamos, as ferramentas para poder desbravar aquelas pedreiras para cortar pedra, para começar depois a encastelar e fazer casas para que as pessoas se abrigassem. Isso era verdade. É verdade que haviam quintas como São Martinho, Roçado, Pombal, Passos, Ribeiro, Quinta do Rio, São Mil, Ribeiro de Cima, de Frianja, a própria Quinta, Casa da Quinta, Folgosa, das Nogueiras, Quintães, a Quinta de Bolsas, etc. Não esquecendo nada, que vivendo da base da agricultura, depois alugavam essas terras. E, portanto, a predominância agrícola em Parada Tudeia foi um fator, portanto, da economia que existia. Aliás, ligado a essa economia, devo lembrar que existiu também depois a distribuição do leite, que começou, portanto, ali, também havia distribuição de leite, e havia uma fábrica de manteiga, nesse tempo, ou seja, tudo ligado à própria agricultura. Normalmente depois a comercialização dos produtos nas feiras, nos mercados que existiam, as pessoas se deslocavam, por isso era importante. O rio como fundamental para quê? Fundamental para ter os moinhos, e os moinhos que depois moíam o milho, que era para portanto, haver farinha para comer, fazer o pão e para alimentar os animais, que eram importantes. As próprias fontes, os fontanários que existiam, tinham um local expresso para os animais beberem a água, portanto não eram só para as pessoas e lavadores, para as pessoas lavarem a roupa, mas também havia um local em todos para, e são muitos em Parada Tudeia que nós, digamos, requalificamos todos sem exceção, e isso era importante. E ainda, porque como havia muita necessidade, e os próprios moleiros, os moinhos que existiam, não davam vazão às necessidades da própria comunidade, porque também fabricavam para outras terras, portanto produziam pão, produziam farinha para outras terras, também foi necessário criar a norte da freguesia aquilo que eram os moinhos de cubo. O que é que eram? Eram moinhos que recolhiam águas das nascentes para que essas quintas, nomeadamente Passos, Ribeiros, Chãos, pudessem não depender dos moinhos, porque não tinham, mas tinham os deles, aproveitando essas águas, e os chamados moinhos de cubo. Outros eram moinhos de rio, outros moinhos de cubo. Portanto, isso foi muito importante, digamos, é a base essencial daquela terra que, como foi dito, que é muito linda, era essencialmente agrícola e tinha uma sustentabilidade económica na base da agricultura.
1: Ou seja, antes do 25 de Abril havia a junta da paróquia e não a junta de freguesia.
8: Exatamente.
1: Entretanto, as pessoas foram se afastando da igreja, começaram a ver então os moinhos de cubo para moer cereais para a alimentação. Que outras profissões é que se destacavam mais?
8: Por isso, como digo, numa fase inicial eram essas, digamos, eram aqueles que trabalhavam e trabalhavam para os outros, eram operários agrícolas, conforme agora também se pode designar, e enfim, designado depois do 25 de Abril, eram aqueles que pagavam, fabricavam as terras e pagavam e davam dois terços àqueles que eram donos das terras e ficavam com a chamada terça. Portanto, era uma exploração que existia, mas era uma lógica do poder instituído, digamos, à altura, e que o 25 de Abril, como falou há pouco, veio trazer uma nova transformação. A chegada do comboio criou uma nova dinâmica em Parada Today, obviamente, as pessoas começaram-se a deslocalizar, nomeadamente para o Porto, para outras profissões, para...
1: E estamos a falar há sensivelmente 120 anos.
8: Sensivelmente, por aí... E dentro dessa lógica começaram então a emergir novas profissões de serviços, do comércio no Porto, daquilo que era o setor têxtil, que teve uma grande dinâmica, onde algumas pessoas estiveram, portanto, associadas e ligadas. E, naturalmente, que depois começou também a carpintaria. Paredes era um, estamos a falar de carpinteiros, e também, porque é que eles construíam umas ramadas, quando estamos a falar dos carpinteiros, já mais para trás, os cesteiros, que era aquilo que era do brasão, os cesteiros, não é? Os moleiros, os cesteiros e todos aqueles ligados a essas profissões, sem dúvida nenhuma. E portanto, pessoas muito importantes na freguesia, como há bocado me perguntou, e eu não queria nunca esquecer-me deles, mas fundamentalmente não queria me esquecer do bispo, como disse, que era do Congo, do Barbosa Leão, também bispo do Algarve. Foi bispo do Algarve entre 1907 e 1919, e faleceu, portanto, precisamente no ano em que nasceu o meu pai, 1929. Portanto, e sem dúvida nenhuma que marcou também, portanto, foi bispo, foi professor do seminário, foi abade Lustosa. Tivemos também pessoas muito importantes, o padre António Carlos Bafia de Parada Today, um livro escrito muito importante, no fundo... construído na base da árvore genealógica que digamos foi assim que ele construiu tudo isso. Tivemos matemáticos, tivemos cônegos, tivemos professores, tivemos padres, tivemos, enfim, como pessoas, e tivemos fundamentalmente um povo e trabalhadores que ajudaram a dinamizar e a construir coisas muito importantes na freguesia. O caso concreto do cemitério, António Rodrigues Barbosa, em 1877, uma obra que, do ponto de vista daquilo que é arquitetónico, não é? E estamos a falar de mausoléus e outras coisas mais que são importantes. Temos necrópolis, como é já sabido em Parada Today. Temos conhecimento dos penedos da carne, que eram aquilo. Portanto, estamos a falar de vestígios romanos que passam por ali. Portanto, como quando falei das necrópolis também. E digamos também uma homenagem a essas pessoas e a esse povo simples que não tem nome, mas que trabalhou muito para ajudar a construir aquilo que terra que temos. Trabalhou e trabalha. Uma das características também que nós tivemos e a nova junta de freguesia tem é de que nunca teve nenhum problema em mobilizar as pessoas. As pessoas ficam tristes quando não são convidadas para ajudar a trabalhar e a desenvolver parada.
1: A gente vai risco, assim podemos definir. Porque o tempo começa a escassear, e ainda num ponto importante daquilo que é a história de Parada Tudeia, sabemos que com o reconhecimento da Casa dos Sãos do Dr. José Leão, associado a Humberto Delgado, ganha as eleições Manuel Leão, que é irmão do conceituado e querido médico, e a partir daí tudo evoluiu em Parada Tudeia, ou seja, até aos dias de hoje. O que é que mudou, de uma forma muito breve?
8: Vamos ver, rapidamente, ou seja, desde... Aliás, o anterior presidente da Junta tinha uma conotação democrática com Humberto Delgado, e como era irmão do... Como há bocado não foi dito, o doutor José Alves Leão, que era um médico que, enfim, atendia as pessoas de dia, de noite, a qualquer hora, e, portanto, como naquela altura havia muita necessidade, e, portanto, ele foi um médico gratuito também para todos, era muito prestigiado, e portanto o Manuel era o presidente da junta, e portanto era o que tinha, tinha o quê? Tinha produção agrícola e era presidente da junta, não é? Aliás, a esposa era escrivã. E, portanto, nessa altura, e é bom também lembrar, que ele ganha as eleições depois do 25 de Abril. É o único presidente da junta que é confirmado após o 25 de Abril e depois ganha as eleições também e é presidente da junta em eleições livres. Foi antes do 25 de Abril e foi depois ganhou depois do 25 de Abril. E depois não perde as eleições nunca, esse Manuel Rosa Leão, mas em 1979, digamos, existe umas eleições intercalares, onde ele, portanto, abdicou de ser presidente da junta e depois houve novas eleições e a partir daí, digamos, houve, portanto, uma nova junta de freguesia e houve o emergir de associações de moradores, de pessoas muito, também, muito, muito interessadas em desenvolver Parada, não podendo esquecer, e foi o caminho, foram feitas obras também, mas não esquecendo também os antecessores, os antepassados, que construíram obras notáveis, como o Arraial, como o cemitério, a igreja, né, portanto, são obras portanto, muito interessantes que Parada tem e era importante realçar.
1: E são marcas que ficam, e uma dessas marcas é também a Casa do Ribeiro de Baixo, que pertenceu ao Dr. José Leão, médico de profissão, como já aqui dissemos. Esta é uma das casas de referência da freguesia de Parada de Tudeia. A descendente Maria José Leão, atual proprietária, fala-nos da história desta casa com cerca de 200 anos.
9: Casa do Ribeiro de Baixo pertenceu ao meu pai, Dr. José Leão, que a herdou por testamento de uma doente que ele atendeu até longa idade. A senhora era irmã do proprietário da casa ao lado, Ribeiro de Cima. Suponho que a casa terá à volta de 200 anos. Pertence à família ainda a capela que por partilhas ficou em divisa. Eu vivo cá permanentemente.
1: Continuamos a falar daquele que é o passado da freguesia de Parada de Tudeia e vamos ouvir Feverónia Vieira, ela que é natural da freguesia e aos 82 anos é mãe de 15 filhos e avó de mais de 30 netos. É uma mulher imparável, cheia de força de viver. Conta-nos que antigamente a vida em Parada de Tudeia era muito diferente, embora não menos feliz. As pessoas juntavam-se nas quintas dos senhores mais ricos para as colheitas, desfolhadas, vindimas, ceifas e sachas. Era um gosto ajudar nesses trabalhos porque comiam melhor e conviviam, dançando e cantando após o trabalho. Nos dias de hoje, Parada de Tudeia está muito... Mas Feverónia Vieira confessa sentir saudades desse tempo, uma vez que adora bailar, por isso sempre que há uma festa, encontrámo-la a divertir-se como antigamente.
10: E nas vindimas a gente também, quando fugia, depois já vinha, era na tina ali, a gente chamava a tina das noeiras, que é ali adiante. Olha, então se a quinta aqui, nós gostávamos de tudo, que nós, eu gostava de tudo, logo que tivesse borga, eu ia a qualquer borga. A gente gostava de tudo, íamos para lá esfolhar, ui, grande festa, era festas que era badonho, íamos lá para o quinteiro, e eles tinham lá porcos grandes, a minha tia Nardina ia para lá de noite. A tratar das porcas, por causa de não matar os porquinhos. Olha, a gente tinha muita coisa, a gente ia para tudo, para todo lado. Uns poucos, e, olha, vamos à esfolhada para a Sousa, que tinha que é uma esfolhada muito grande, chegámos aí para lá do barco, descorremos tudo. Agora não há nada disto.
1: Conceição Moreira também conhece o passado.

0: Foi essa a sua grande luta, os tempos evoluíram e as mentalidades foram mudando. Todos os seus alunos são ainda hoje seus amigos, agradecem o esforço que teve em mudar mentalidades.
1: Quando começámos a lecionar, era muito difícil, porque eles não tinham as condições que existem hoje. Era, viviam mal, tinham fome, tinham frio, eles não eram cuidados. Esta preocupação que há hoje, muitas vezes tínhamos que dar do nosso lanche para eles e comprar para eles terem alguma comida, porque senão passavam o dia todo sem comer. E material escolar não existia, era a lousa e o farrapo para limpar a lousa com a saliva. Ao princípio era assim, era muito difícil, não havia livros nenhuns, mas trabalhávamos muito. Mesmo eles, era de manhã até a pôr do sol. A escola cresceu muito, as famílias eram muito numerosas. As famílias tinham, às vezes, 9, 10 filhos. A dotação da escola era, chegava aos 380 alunos. 10 professores, e sem grandes condições. Teve que ser aumentada a escola, colocar um segundo andar, arranjar um pavilhão onde selecionava também. Pronto, havia aqueles que eram alguns interessados, mas a maioria não via futuro na escola. E, portanto, o que eles queriam era que eles fossem trabalhar e ajudá-los no campo, nas suas profissões. E, portanto, não havia aquele interesse verdadeiro deles frequentar sempre a escola. Trabalhei na escola durante muitos anos, durante 3 gerações, pais, filhos e netos. Correu sempre bem. Penso, sinto, não é? Que me estimam e que gostaram da escola, visitam-me. Os professores começaram a chamar mais os pais à escola, a formar as comissões de pais, reuniões, a explicar que a escola que é o futuro dos filhos e a dar-lhes instruções sobre isso. E eles começaram então todos, pronto, a vir mais à escola. O número de alunos foi diminuindo, porque também as famílias começaram a ter menos filhos.
0: E do passado passamos para o presente, daquela que é a freguesia de Parada de Tudeia. Estamos a falar daquilo que era a educação no antigamente e por isso continuamos naquilo que é a educação nos dias de hoje. Elizabeth Rocha, de 27 anos, é presidente da Associação de Pais do Infantário de Parada de Tudeia. Sempre fez parte da Associação de Pais por considerar importante o acompanhamento e cuidado das 25 crianças do infantário. Crianças que fazem atividades normais, como o Magusto, a festa de Natal, o cortejo de Carnaval e a festa de fim de ano letivo, sempre em uníssono com a professora e a auxiliar. A Associação de Pais conta com cerca de 12 elementos e este ano letivo já repararam cadeiras, compraram um desumificador e alargaram o espaço de aula, aproveitando para colocar cacifos. Pretendem continuar a melhorar o espaço escolar, incluindo o recreio, e têm como anseio fazer um batismo de voo com as suas crianças. Para tal, vão fazer no próximo dia 14 de dezembro uma feira de artesanato com uma mega aula de zumba para angariar fundos.
2: Já fizemos várias reparações desde cadeiras, comprámos um desumificador do qual o nosso teve uma avaria e ainda estamos em parceria com a Junta em fazermos o alteamento da rede e colocar baloiços para renovar o melhoramento do nosso recreio para as nossas crianças. Fazemos tudo junto com a professora e auxiliar, da qual agradecemos pelo seu trabalho, que é magnífico. Temos o projeto do batismo de avião, que em princípio será em maio, que faremos Lisboa-Porto ou vice-versa, que ainda está em projeto, do qual, para angariarmos fundos para conseguirmos o projeto para as nossas crianças, faremos uma feira artesanal que estará programada para dezembro, com uma mega aula de zumba, e venderemos coisas artesanais, produtos da terra e entre outras coisas.
0: O padre Pedro Sérgio Silva, de 44 anos, é parco da freguesia de Parada de Tudeia, Recarei e Sobreira há 19 anos e falou-nos da dinâmica desta freguesia, que conta com 2 grupos corais.

0: também como uma escola de música interparoquial. No que diz respeito aos movimentos, existe um movimento litúrgico do qual fazem parte os acólitos, ministros e salmistas, e um movimento profético composto pelos catequistas e as crianças. Na freguesia, há cerca de 2 anos, foi criado o agrupamento 609 de Parada Tudeia, composto por lobitos, exploradores e pioneiros, num total de 80 escuteiros. Tem uma ação ativa em várias atividades, como ajudar na missa ou nas procissões, e contam ainda com as atividades do núcleo, como os acampamentos. O Padre Pedro destaca ainda o movimento caritativo referente à confraria de São Vicente de Paulo e a visita pastoral em janeiro de 2015 do Bispo do Porto. Para o futuro, pretende dar continuidade ao projeto de evangelização e anseia continuar o projeto do Centro Social e Paroquial, para o qual pede o apoio da população.
1: Portanto, que o agrupamento Parada Tudeia, que reabriu há cerca de 2 anos e pouco, e neste pouco tempo da sua reabertura, com o agrupamento 609, tem já um efetivo de cerca de 80 elementos. Por caritativo, portanto, temos a Conferência de São Vicente de Paulo, há bastantes anos. Uma IPSS criada com os estatutos da Fábrica da Igreja, portanto, Centro Social e Paroquial de Parada de Tudeia, portanto, que não, de momento não está a exercer qualquer atividade, mas certamente gostaríamos de poder avançar com esse projeto, e seria bom que isso assim acontecesse, e que as pessoas estivessem também desse lado para que isso acontecesse, porque é necessário para a Parada.
0: Cadupato, cooperativa de água domiciliária de Parada de Tudeia, foi inaugurada a 7 de novembro de 1982 e é uma associação sem fins lucrativos que visa proporcionar a todos os habitantes da freguesia água ao domicílio. Para nos falar desta cooperativa, está connosco via telefone nesta emissão do A Nossa Terra, Joaquim Barbosa, ele que é presidente da Assembleia da Acadupato. Bom dia, Sr. Joaquim Barbosa, obrigada por esta participação no A Nossa Terra. Com o aumento da preocupação com a higiene e com a melhoria das condições de vida após o 25 de Abril, como é que surge a ideia de levar água ao domicílio em Parada de Tudeia?
2: Bom dia, obrigado eu. Nós é que temos que agradecer. Aquilo que já acabou de dizer, foi da necessidade. Realmente nós começávamos no 25 de Abril, a freguesia, apenas 2 ou 3 pessoas mais dotadas, se calhar financeiramente, é que tinham água canalizada através de poços ou de minas. A esmagadora maioria da população não tinha água canalizada. E, portanto, com a Revolução de Abril trouxe-nos essas vantagens, que foi melhor comida, e também para isso era necessário também que as pessoas também tivessem nas suas casas água canalizada, porque depois vieram as máquinas de lavar, que antigamente quase ninguém tinha, e, portanto, foi necessário arrancar para essa obra, e um grupo de homens aqui da nossa terra juntaram-se e em boa hora arrancar com esta obra.
0: Sim, se ele passar...
2: Aliás, nós somos pioneiros na criação de cooperativas deste ano.
0: Sr. Joaquim Barbosa, podemos dizer que foi difícil passar essa ideia à prática?
2: Foi difícil porque, sabe, que era uma obra um pouco arrojada para os meios que nós tínhamos. Como sabe, nós somos uma freguesia relativamente pequena, do Conselho de Paredes, é das mais pequenas, que também em termos económicos é quase bastante pobre, porque aqui quase que não existia comércio nem indústria. A água estava, as explorações que foram feitas, muito longe do grande núcleo de onde havia a população. Portanto, repare que das primeiras explorações até ao reservatório eram mais ou menos 3 mil metros, 3 quilómetros, e depois era quase mais 3 para chegar à população. Era muito longe, com um terreno muito difícil, e então as pessoas, enfim, ficavam assim na dúvida, será que isso vai resultar, que não vai resultar? Mas nós somos uma terra de gente que quando mete mãos à obra vai e vai até ao fim, mas de qualquer forma só 20 e tal pessoas é que aderiram à primeira, quando fizemos a primeira. Quando a água chegou à torneira da população, às torneiras das pessoas, só 28 indivíduos é que conseguiram, é que aderiram, não é? Depois, com o decorrer do tempo, que as pessoas começaram a verificar que afinal, que aquilo que o sonho podia ser e era mesmo uma realidade, pois a aderência foi quase total. Hoje nós temos 95% das habitações tem água de cada parte.
0: Eu perguntava ao senhor Joaquim Barbosa se sente, 25 anos depois de estar à frente desta cooperativa, que o projeto é bem visto pela população. Sente isso?
2: Bem, é evidente que sim. Nós, apesar de tudo, ainda hoje, depois de muitos anos, do 25 de Abril, nós temos, ainda há muitas freguesias no Conselho, parece que não tem água canalizada. De forma que isto é um projeto que as pessoas devem orgulhar e com certeza estão felizes por ter água de qualidade relativamente barata nas suas casas e água que não é de ninguém, é de nós, é de sócios. Portanto, penso que as pessoas estão satisfeitas, com certeza.
0: É um projeto que dignifica certamente a freguesia de Parada Tudeia. Muito obrigada, Sr. Joaquim Barbosa, por esta participação na nossa terra. Continuação de um bom domingo.
2: Adeus, eu tenho. Obrigado.
0: Obrigada. Sofia Ferreira, mais conhecida por Sofia Buff, é uma das figuras mais carismáticas de Parada de Tudeia. Uma mulher guerreira que transportava à cabeça uma cesta, às vezes com mais de 50 quilos. Sozinha, com duas filhas pequenas, Sofia Bufa vendia frutas e vegetais. Levantava-se às 3 da manhã e às quintas mais abastadas, como a do Dr. José Alves Leão, da Casa dos Chãos, e recolhia os frutos e legumes mais frescos, mas também coelhos, galinhas e alguns doces. Vendia todos esses artigos no comboio, desde o apiadeiro de Parada de Tudeia até Valongo, Irmezinde ou Porto. Sempre com a giga e o cão, seguia vendendo porta a porta ou junto à estrada em Baltar. Esta profissão tornou-se um vício que só deixou aos 84 anos para poder ser avó dos seus 11 netos, 12 bisnetos e um tetraneto.
3: Andar para cima e para baixo, no comboio, para cima e para baixo, a oferecer a quem vinha lá dentro, com os galinhos no braçado e fruta nas mãos, para oferecer para moço ganhar para duas filhas que tenho, uma com um ano e outra, e fiquei com uma menina com um ano e outra com 5 anos, e teve de ganhar para elas. Levantava mais 3 da manhã e ajeitava a giga para ir, pousava umas poucas vezes durante o caminho, levava peso e com os braços braços e a cabeça, levava peso 50 quilos à cabeça. E demorava-me uma hora da minha casa, de Parada Tudeia, de lugar do Carvalhal, ao piadeiro, ao comboio. Depois pedia vizinhos para me ajudar a meter as coisas no comboio, depois ia para Irmezinde e comprava coisas e vendia a vender no comboio e depois vinha e ia para Baltar, vender. Andava pelas portas com a giga à cabeça, oferecer quem me queria comprar para me olhar para os filhos. Até, e depois, para irmos em dia no comboio. E ia muitas das vezes a pé para Valongo e para Sobrado, carregada com a giga à cabeça para vender alguma coisinha. Grelos, tinha pencas, tinha repolho, tinha bananas, tinha maçãs, tinha peras, tinha ganórios, e era assim. Os animais tinha alguns coelhos e levava alguns franguinhos. Trabalhei até aos 84 anos. Gosto de viver na minha terra, não gosto mais de terra nenhuma, senão na minha terra. Sou Parada Tudeia, no lado Carvalhal.
0: Regressamos à conversa com o presidente da Junta de Freguesia de Parada Tudeia. Presidente, sente que a população tem estado atenta ao desenvolvimento que tem proporcionado à sua freguesia? Por exemplo, nós sabemos que cumprimentam-no pela cedência de transporte gratuito às crianças e não só. Ou seja, sente que o feedback da população tem sido positivo em relação àquele que tem sido o seu trabalho?
4: Sim, sentíamos, aliás, sentíamos, eu como já lhe disse há bocado, sou presidente neste momento, mas foi secretário no anterior executivo. Se a população não estivesse connosco, não tinha feito o que fez nas eleições, portanto, que foi reforçar a nossa maioria na junta de freguesia. Portanto, isso é um indicador mais do que suficiente para perceber que as pessoas estão connosco. E porque também sabem que as pessoas e que esta equipa da Junta de Freguesia também está com elas. Portanto, e a nossa missão é mesmo trabalhar para elas. Não há aqui nenhuma convicção própria de cada um, seja ele quem quer que seja, quer da Junta de Freguesia ou da Assembleia de Freguesia, mas solução. E por isso eles também fizeram questão de reforçar essa nossa maioria nas últimas eleições.
0: No início desta conversa falava-nos já de alguns anseios e de alguns projetos que o seu executivo tem para esta freguesia, pelo menos até ao final deste mandato, logo será.

0: para a freguesia de Parada de Tudeia?
1: Sim, na parte social nós já temos isto, já vem no nosso programa, que tem a ver com a construção de um centro social. Isso já é um objetivo que temos a longo tempo, que queremos levá-lo a efeito e que queremos neste mandato, ainda se possível, iniciar. Temos também na nossa ambição concluir ou iniciar o saneamento básico na freguesia. Portanto, temos o compromisso da parte da Câmara Municipal que em 2015 que ele se irá iniciar, e queremos concluir também essa parte, porque é uma das coisas básicas que é essencial para a população, e que nós queremos que isso seja concluído. Temos também os passeios ao longo da Estrada 319, que são muito, muito importantes para quem lá passa, nomeadamente para as pessoas que se deslocam para o comboio, quer para Parada, quer para Sete. E também temos agora um novo centro escolar, que também está em Sete, e também as crianças ao deslocarem-se, aquelas que estão mais próximo, que se deslocam a pé. Como já disse, nós transportamos quase na totalidade, mas há sempre uma outra que vai pela estrada, e é essencial concluirmos aqueles passeios para as crianças e a população circular em segurança. Temos também, como já disse há bocado, a conclusão, e que esperamos a concluir também, o alargamento do cemitério, a casa mortuária. Os fundos da casa mortuária também são essenciais para a guarda das nossas carrinhas, dos nossos utensílios para a junta de freguesia. A tal ligação, como disse há bocado, ao Piadeiro. Temos o arranjo urbanístico do Arraial, que é imperativo também concluir. Temos um ponto importante também que temos na freguesia, que é quando aquela casa foi construída, não foi tido em consideração os deficientes, e queremos ter o acesso também a deficientes, até para que as pessoas de mais idade se possam deslocar à junta de freguesia e não ter que subir umas escadas também. Também temos isso na nossa mente. Temos também, também queria realçar aqui, que o transporte escolar está a ser feito com base numa carrinha que adquirimos recentemente para a Junta de Freguesia, que temos também mais um funcionário a trabalhar na Junta de Freguesia, funcionário que neste momento está devidamente credenciado e tem todas, e as próprias carrinhas também estão credenciadas para o transporte de crianças. E temos também um protocolo efetuado com o Futebol Clube Parada, com uma segunda carrinha, que também tem-nos dado essa ajuda, e que para nós foi muito benéfico ter este protocolo, porque sem esse protocolo, portanto, lucramos, portanto, não compramos mais uma carrinha, porque temos muito mais crianças a transportar que não tínhamos na anterior escola, e com este protocolo, de facto, veio culminar numa resolução simples e prática, e que com benefícios quer para a junta de freguesia, quer para o Futebol Clube Parada.
0: Portanto, por aquilo que depreendemos, os projetos do executivo da junta de freguesia de Parada Tudeia vão um pouco ao encontro daquilo que são os anseios da população. A equipa de reportagem do A Nossa Terra esteve naturalmente também a ouvir os fregueses sobre aquilo que acham que faz falta na terra, e de facto a opinião é unânime: saneamento básico, passeios e apoio para os idosos são os argumentos mais manifestados. Vamos ouvir nesta reta final do A Nossa Terra aqueles que são então os desejos futuros da população para a freguesia.
2: Acho que faz falta nesta freguesia é um espaço na área social, principalmente de apoio aos idosos. Acho que é das coisas mais importantes que deveriam existir. O melhoramento também do espaço do arraial, do piso, que aquilo é muito mau quando chove, como o passeio que faz falta logo aqui a partir da curva do cemitério até a sede, e o saneamento.
3: O que faz falta na freguesia é o saneamento, um centro para os velhinhos, que já existe para as criancinhas.
4: Saneamento básico, passeios, para as pessoas circularem nas estradas, que é uma estrada sinuosa. E...
5: Falta qualquer coisa para os idosos, um centro de dia ou um lar. Falta também o saneamento, que era uma coisa muito importante. Falta fazer uns passeios aqui ao longo da estrada nacional.
6: Fazia agora falta recente, é realmente olhar para os nossos idosos, fazer uma sala de convívio que pudesse ter um conforto para as pessoas estarem juntas e brincarem e entreter-se, uma bibliotecazinha para fazer consultas, um pouco de cultura, embora seja uma freguesia ativa, mas falta sempre qualquer coisa. Um pouco de cultura para as crianças ligar mais também à arte.
7: Precisava era de uma farmácia, de um centro de dia, o saneamento e uma coisa de enfermagem.
0: Estamos mesmo a terminar esta viagem pela freguesia de Parada de Tudeia, no Conselho de Paredes. Uma última questão ao Presidente de Junta. Presidente, o que é que gostaria de dizer aos ouvintes e aos habitantes de Parada de Tudeia?
1: Só para lhes dizer que a Junta de Freguesia está preocupada com a população, está preocupada com, essencialmente com os aspectos sociais, como já falámos, e está atenta e reivindicativa junto do município para levar por diante aquelas obras que estão por concluir e podem contar com este executivo para junto da Câmara Municipal conseguir neste mandato concluir estas obras. Esse é o nosso propósito e é isso que nós queremos garantir às pessoas de Parada de Tudeia.
0: E é com esta garantia que termina então a nossa viagem pela freguesia de Parada de Tudeia, no Conselho de Paredes. Resta-me agradecer uma vez mais a presença dos nossos convidados e desejar-vos as maiores felicidades para aquilo que é o vosso projeto para a freguesia. Relembro que neste A Nossa Terra também foi destaque o Núcleo de Dadores de Sangue de Felgueiras, uma iniciativa na qual todos devemos participar. Quanto a nós, voltamos no próximo domingo com mais um A Nossa Terra. Até lá, fique bem, fique na nossa companhia. 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
8: 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São 7 horas. 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

0: Bom dia. Já arrancou a vacinação de bebés contra o vírus sincicial respiratório, a principal causa de internamentos por doenças respiratórias. A campanha é gratuita e abrange todas as crianças nascidas entre 1 de abril deste ano e 31 de março do próximo ano. A Direção-Geral de Saúde recomenda que os bebés sejam vacinados nas primeiras 48 horas de vida, ainda na maternidade. Os médicos tarefeiros admitem que várias urgências podem parar e tornar inviáveis os planos de inverno dos hospitais. Alertam também para a possibilidade de um êxodo de médicos para o estrangeiro. Os clínicos não aceitam a redução de valor pago à hora e acusam o Ministério da Saúde de fazer um ultimato ao atrasar a portaria que define os pagamentos. A Ministra do Ambiente admite ajustes, mas garante que o sistema Volta vai continuar. O Presidente da Câmara de Lisboa defende o fim imediato deste sistema de depósito de embalagens. Carlos Moedas alerta que o Volta gerou um drama social sem precedentes na capital do país. Por cá ia terminar a notícia de que a Biblioteca Municipal de Penafiel vai acolher este sábado à tarde a apresentação do livro As Marcas do Início da Vida, de Marisa Couto. A sessão vai contar com a presença de vários profissionais de diferentes áreas da saúde e da intervenção terapêutica.
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Bem-vindos para a edição desta quinta-feira do Dia Positivo no RCP. Está aberta mais uma sessão. Comigo, António Brandão, até bem perto das 11. É um prazer estar na sua companhia, sempre, claro, com grandes músicas.

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Esta é a primeira hora do Dia Positivo nesta quinta-feira. Bom trabalho na estrada, faço votos de que tenha uma boa viagem ao som dos grandes sucessos no RCP.

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Está bem sintonizado o seu rádio Frequência Certa 91.8 desde a cidade de Penafiel para o norte do país. Esta é a primeira hora do dia positivo de quinta-feira. Segue mais um grande sucesso para si. Bom dia.

termina aqui a primeira hora do Dia Positivo de quinta-feira. Esteja atento às notícias à hora certa. Regresso logo depois. Continuação de uma excelente quinta-feira. Até já.

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2: São 9 horas.
3: Bom dia, já arrancou a vacinação de bebés contra o vírus sincicial respiratório, a principal causa de internamentos por doenças respiratórias. A campanha é gratuita e abrange todas as crianças nascidas entre 1 de abril deste ano e 31 de março do próximo ano. A Direção-Geral de Saúde recomenda que os bebés sejam vacinados nas primeiras 48 horas de vida, ainda na maternidade. Os médicos tarefeiros admitem que várias urgências podem parar e tornar inviáveis os planos de inverno dos hospitais. Alertam também para a possibilidade de um êxodo de médicos para o estrangeiro. Os clínicos não aceitam a redução de valor pago à hora e acusam o Ministério da Saúde de fazer um ultimato ao atrasar a portaria que define os pagamentos. A Ministra do Ambiente admite ajustes, mas garante que o sistema Volta vai continuar. O Presidente da Câmara de Lisboa defende o fim imediato deste sistema de depósito de embalagens. Carlos Moedas alerta que o Volta gerou um drama social sem precedentes na capital do país. Por cá ia terminar a notícia de que a Biblioteca Municipal de Penafiel vai acolher este sábado à tarde a apresentação do livro As Marcas do Início da Vida, de Marisa Couto. A sessão vai contar com a presença de vários profissionais de diferentes áreas da saúde e da intervenção terapêutica.
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Obrigado por estar ligado em 91.8. 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Frequência modulada. Eu sou o António Brandão, até bem perto das 11, com grandes sucessos para si. Bom dia, boa quinta-feira.

Está assim praticamente concluída esta segunda hora do seu dia positivo de quinta-feira aqui no RCP. Notícias à hora certa, esteja atento às principais que marcam a atualidade. Estou de regresso logo depois para a última hora. Até já, bom dia.

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0: Bom dia. A PSP deteve mais de 7.200 pessoas, 1.500 das quais por condução em estado de embriaguez, e registou 60.400 infrações rodoviárias no âmbito da Operação Verão Seguro 2026, que decorreu entre 15 de junho e 15 de setembro. No arranque do ano letivo, a GNR reforçou as ações de sensibilização junto da comunidade escolar. A Operação Escola Segura começou na passada sexta-feira e vai chegar a mais de 4.400 estabelecimentos de ensino em todo o país. Os riscos que podem afetar os mais jovens já não estão apenas à porta da escola. Também podem estar do outro lado do ecrã, num mundo digital onde nem sempre é fácil reconhecer o perigo. Esta semana, o preço do cabaz essencial monitorizado pela Deco Proteste voltou a subir. O tomate, o pão de forma e o atum em posta foram os produtos que mais subiram de preço na última semana. Quanto ao tempo, Portugal vai voltar a ter temperaturas elevadas a partir de sábado, com o Instituto Português do Mar e da Atmosfera a prever máximas de 38 graus em várias regiões do país. Por cá ia terminar a notícia de que o Ponto C, em Penafiel, assinala o seu segundo aniversário nos dias 25, 26 e 27 deste mês de setembro, com 24 propostas de acesso livre, que vão levar música, teatro, dança, circo, humor, cinema, oficinas e outras experiências artísticas às salas e aos espaços exteriores daquele equipamento cultural.
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no seu local de trabalho, ao volante do seu automóvel, onde quer que esteja. Desejo-lhe a continuação de uma excelente quinta-feira, sempre, claro, com grandes músicas aqui no RCP. Esta é a última hora do Dia Positivo de quinta-feira.

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Bom dia. Frequência modulada, norte do país, 91.8 FM. Bom dia positivo, com grandes músicas no RCP. Aqui vai mais um, a pensar só em si.

E estão concluídos assim os trabalhos desta edição de quinta-feira do seu Dia Positivo, aqui na sua rádio favorita 91.8. Despeço-me por hoje. Amanhã, se Deus quiser, regresso para a edição de sexta-feira, quase quase fim de semana. Aproveite esta quinta-feira ao máximo. Tudo bom. Até amanhã, se Deus quiser.

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2: São 11 horas.
3: Bom dia. A PSP deteve mais de 7.200 pessoas, 1.500 das quais por condução em estado de embriaguez, e registou 60.400 infrações rodoviárias no âmbito da Operação Verão Seguro 2026, que decorreu entre 15 de junho e 15 de setembro. No arranque do ano letivo, a GNR reforçou as ações de sensibilização junto da comunidade escolar. A Operação Escola Segura começou na passada sexta-feira e vai chegar a mais de 4.400 estabelecimentos de ensino em todo o país. Os riscos que podem afetar os mais jovens já não estão apenas à porta da escola. Também podem estar do outro lado do ecrã, num mundo digital onde nem sempre é fácil reconhecer o perigo. Esta semana, o preço do cabaz essencial monitorizado pela Deco Proteste voltou a subir. O tomate, o pão de forma e o atum em posta foram os produtos que mais subiram de preço na última semana. Quanto ao tempo, Portugal vai voltar a ter temperaturas elevadas a partir de sábado, com o Instituto Português do Mar e da Atmosfera a prever máximas de 38 graus em várias regiões do país. Por cá ia terminar a notícia de que o Ponto C, em Penafiel, assinala o seu segundo aniversário nos dias 25, 26 e 27 deste mês de setembro, com 24 propostas de acesso livre, que vão levar música, teatro, dança, circo, humor, cinema, oficinas e outras experiências artísticas às salas e aos espaços exteriores daquele equipamento cultural.
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0: Ponto.c em Penafiel celebra 2 anos. O Ponto.c em Penafiel assinala o seu 2º aniversário nos dias 25, 26 e 27 deste mês de setembro, com 3 dias de programação multidisciplinar e de acesso livre. Música, teatro, dança, circo, humor, artes visuais, cinema, oficinas, caminhadas e propostas para diferentes públicos integram um programa com 24 propostas, numa celebração que pretende também agradecer à comunidade pelo envolvimento ao longo dos primeiros 2 anos de atividade. Em tempo de balanço, o Ponto C revelou os principais indicadores dos primeiros 24 meses. Foram apresentadas 564 propostas, entre 339 espetáculos e 225 atividades complementares, abrangendo programação local, regional, nacional e internacional. Ao longo deste período, o equipamento recebeu mais de 3.700 artistas e registou um público global superior a 60.700 pessoas, com uma taxa média de ocupação de 74%. Para Pedro Cepeda, o presidente da Câmara Municipal de Penafiel, estes resultados confirmam a importância que o equipamento assumiu no panorama cultural da região e do país.
1: O Ponto C, ao longo destes 24 meses, tem vindo a afirmar no panorama regional, mas também a nível nacional. São cada vez mais, por um lado, os artistas que vêm ao Ponto C e que reconhecem que, de facto, há uma qualidade acústica, há uma qualidade de toda a envolvência que é diferenciada, e por outro lado temos cada vez mais público de maior distância, ou seja, pessoas que vêm ao Ponto C assistir a espetáculos que têm qualidade e que por isso fazem quilómetros para poderem assistir aqui aos nossos espetáculos. Isso para nós é extremamente importante, porque o Ponto C foi projetado para ser um espaço de oferta cultural para os penafielenses, mas também foi para a região e para todo o país, para todos aqueles que gostam de cultura e que gostam de vivenciar programas culturais de qualidade.
0: A programação do aniversário vai percorrer os vários espaços do Ponto C e os seus jardins, cruzando propostas de diferentes áreas artísticas e públicos. O acesso às atividades do 2º aniversário é gratuito. A Semana Europeia da Mobilidade conta com diversas atividades voltadas para a promoção de práticas sustentáveis de mobilidade na região. Assim, amanhã de manhã, Lousada arranca com uma visita ao trilho florestal acessível da Mata de Vilar, com instituições de cariz social convidadas a testar o percurso. Depois, no sábado, realiza-se o Bio Lousada Cirandar, a bicicleta como modo de vida sustentável. O evento culmina com uma caminhada inserida no Programa Municipal de Caminhadas, no dia 20, em Mós Silvares. A edição deste ano do Foliazinho, Festival de Artes para a Infância e Juventude, está recheada de surpresas. Assim, de 23 a 27 deste mês de setembro, Lousada transforma-se num lugar de imaginação e muita criatividade para os mais pequenos. Este sábado de manhã, Amarante vai

transformar-se num verdadeiro território de descoberta para os mais novos. Integrada nas Jornadas Europeias do Património, o Sabarte, uma aventura no património, vai levar crianças dos 6 aos 12 anos a percorrer o Centro Histórico e o Museu de Arte Moderna Amadeu de Sousa Cardoso numa experiência que cruza arte, história e imaginação. Ao longo do percurso, cada espaço será uma nova pista para perceber que o património não é apenas aquilo que vemos, é também aquilo que sentimos, transmitimos e protegemos. A terminar, a notícia de que a Câmara Municipal de Paredes vai promover mais uma edição do Programa de Desporto Adaptado, uma iniciativa que pretende reforçar a inclusão e a igualdade de participação de pessoas com deficiência ou incapacidade na prática desportiva. Sob o mote Mais Inclusão, Mais Participação, Mais Qualidade de Vida, o programa disponibiliza um conjunto diversificado de modalidades desportivas, nomeadamente o handball, bóssia, futsal, ténis de mesa, natação e golfe. As atividades decorrem no pavilhão multiusos de Paredes, na piscina municipal de Paredes e também no campo de golfe de Vila Cova de Carros.

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Boa tarde. O árbitro Miguel Nogueira foi o escolhido para apitar o clássico entre o Porto e o Benfica, sendo este o seu terceiro jogo entre os três grandes. Isto depois de já ter ajuizado este mesmo encontro na temporada passada. O AC Milan recebeu ontem à noite uma partida frente ao Benfica a contar para a primeira jornada da fase de Liga Única da Liga Europa, em pleno San Siro, com a equipa de Marco Silva a anular por completo a de Ruben Amorim num triunfo por 2-0. O Sporting voltou a vencer no grupo D da edição 2026-2027 da Liga dos Campeões de Handball no terreno dos suecos do Kristianstad por 37-29, um jogo da segunda jornada. O dia 17 de setembro de 2026 ficará para sempre marcado na história do Torriense, visto que será precisamente esta quinta-feira que a formação que milita no segundo escalão do futebol português irá disputar aquele que vai ser o seu primeiro jogo de sempre nas competições internacionais perante o Lillestrøm na Noruega. O clube de basquetebol de Penafiel realiza este fim de semana no pavilhão do Centro Escolar de Penafiel a sua festa de apresentação da nova época.

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2: São 13 horas.
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0: 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São 14 horas.
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prazer estar na sua companhia. Boa tarde, bem-vindos. Está no ar a sessão da tarde de quinta-feira. Até às 18, grandes músicas para ouvir aqui no RCP.

É com muito prazer e muita satisfação que cá estou para lhe levar até si as grandes músicas em mais uma tarde aqui na sua rádio favorita 91.8 em todo o mundo, Rádio Clube-Penafiel.pt. Aproveite ao máximo. Boa tarde.

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0: ao volante do seu automóvel, boa viagem, bom trabalho também, claro, se for o seu caso, onde quer que esteja, com quem quer que se encontre, com grandes músicas na sua rádio favorita. 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
1: São 15 horas. 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

E só agora chegou até nós, boa tarde. Esta é mais uma hora de grandes músicas no RCP 91.8. Boa viagem ao volante do seu automóvel. É um prazer estar na sua companhia.

obrigado por estar aí desse lado a acompanhar mais uma tarde de grandes músicas aqui no RCP, na frequência certa 91.8.

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é assim, esta tarde vai continuar a tocar grandes músicas na sua rádio favorita. Aqui vai mais um grande sucesso só para si.

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1: Olá, eu sou a Denise e estão a ouvir o single Mesmo Traço do meu álbum Morno.

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mais uma tarde de grandes sucessos na sua rádio. Obrigado por estar ligado, onde quer que esteja, com quem quer que se encontre. Boa viagem, bom trabalho. Seguem as grandes músicas na sua rádio.

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Espero que esteja a correr bem esta tarde aqui na sua rádio favorita, sempre, claro, com grandes músicas, só para si.

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0: São 17 horas. 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

mais um grande sucesso que deixamos para trás nesta tarde fantástica. Muito obrigado por estar ligado em 91.8. Grandes músicas para seguir em frente na frequência certa em todo o mundo. Rádio Clube-Penafiel.pt, a sua emissão online 24 horas por dia. Boa tarde.

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prazer estar consigo nesta tarde com grandes músicas no RCP. Obrigado pela sua preferência. 91.8, esta é a frequência certa. Boa tarde.

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Está concluída esta sessão. Obrigado por me ter acompanhado ao longo destas horas de emissão aqui no RCP. Desejo a continuação de um excelente dia. Boa tarde.

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0: São 18 horas.
2: Lousada assinala a Semana Europeia da Mobilidade.
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2: A Semana Europeia da Mobilidade conta com diversas atividades voltadas para a promoção de práticas sustentáveis de mobilidade na região. Assim, amanhã de manhã, Lousada arranca com uma visita ao trilho florestal acessível da Mata de Vilar, com instituições de cariz social convidadas a testar o percurso. Depois, no sábado, realiza-se o Bia Lousada Cirandar, a bicicleta como modo de vida sustentável. O evento culmina com uma caminhada inserida no Programa Municipal de Caminhadas, no dia 20, em Mós Silvares. O Ponto C em Penafiel assinala o seu segundo aniversário nos dias 25, 26 e 27 deste mês de setembro, com 3 dias de programação multidisciplinar e de acesso livre. Música, teatro, dança, circo, humor, artes visuais, cinema, oficinas, caminhadas e propostas para diferentes públicos integram um programa com 24 propostas, numa celebração que pretende também agradecer à comunidade pelo envolvimento ao longo dos primeiros 2 anos de atividade. Em tempo de balanço, o Ponto C revelou os principais indicadores dos primeiros 24 meses. Foram apresentadas 564 propostas entre 339 espetáculos e 225 atividades complementares, abrangendo programação local, regional, nacional e internacional. Ao longo deste período, o equipamento recebeu mais de 3.700 artistas e registou um público global superior a 60.700 pessoas, com uma taxa média de ocupação de 74%. Para Pedro Cepeda, o presidente da Câmara Municipal de Penafiel, estes resultados confirmam a importância que o equipamento assumiu no panorama cultural da região e do país.
4: O Ponto C, ao longo destes 24 meses, tem vindo a afirmar no panorama regional, mas também a nível nacional. São cada vez mais, por um lado, os artistas que vêm ao Ponto C e que reconhecem que, de facto, há uma qualidade acústica, há uma qualidade de toda a envolvência que é diferenciada. E, por outro lado, temos cada vez mais público de maior distância, ou seja, pessoas que vêm ao Ponto C assistir a espetáculos que têm qualidade e, por isso, fazem quilómetros para poderem assistir aqui aos nossos espetáculos. Isso para nós é extremamente importante, porque o Ponto C foi projetado para ser um espaço de oferta cultural para os penafielenses, mas também foi para a região e para todo o país, para todos aqueles que gostam de cultura e que gostam de vivenciar programas culturais de qualidade.
2: A programação do aniversário vai percorrer os vários espaços do Ponto C e os seus jardins, cruzando propostas de diferentes áreas artísticas e públicos. O acesso às atividades do segundo aniversário é gratuito. A edição deste ano do Foliazinho, Festival de Artes para a Infância e Juventude, está recheada de surpresas. Assim, de 23 a 27 deste mês de setembro, Lousada transforma-se num lugar de imaginação e muita criatividade para os mais pequenos. Este sábado de manhã, Amarante vai transformar-se num verdadeiro território de descoberta para os mais novos. Integrada nas Jornadas Europeias do Património, o Sabarte, uma aventura no património, vai levar crianças dos 6 aos 12 anos a percorrer o Centro Histórico e o Museu de Arte Moderna Amadeu de Sousa Cardoso numa experiência que cruza arte, história e imaginação. Ao longo do percurso, cada espaço será uma nova pista para perceber que o património não é apenas aquilo que vemos, é também aquilo que sentimos, transmitimos e protegemos. A terminar, a notícia de que a Câmara Municipal de Paredes vai promover mais uma edição do Programa de Desporto Adaptado, uma iniciativa que pretende reforçar a inclusão e a igualdade de participação de pessoas com deficiência ou incapacidade na prática desportiva. Sob o mote Mais Inclusão, Mais Participação, Mais Qualidade de Vida, o programa disponibiliza um conjunto diversificado de modalidades desportivas, nomeadamente o handball, bóssia, futsal, ténis de mesa, natação e golfe. As atividades decorrem no pavilhão multiusos de Paredes, na piscina municipal de Paredes e também no campo de golfe de Vila Cova de Carros.
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1: Boa tarde. O árbitro Miguel Nogueira foi o escolhido para apitar o clássico entre o Porto e o Benfica, sendo este o seu terceiro jogo entre os três grandes. Isto depois de já ter ajuizado este mesmo encontro na temporada passada. O AC Milan recebeu ontem à noite uma partida frente ao Benfica a contar para a primeira jornada da fase de Liga Única da Liga Europa em pleno San Siro, com a equipa de Marco Silva a anular por completo a de Ruben Amorim num triunfo por 2-0. O Sporting voltou a vencer no grupo D da edição 2026-2027 da Liga dos Campeões de Handball no terreno dos suecos do Kristianstad por 37-29, um jogo da segunda jornada. O dia 17 de setembro de 2026 ficará para sempre marcado na história do Torriense, visto que será precisamente esta quinta-feira que a formação que milita no segundo escalão do futebol português irá disputar aquele que vai ser o seu primeiro jogo de sempre nas competições internacionais perante o Lillestrøm na Noruega. O clube de basquetebol de Penafiel realiza este fim de semana no pavilhão do Centro Escolar de Penafiel a sua festa de apresentação da nova época.

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2: São 19 horas. 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

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São 21 horas. 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

0: 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São 22 horas.
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1: A Semana Europeia da Mobilidade conta com diversas atividades voltadas para a promoção de práticas sustentáveis de mobilidade na região. Assim, amanhã de manhã, Lousada arranca com uma visita ao trilho florestal acessível da Mata de Vilar, com instituições de cariz social convidadas a testar o percurso. Depois, no sábado, realiza-se o Bio Lousada Cirandar, a bicicleta como modo de vida sustentável. O evento culmina com uma caminhada inserida no Programa Municipal de Caminhadas, no dia 20, em Mós Silvares. O Ponto C em Penafiel assinala o seu segundo aniversário nos dias 25, 26 e 27 deste mês de setembro, com 3 dias de programação multidisciplinar e de acesso livre. Música, teatro, dança, circo, humor, artes visuais, cinema, oficinas, caminhadas e propostas para diferentes públicos integram um programa com 24 propostas, numa celebração que pretende também agradecer à comunidade pelo envolvimento ao longo dos primeiros 2 anos de atividade. Em tempo de balanço, o Ponto C revelou os principais indicadores dos primeiros 24 meses. Foram apresentadas 564 propostas, entre 339 espetáculos e 225 atividades complementares, abrangendo programação local, regional, nacional e internacional. Ao longo deste período, o equipamento recebeu mais de 3.700 artistas e registou um público global superior a 60.700 pessoas, com uma taxa média de ocupação de 74%. Para Pedro Cepeda, o presidente da Câmara Municipal de Penafiel, estes resultados confirmam a importância que o equipamento assumiu no panorama cultural da região e do país.
3: O Ponto C, ao longo destes 24 meses, tem vindo a afirmar no panorama regional, mas também a nível nacional. São cada vez mais, por um lado, os artistas que vêm ao Ponto C e que reconhecem que, de facto, há uma qualidade acústica, há uma qualidade de toda a envolvência que é diferenciada. E, por outro lado, temos cada vez mais público de maior distância, ou seja, pessoas que vêm ao Ponto C assistir a espetáculos que têm qualidade e que, por isso, fazem quilómetros para poderem assistir aqui aos nossos espetáculos. Isso para nós é extremamente importante, porque o Ponto C foi projetado para ser um espaço de oferta cultural para os penafielenses, mas também foi para a região e para todo o país, para todos aqueles que gostam de cultura e que gostam de vivenciar programas culturais de qualidade.
1: A programação do aniversário vai percorrer os vários espaços do Ponto C e os seus jardins, cruzando propostas de diferentes áreas artísticas e públicos. O acesso às atividades do segundo aniversário é gratuito. A edição deste ano do Foliazinho, Festival de Artes para a Infância e Juventude, está recheada de surpresas. Assim, de 23 a 27 deste mês de setembro, Lousada transforma-se num lugar de imaginação e muita criatividade para os mais pequenos. Este sábado de manhã, Amarante vai transformar-se num verdadeiro território de descoberta para os mais novos. Integrada nas Jornadas Europeias do Património, o Sabarte, uma aventura no património, vai levar crianças dos 6 aos 12 anos a percorrer o Centro Histórico e o Museu de Arte Moderna Amadeu de Sousa Cardoso, numa experiência que cruza arte, história e imaginação. Ao longo do percurso, cada espaço será uma nova pista para perceber que o património não é apenas aquilo que vemos, é também aquilo que sentimos, transmitimos e protegemos. A terminar, a notícia de que a Câmara Municipal de Paredes vai promover mais uma edição do Programa de Desporto Adaptado, uma iniciativa que pretende reforçar a inclusão e a igualdade de participação de pessoas com deficiência ou incapacidade na prática desportiva. Sob o mote Mais Inclusão, Mais Participação, Mais Qualidade de Vida, o programa disponibiliza um conjunto diversificado de modalidades desportivas, nomeadamente o handball, bóssia, futsal, ténis de mesa, natação e golfe. As atividades decorrem no pavilhão multiusos de Paredes, na piscina municipal de Paredes e também no campo de golfe de Vila Cova de Carros.
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energia contagiante de 1979 com Born to be Alive de Patrick Hernandez. É assim, meus queridos, é assim que vamos concluindo mais uma jornada do Puro Extenso. Espero que tenham gostado desta seleção que viajou desde os tempos modernos e também desde os nossos periquitos e canários espiões aos ritmos alucinantes das pistas de dança dos anos 70 e 80. Lembrem-se, para continuar esta viagem musical, podem visitar o nosso site em noutrolado.fm.webnode.pt. Podem também subscrever o nosso canal no YouTube em youtube.com/rmxpt. Deixem o vosso gosto, ativem o sininho, porque aqui o Universo das Remix é tão vasto como o oceano, aliás, os oceanos do planeta azul. Estaremos de regresso na próxima semana, mesmo dia, mesma hora, aqui na frequência da tua rádio, para te trazer mais remix e versões extensas que vão fazer os ditos periquitos e canários espiões dançarem, ou se preferirem, em tempos de loucura como estes que correm até os líderes mundiais, aqueles assim do cabelo tipo pois com as cenas, até esses já vão querer dançar. Até lá, olha, mantenham o ritmo, deixem-se levar pela magia da música. Eu sou o Carlos GD, nunca se esqueçam, a vida é demasiado pequena para versões curtas. Tchau, até

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4: Olá, bom dia, sejam bem-vindos ao A Nossa Terra, o programa que lhe dá a conhecer o que de melhor existe e se faz na região do Vale do Sousa e Baixo Tâmega. Está de volta depois de um curto período de férias. Hoje temos 2 horas de emissão dedicadas ao Conselho do Marco de Canaveses, de onde partimos para 2 viagens, uma até África, outra até Roma. Eu explico. Na primeira hora temos em estúdio 3 combatentes da Guerra do Ultramar, em representação da Associação e Núcleo da Liga dos Combatentes do Marco, que nos vão dar a conhecer esta coletividade e recordar as memórias da Guerra de África. Na segunda hora é a vez do grupo de jovens da paróquia de Soalhães nos contarem como correu a recente viagem a Roma e naturalmente nos falarem do seu grupo e da missão cultural e espiritual que os orienta. Para já recordamos então outra missão, a desses homens que trocaram as enxadas de um país rural pelas armas e embarcaram carregando na bagagem angústia e incerteza quanto ao regresso. Perante a insurreição iniciada em Angola em 1961, ao recusar-se a abdicar das antigas colónias, Salazar aceitou entrar numa partida de xadrez que opôs Portugal aos movimentos pela libertação das províncias ultramarinas. Uma geração inteira foi feita refém e milhares de jovens foram transformados em peões nesse tabuleiro. Foi a pensar na defesa destes interesses que os antigos combatentes